0: Muito bem, estamos de volta. Hoje é segunda-feira, 3 de agosto, a primeira segunda-feira desse novo mês. Pastor Tiago, há muitas pessoas que tiveram 7 meses para esquecer. Miséria, problemas econômicos, dívidas, a empresa que não vai, que não anda. Mas esse mês de agosto, Pastor Tiago, começa com uma nova oportunidade para que essa pessoa tenha uma viragem.
1: É uma nova oportunidade, um novo mês e novas chances dessa pessoa fazer tudo diferente e fazer certo, não fazer errado. Talvez ao longo do mês ela fez escolhas erradas, tomou decisões erradas, que ela se arrepende. Mas se ela tomar a decisão certa, fazer a escolha certa, é certo que os próximos meses serão diferentes.
0: Meu amigo, minha amiga, não entregue-se ao problema, não se entregue à situação. Pelo contrário, você nasceu para ser feliz e você vai dar a volta por cima nesse quadro de derrota que você, cujo qual está passando, vivenciando. 218-368-0008. Acompanhe o depoimento do senhor Hugo, ele que tinha vícios de apostas e também uma dívida de 35 mil euros.
2: Como que estava antes, Hugo, de chegar à igreja, sua situação financeira?
3: Bispo, a minha vida estava completamente um caos. Desde ser viciado no jogo até ter cerca de 35 mil euros em dívidas a várias pessoas, a várias entidades, e nem sequer o dinheiro entrava numa mão, saía na outra logo imediatamente. Não via forma da minha vida andar para frente.
2: O que passava pela sua cabeça? 35 mil euros de dívida, vícios, uma situação econômica terrível. Quais os pensamentos que lhe vinham à mente?
3: Bispo, os pensamentos que vinham na minha mente era acabar com a minha vida. Foram duas tentativas de suicídio, porque eu achava que eu é que estava a atrasar todo mundo, eu é que estava a atrasar a vida da minha mulher, a vida do meu filho, e se eu já cá não estivesse, tudo ia fluir para eles, e eu é que era o culpado de tudo.
2: Então os problemas financeiros afetaram, claro, a sua vida espiritual, por causa dos pensamentos de morte, mas também a família?
3: Sim, completamente. Eu não tendo qualquer direção, porque eu não acreditava em nada, não tinha fé em nada para além da minha fé nas apostas, quando ia recuperar aquilo que, ou seja, estava a apostar no altar errado, digamos assim. E então eu não tinha direção na minha vida espiritual, simplesmente não prosperava, não conseguia fazer nada da minha vida.
2: Quanto tempo a viver essa situação de caos financeiro?
3: De caos financeiro foram cerca de 3 anos.
2: 3 anos?
3: Sim, as coisas começaram gradualmente até ao ponto em que eu decidi tirar a minha vida, até ao ponto em que eu acabei por descobrir a solução.
2: Como que conheceu a Igreja Universal?
3: Através da minha sogra. Fui convidado pela minha sogra, aliás, ela já fazia convites desde que a conheço para ir à Igreja Universal, e eu nunca, sempre disse que não, porque eu era ateu. Eu não acreditava em Deus.
2: Chegou um momento que veio, né? Porque o senhor está aqui hoje.
3: Chegou um momento que vim e nunca mais saí.
2: Mudou?
3: Mudou tudo.
2: Essa reunião de segunda-feira foi importante para o senhor?
3: Muito importante. Todas as direções que nós recebemos, todas as segundas-feiras são diferentes. E todas as segundas-feiras Deus fala connosco e dá-nos uma direção. E tudo mudou. A minha vida mudou. Eu já não tenho dívidas. Constituí a minha empresa, eu e a minha esposa. Até a nossa vida, o nosso casamento mudou, porque estava à beira do divórcio, inclusive. E então, com a palavra, com a direção que nos foi dada na reunião da prosperidade com Deus, tudo fluiu e voltou, e eu voltei a ser o que era antes.
2: O senhor fez uma aliança com Deus?
3: Fiz uma aliança com Deus, sim, senhor.
2: Como é que está a vida econômica hoje?
3: Está bem, graças a Deus. Estamos, como disse, tenho uma empresa aberta com a minha esposa, ela gera, eu ainda tenho o meu trabalho. No meu trabalho pessoal, o meu ordenado duplicou. Eu trabalho com vendas, as minhas vendas duplicaram, então tudo foi.
2: Vida nova?
3: Vida nova, completamente.
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5: A vida financeira antes de chegar aqui?
6: Estava virado do avesso por completo, ao ponto de eu querer entregar a empresa e começar a trabalhar por conta de outrem, porque eu sabia que ia ganhar um bom ordenado. Quando cheguei aqui...
5: Só tinha uma empresa e estava a ponto de querer entregá-la.
6: Com certeza, uma empresa que já foi realizada, portanto, há 30 anos. Já
5: 30 anos?
6: Essa empresa há 30 anos.
5: Imagina olhar para uma empresa depois de 30 anos e pensar em entregá-la. Só devia estar muito frustrado e triste.
6: Bastante. A minha vida estava virada do avesso, por completo, em todos os sentidos.
5: E depois das reuniões, depois de aprender, depois de colocar em prática, o que aconteceu?
6: Agora, Deus abriu-me uma porta que eu não estava à espera, que é um cliente que é uma multinacional, que está implantada em 16 países da Europa. E pronto, aconteceu.
5: As portas se abriram. Quer dizer, Deus ele fez muito mais daquilo que até mesmo o senhor esperava.
6: Muito mais do que eu esperava, porque a minha vida está aqui no altar. O altar tinha que fazer alguma coisa.
5: Em outras palavras, Deus supriu todas as suas necessidades.
6: Todas mesmo, porque se é um cliente que não nos dá um trabalho de 6 em 6 meses, é um cliente que nos dá um trabalho para 15 dias, se houver um trabalho passado um mês dá-nos outro trabalho, passado 15 dias dá-nos outro trabalho, passado uma semana dá-nos outro trabalho, é uma bola de neve.
5: Vida nova.
6: Vida nova.
5: O nome da senhora?
7: Fátima Sequeira.
5: Dona Fátima, antes de chegar na reunião da prosperidade com Deus, na igreja, como estava a vida da senhora?
7: A minha vida estava completamente destruída, principalmente na vida financeira, porque eu tinha uma dívida de 100 mil euros, até mais com certeza, e era 100 mil euros, não 100 mil euros agora, era há 30 anos, 100 mil euros era muito mais.
5: 100 mil euros?
7: 100 mil euros.
5: Como que a senhora adquiriu essa dívida? O que aconteceu para que a senhora tivesse essa dívida?
7: Então, eu recebi uma oferta para fazer sociedade com uma pessoa que na altura já me devia dinheiro e eu aceitei fazer essa sociedade. Essa sociedade durou 6 meses, mas fui eu que investi o dinheiro, porque eu fiz um empréstimo, depois fiz um reforço, tudo em meu nome, coloquei na empresa, na firma, e aí ao fim de 6 meses eu vi que fui enganada, que ela me estava a roubar. E acabei essa sociedade. Só que eu fiquei com todo o passivo dessa pessoa. E o passivo acumulou entre empregadas, fornecedores. Foram cerca de 100 mil euros.
5: A senhora, confiando nela, fez essa sociedade. E por conta dessa situação, a senhora adquiriu essa dívida?
7: Sim, fiquei com essa dívida e fiquei com todas as pessoas que estavam lá, com ordenados em atraso, tudo, e sem nada, porque na altura o ordenado do meu esposo também ia para lá. Então aquele ordenado ficou preso, porque eram dois empréstimos que nós tínhamos ao banco e era a garantia para o banco até a gente colocar as prestações em dia, fora tudo o resto, né? Fornecedores. E depois o que é que acontece? Quando temos uma dívida, tentamos procurar o quê? Fazer empréstimos para ir liquidando a dívida. E então eu comecei, como não podia ser no normal, eu comecei a fazer com agiotas, a pagar juros enormes. Só que depois eu tinha os bancos, os fornecedores, os funcionários e os agiotas, com ameaças de partir tudo, de me levarem a sítios e ameaçarem-me. Passei por tudo isso, só que aí eu passei sozinha, porque o meu esposo, vendo essa situação, ele, como não concordava com nada, deixou tudo isso para mim, para que eu resolvesse.
5: A qualidade de vida da senhora também caiu, né?
7: Completamente. Eu passei a ter que escolher o que é que poderia ou não comer para poder dar para o meu filho. O meu filho estava num bom colégio, teve que sair. O meu filho precisava de médicos porque ele tinha problemas de saúde grave. Eu não tinha condições para o levar. Ele estava prestes a ficar numa cadeira de rodas porque eu não tinha condições de fazer essas cirurgias. E tudo isso me fez a pensar no suicídio e tentar o suicídio.
5: Chegou a passar pela cabeça e a senhora chegou a tentar?
7: Sim, cheguei a tentar e da última vez eu me preparava para matar o meu filho e me matar também para que ele não ficasse cá a sofrer.
5: Foi o fundo do poço esse?
7: Completamente.
5: Como que a senhora chegou até a igreja?
7: Então eu cheguei na igreja porque eu já ouvia um pouquinho na rádio e aquilo me trazia paz, o que eu ouvia me trazia paz, só que eu não tinha força para vir na igreja. Eu sabia que tinha uma funcionária que estava a começar a ir e foi aí que tudo começou e eu encontrei a paz que eu tanto precisava.
5: Essas reuniões de segunda-feira foram importantes?
7: Muito importantes, porque tudo o que eu ouvia eu colocava em prática. Tudo, eu não perguntava, não duvidava, era assim. Estava ali, era para cumprir, eu cumpria. Eu fazia tudo. E a primeira coisa que eu fiz, achando que, como a pessoa que me passava isso, que o ser dizimista naquela altura, eu achava que era uma coisa para me dar sorte, não é? E então eu comecei a ser, até o dia em que eu entendi. E a partir daí fiz o meu pacto com Deus e a minha aliança com Deus e a minha vida começou a mudar.
5: O que, que passou a acontecer que não estava acontecendo antes? Porque não caiu dinheiro do céu para a senhora pagar as dívidas.
7: Não, eu lutei sozinha, baseada naquilo que vinha do altar. E Deus começou a abençoar e aí eu comecei a trabalhar. Eu voltei a abrir o meu espaço. Tenho o meu espaço, tenho 3 colaboradoras, já fiz vários cursos, dou aulas hoje a minha vida e todas aquelas pessoas que um dia eu devi e até mesmo clientes que viram a minha vergonha, hoje elas veem realmente a mão de Deus na minha vida e hoje continuam a ser meus fornecedores, o banco é o mesmo e continuam também as clientes a serem as mesmas.
5: Vida nova.
7: Completamente.
5: Que Deus abençoe a senhora. Amém. Como é que o senhor se chama?
8: Francisco.
5: Senhor Francisco, conte-nos o que, é que está acontecendo na vida do senhor após essas reuniões de segunda-feira.
8: Havia várias coisas que estavam amarradas, que o dinheiro não saía, as pessoas não estão com muita dificuldade em pagar. E eu determinei que a semana passada as coisas iam acontecer. Eu já tinha um cliente que estava-me a dever há um ano já.
5: Um ano?
8: Estava há um ano e eu andava atrás dele. E ele, a semana passada, consegui apanhá-lo, falei com ele e ele pagou. E entre outras coisas mais, como um projeto que eu trouxe aqui para o Bispo abençoar.
5: O senhor trouxe o projeto para que a gente pudesse abençoar?
8: No outro dia a seguir o cliente ligou. Ele não queria, fez assim, mas eu trabalho para Deus e não há como negar. E já entregou o trabalho para começar a fazer.
5: Antes de o senhor chegar nessa reunião de segunda-feira, como que estavam as coisas?
8: Um bocadinho amarrado, porque os clientes estão a gostar a pagar, estão com dificuldades. Há muita dificuldade na sociedade em pagar os trabalhos. Estão a demorar muito tempo a pagar. Mesmo as pessoas que têm bastante dinheiro, as pessoas estão a demorar. E então a gente tem que lutar com fé para que as coisas aconteçam e para seguir em frente.
5: Aquilo que estava amarrado começou a desamarrar?
8: Desamarrou tudo. Eu tenho uma cliente que já faço trabalhos para ela há muitos anos e ela já me devia desde abril, já estava com uma despesa muito alta já.
5: Então o senhor tinha várias pessoas que deviam, senhor?
8: Devia, muito, já muito. Já.
5: Essa desde abril?
8: Essa desde abril, essa é uma pessoa que vive no dinheiro e ela quer as comissões dela sempre, todos os trabalhos que eu faço. E então aconteceu que ela fez o que eu não esperava que acontecesse. Ela, nem o dinheiro que era dela, ela disse que não, eu não quero nenhum, é tudo para ti. Eu fiquei a olhar para ela, assim, Deus é grande.
5: O que veio foi além daquilo que era para o senhor receber?
8: Veio mais do que era para receber.
5: E não para por aí?
8: Não, não, não.
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2: Dona Lina, como que estava a vida da senhora antes de chegar à reunião da prosperidade com Deus?
11: Então, Bispo, antes de chegar na reunião de segunda-feira, a minha vida era um caos. Tinha muitas dívidas, que eram dívidas de valores bastante altos, que eram impagáveis. Nos nossos olhos nós não sabíamos como ia pagar, porque nós trabalhamos por conta de outrem, não é? Tínhamos ordenado fixo e era impossível pagar aquelas dívidas. Portanto, nós mal conseguimos acompanhar ou pagar as prestações, né?
2: Essas dívidas, elas aconteceram por quê? O que que aconteceu?
11: Isto foi uma aquisição que na altura fizemos de um carro, depois foi também de alguma forma os vícios do meu esposo. Ele tem se metido em bastante problemas, portanto, nomeadamente vícios que, pronto, que exigiam, né, ter esses créditos, e depois para pagar um crédito a gente ia buscar o outro, para pagar esses dois íamos buscar o outro, e assim vai uma bola de neve. E como eu digo, aquilo para nós era impossível.
2: Isso gerava o que na senhora, no casal, esses problemas de dívidas? Quais problemas, outros problemas foram gerados?
11: Então, tudo isso gerou o quê? Gerou muita discussão, muito desentendimento, porque eu de alguma forma confrontava o meu esposo o porquê dessas dívidas, ou onde é que vai o dinheiro. Portanto, aquilo, por fim, acabava sempre para haver muita discussão em casa, o ponto às vezes até de separar por causa disso, né? Porque eu não aceitava, não era o meu de ter créditos, ter essa. Então, aquilo gerava muita, muita discussão e agressão também, inclusive.
2: A senhora lembra mais ou menos quanto chegou o valor das dívidas?
11: Aquilo chegava perto de 100 e tal mil euros, no valor total, sim.
2: Quanto tempo a viver essa situação?
11: E foi à volta de 8-9 anos.
2: 8-9 anos. Como que a senhora conheceu o trabalho da Igreja Universal, a reunião de segunda-feira?
11: Então, primeiro eu conheci o trabalho da igreja através de um flyer. Pronto, fui buscar o meu filho e vi o flyer, peguei, liguei, pronto, assim é que eu conheci a igreja. Entretanto, participando das reuniões, também percebi a importância de participar na segunda-feira, porque é quando a gente foca também na parte financeira, né?
2: E foi importante na vida da senhora essa reunião de segunda-feira?
11: Sim, foi importante, porque aí também começou, de alguma forma, pronto, a minha luta. E foi aí que numa das reuniões também eu me recordo que eu recebi a direção de como eu ia pagar essas dívidas. E portanto aquela direção eu saí, comecei a colocar em prática, né? E deu tudo certo.
2: Então a senhora começou a participar das reuniões de segunda-feira e recebeu direções para começar a solucionar o problema das dívidas. E a partir daí?
11: Sim, ali eu recebi, pronto. Isso aqui é assim, eu paguei as dívidas, estava tudo mais estável, mas não, pronto, já começava a ganhar até mais, não é? Mas mesmo assim não estava conformada com aquela situação. Não é aquilo que eu queria, não é aquilo que eu, de alguma forma, o meu interior não estava bem. Eu não estava bem. Eu sentia, portanto, havia mudanças exteriores através da fé, mas eu não estava bem. Então, como não estava bem, pronto, entendi que o principal era o Espírito Santo.
2: A senhora buscou a prosperidade com Deus?
11: Com Deus, é isso mesmo.
2: E o que que mudou a partir daí?
11: A partir dali mudou tudo. Mudou tudo a partir dali. Eu já não ando mais à busca de bênção, não ando mais à luta, né? Não, como é que... Não, as bênçãos é que começaram a perseguir. E eu hoje em dia, portanto, além de pagar as dívidas, construí a minha própria casa, uma casa muito bonita, numa zona privilegiada. Portanto, tenho a minha empresa, não vivo mais de dívidas, nem cartão. Eu excluí mesmo tudo isso. Eu não aceito nada de dívidas, de cartões e tudo mais. Portanto, vivo bem, tenho o meu carro novo, que eu conquistei também. Mas o mais principal é o Espírito Santo, sem dúvida, Bispo.
2: Eu ia perguntar isso para a senhora. O mais importante de todas as conquistas para a senhora?
11: A maior bênção, a riqueza, sim, é o Espírito Santo. Porque sem o Espírito Santo, eu duvido que eu ia conseguir aguentar certas até lutas, porque se a gente conquista, como eu disse, as bênçãos, elas vêm, mas com as bênçãos também vêm as lutas, né? E a gente tem que ter essa força para resistir. E
2: essa pessoa que está a perder bens, triste, a vida financeira não vai para frente, esse empresário, esse lojista, o que a senhora tem a dizer para essa pessoa?
11: Para eles virem, sim, na segunda-feira, e fazer uma prova com Deus, colocar a Deus em primeiro lugar, e colocar a prova mesmo, e ficar na dependência de Deus. Ficar na dependência de Deus, Deus jamais ia desamparar, jamais.
12: Doutora Aida, como é que a senhora chegou
5: na reunião de segunda-feira?
7: Derrotada.
5: Quando a senhora diz derrotada, como era a situação? Como era a vida da senhora?
7: Era difícil, bispo. Tinha muita dificuldade. Meu esposo botou uma empresa de ônibus e ela não deu certo. Eu já advogava há muitos anos. Meus processos não saíam nada. Eu tinha ações milionárias que não saía.
5: A senhora tinha ações que sempre amarradas?
7: Era, sempre.
5: Tudo preso?
7: Era, tudo preso.
5: O que passava pela cabeça da senhora? Porque a senhora é advogada, boa advogada, com qualidade no seu trabalho, mas as coisas não aconteciam.
7: Eu entendia que eu tinha que mudar essa situação. E se eu não podia, eu tinha que buscar quem tinha poder para me ajudar a dar essa vitória.
5: Foi assim que a senhora chegou na reunião de segunda-feira?
7: Foi. Eu cheguei assim, desacreditando que eu ia conseguir.
5: Desacreditando e desacreditada?
7: É, isso aí. Eu não achava que não tinha como eu sair daquela situação de uma advogada que tinha tudo, os melhores clientes, ações milionárias, e o dinheiro não saía. E daí eu fiz um propósito. Eu levei para uma reunião que eu tinha um processo milionário para sair. E eu fui, eu passava no Banco Central todo dia orando e clamando.
5: A senhora chegou na reunião e começou a dar ouvidos àquilo que nós falávamos.
7: É, bispo, assim, na verdade, aquela reunião de segunda-feira foi a mudança, o diferencial para a minha vitória, para me conquistar o que eu desejava e eu determinava. Mas eu determinei muito, não é fácil, mas você tem que perseverar e insistir, e com certeza a vitória é certa.
5: O que passou a acontecer, doutora?
7: Bênção, bispo, bênção.
5: As causas, as situações?
7: Bênção. Contratos que eu tinha, todos saíram. Esse ano eu tirei para viajar o mundo.
5: O que a senhora conquistou, o que a senhora alcançou depois de participar?
7: Eu tenho um caso em Brasília, eu tenho duas casas em Brasília, em Goiânia. Eu tenho o carro que eu quero, viajo e a gente fica no melhor lugar. Esse ano eu fui para Dubai, que era meu sonho também conhecer. A gente tem que trabalhar, ter fé, conquistar e depois usufruir. Porque você determina uma vida regalada, né? Assim que Deus promete. Continuo na minha fé, não saio da presença.
5: Isso que é o mais importante. A presença de Deus é o mais importante para a senhora?
7: É, sim, é o mais importante. Sem isso, eu não me mantenho. Porque a gente não pode conquistar e virar as costas. Você tem que se manter firme e você tem que seguir de fé em fé.
5: Qual o conselho que a senhora tem a dar para as pessoas que estão desacreditadas, sem esperança? O que a senhora tem a dizer em rápidas palavras, doutora?
7: Não desistir e lutar. Que tudo acontece, com certeza.
5: Como você se chama?
12: Moisés.
5: O que aconteceu, Moisés?
12: Fui escolhido por uma multinacional e éramos três, não? Era quase impossível isso acontecer, e Deus honrou e fui chamado para fazer parte dessa grande equipa.
5: As portas se abriram.
12: Sim, senhor.
5: E você vai receber muito mais. Nome da senhora?
13: Cristina.
5: O que aconteceu, dona Cristina?
13: Eu estava a aguardar, portanto, resposta da Ordem dos Advogados, porque eu fui pedir apoio judiciário à Segurança Social.
5: Quanto tempo a senhora estava à espera dessa resposta?
13: Já deve ter cerca de 4, 5, 6 meses, e as coisas não vinham, e quando vinham, não vinham a meu favor.
5: E o que que aconteceu essa semana?
13: Tenho aqui a prova. Foi deferido a ação contra juiz, advogado nomeado.
5: Recebeu a resposta?
13: Recebi.
5: Bem forte para Jesus. Muito mais a senhora vai receber. Como a senhora se chama?
14: Janice.
5: O que aconteceu, Janice?
14: É que estava procurando um novo trabalho que estava em part-time.
5: Pediu a Deus para abrir uma porta de trabalho?
14: Sim.
5: E se abriu?
14: Sim, e chamaram para entrevista terça-feira, vou começar dia 2.
5: Bem forte para o nosso Deus. Coisas maiores Deus vai fazer. Como é que é o nome da senhora?
15: Afonsina.
5: O que aconteceu, dona Afonsina?
15: Eu estava para o trabalho, trabalhava um fim de semana, e eu revoltei. Eu disse: não
5: queria só isso?
15: Não queria só isso, não queria trabalhar ao fim de semana, que eu queria fazer algo para Deus. Então pedi, nós éramos duas na entrevista, fui a primeira a ser entrevistada, fiquei, já assinei o contrato, já estou a trabalhar.
5: As portas se abriram.
15: Abrir.
5: Bem forte para Jesus, coisas maiores Deus vai fazer. Como é que a senhora se chama?
16: Edna.
5: O que aconteceu, dona Edna?
16: Eu estava à espera já há 2 anos que...
5: 2 anos?
16: Sim. A resposta para meu filho vir para Portugal.
5: 2 anos? A resposta para o seu filho vir para cá, para Portugal?
16: Sim, sim. A escola já deu resposta e disse só para eu enviar o dinheiro para pagar para ele vir para Portugal.
5: As portas se abriram?
16: Sim.
5: Depois de 2 anos?
16: Depois de 2 anos.
5: Bem forte para Jesus. Nome da senhora?
17: Anabela Frangal.
5: que aconteceu, dona Anabela, ao participar dessas reuniões aqui? Como que estava antes? O que aconteceu depois?
7: Eu dependia dos meus pais, eram eles que ao fim de semana que me arranjavam uma cesta básica e que me ajudavam, porque o meu marido era sozinho a trabalhar e não dava para a gente sobreviver. E a partir daí eu tomei uma atitude e pus um basta, que não queria mais aquilo na minha vida. Eu decidi, não, eu não quero isto.
5: O que passava pela cabeça da senhora? Depender de cesta básica, dos pais? Como que a senhora via essa situação, dona Anabela?
7: Eu via-me frustrada, via-me triste, porque não queria aquela situação para a minha vida, porque os meus pais não eram eternos e eu não sabia o dia da manhã como é que eu ia sobreviver mais tarde. Então eu disse, não, eu não quero isto, eu hei de arranjar uma solução para não depender dos meus pais. E a partir daí, quando eu encontrei a palestra da vida financeira, eu comecei a tomar uma atitude diferente e vi começar a minha vida a mudar do dia para a noite.
5: A senhora percebeu que tinha que tomar uma decisão diferente.
7: Sim, eu tomei uma decisão diferente.
5: O que aconteceu, dona Anabela?
7: Olha, Sr. Bispo, mudou tudo, pouco a pouco, não é não se muda assim, de repente, tudo é degrau a degrau, mas comecei a ver uma forma de vida diferente daquela que eu tinha. Comecei a ver mudanças de ter a minha casa própria.
5: Não tinha antes?
7: Não tinha antes, era casa alugada. Ter a minha casa própria, ter os carros também meus e do meu marido, ter a empresa que temos hoje, ter uma casa no Brasil, ter um armazém com bastantes metros quadrados, que agora não me lembro, ter uma casa no Algarve, e a partir daí tudo foi mudando. Não é?
5: Mas quando a senhora disse começar a ter, começou a aparecer na frente da senhora a casa, começou a aparecer as coisas, como é que foi?
7: Não, foi lutando, e é assim, não é fácil, porque sopra várias vezes para a gente não vir. Está frio, está chuva, não vais, é mais uma, e não vale a pena, isso não muda. Não, tem que se bater o pé. Ou bate-se o pé e a gente fica acomodadas e a nossa vida fica na mesmice.
5: As portas se abriram?
7: As portas se abriram.
5: Hoje tem empresa?
7: Tenho, sim, Sr. Bispo. Tenho uma empresa e é uma pastelaria com fabrico próprio e é para arrebentar mesmo. Tudo com boa qualidade. Graças a Deus.
5: E a prosperidade é com Deus?
7: A prosperidade é com Deus. Sem Ele é impossível.
5: Obrigado, dona Anabela. Que Deus abençoe.
0: Muito bem, estamos de volta. O mesmo Deus que restaurou, prosperou o senhor Hugo, é o mesmo Deus que quer restaurar, transformar a sua vida. Senhor, senhora, levante a sua cabeça. Hoje é segunda-feira, é um dia específico para que você venha lutar, tomar posição e reagir contra esse problema econômico cujo qual que você está passando. Pessoas contaram seu depoimento e o senhor Hugo venceu a dívida, o vício que ele tinha também e todos os problemas. Pastor Tiago, há muitas pessoas que agora trabalham muito, se esforçam muito, mas a vida não sai do lugar.
1: Não sai do lugar porque existe ali um entrave, um travão ali prendendo, amarrando, bloqueando a vida da pessoa. É como um carro que tem o travão de mão acionado. Enquanto o travão de mão não for desacionado, o carro não vai andar. Assim é a vida de muitas pessoas. Existe ali uma maldição, existe ali um mal espiritual que não deixa a vida andar para frente.
0: Levante a cabeça, reage e venha lutar, hein? Não se entregue ao problema não, porque aquilo que te amarra vai cair por terra no dia de hoje. Hoje, segunda-feira, esse grande clamor para que você venha ser restaurado, para que você venha ter o seu interior, a sua mente completamente transformada. 218-368-0008. Eu ofereço a todos uma linda faixa musical de fé para alegrar o seu dia e em seguida eu retorno com todos.

0: Muito bem, estamos de volta. Deus é grande, o que Ele vai fazer na sua vida começa com uma decisão, começa com uma atitude. Pastor Tiago, a palestra da reunião da prosperidade com Deus é para que a mente dessa pessoa se abra, porque há muitas pessoas que têm potencial, capacidade, ela tem força física, mas falta para muitas dessas pessoas uma direção.
1: É, a mente fechada tem sido um dos principais motivos e razões pelo qual muitas pessoas têm a vida travada. Porque uma mente travada, a vida vai ficar travada. E a mente às vezes está travada na miséria, a pessoa só vê aquilo, ela não consegue entender que existe sim saída para ela, existe futuro para ela. Ela não tem estudos, não tem formação. A família, ela vem de uma família pobre e ela se fecha naquela mentalidade. Não, isto aqui é a minha medida, esta miséria aqui é a minha medida. Eu não mereço mais do que isto. Não, existe um mal ali bloqueando a mente da pessoa. Deus quer abrir as portas para ela, mas só depende dela.
0: Depende de você, meu amigo, tomar uma atitude e vir hoje lutar segunda-feira e você saberá o que fazer para mudar essa situação, tá bem? Acompanhe o depoimento da senhora Bruna, mesmo já sendo da fé, ela estava acomodada no quesito vida financeira.
2: Antes de chegar na reunião de segunda-feira, como que você estava, como que estava a sua situação?
3: É, eu estava acomodada, então eu estava na mesma empresa já há alguns anos e comecei a ficar acomodada e o Espírito Santo começou a falar comigo de eu estar acomodada.
2: Quando você disse que estava acomodada, mesmo salário, mesma condição?
3: Sim, estava demasiadamente tranquila, para jovem e para tudo aquilo que a gente pode alcançar, eu estava demasiadamente tranquila e isso começou-me a incomodar. Então, eu nunca tinha feito segunda-feira.
2: Nunca tinha. Você não participava antes dessa...
3: Eu não me lembro de pôr os pés numa reunião de segunda-feira. Em 6 anos ou 7 anos que entrei aqui, nunca entrei.
2: Quer dizer, você já era uma mulher de fé, já tinha sua vida nas mãos de Deus, mas não tinha se despertado para o que Deus quer realizar na vida econômica.
3: Nunca priorizei a segunda-feira em 6 anos. Mas houve uma altura, novembro do ano passado, que aquilo começou-me a incomodar. E o Espírito Santo começou a falar, faz diferente. E eu a resistir. Mas depois lá comecei a dizer, não, eu vou começar o propósito. E comecei o propósito e comecei a vir.
2: O que, que mudou, Bruna, nesses 4 meses?
3: Nesses 4 meses eu mudei de emprego, eu aumentei os meus rendimentos em mais de 50%, e aumentei também o cargo da minha carreira.
2: Então, em outras palavras, aquilo que não acontecia antes, quanto tempo?
3: 4 meses. Porque eu tinha esse entendimento e tenho o entendimento que a gente não deve avançar sem a aprovação de Deus dentro de nós. Então, eu quando iniciei a segunda-feira e quando até comecei a ter propostas, eu disse, não, vou orar, vou fazer o propósito. E o bispo falou até, quem vai fazer pela vida económica, faça aqui na segunda-feira. E eu vim e pedi a Deus que se fosse para ir, que fosse, mas sem perder o Espírito Santo, sem perder a visão do que realmente é importante, porque crescer, a gente até consegue crescer, mas eu não queria crescer sem Deus à minha frente, na minha retaguarda e aos meus lados.
2: Quero que a minha prosperidade seja com Deus.
3: É, queria, e acima de tudo foi isso que eu pedi na fé, e disse, eu entrego nas tuas mãos e não me deixes avançar se não for realmente para continuar a ter a visão de que tu estás em primeiro lugar.
2: E hoje, Bruna, depois do pacto, depois da aliança?
3: Hoje, foi o que eu disse, já mudei de emprego, já estou numa nova empresa, já aumentei os rendimentos, continuo aqui no pacto.
2: Vai parar por aí?
3: Não, já tenho minha aliança, ano do jubileu e vamos continuar.
2: Vai arrebentar. Bruna, obrigado, Deus abençoe.
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2: O nome da senhora?
5: Cristina.
2: O que a senhora alcançou? Quais portas se abriram aqui na segunda-feira?
5: Várias coisas. Tenho resolvido algumas situações que tinha pendentes em tribunal, que estavam paradas os processos e começaram a andar.
2: A senhora tinha processos em tribunal. Quanto tempo a senhora está a resolver, a lutar por essa questão?
5: Um dos primeiros processos foi em 2015, que entrou com uma queixa-crime. Depois, em 2016, entrou um outro processo que vinha desse, da queixa-crime, mas que era uma dívida, que resolvi, está terminada.
2: Está terminado?
5: Está.
2: Resolveu aqui, segunda-feira?
5: Sim, à segunda-feira.
2: E outras coisas que aconteceram?
5: Agora, uma porta se abriu muito grande, eu necessitava realmente que esta porta se abrisse para poder resolver mais um outro processo de 2018, que também vem deste 2015, e determinei que o que eu iria fazer iria dar certo.
2: E deu?
5: Ah, claro!
2: Bem forte para Jesus. Amém? Como é que estava a vida financeira antes de chegar aqui?
6: Olha, antes eu cheguei desempregado, né? Eu estava desempregado, em depressão, já tinha tido vários empregos e nesses empregos não conseguia me fixar, não conseguia fazer um trabalho

0: Eu não compreendi aquela situação, porque eu falava, olha, eu me dedico, eu estudo, mas nada dá certo para mim, então eu acho que eu nasci realmente para sofrer, para viver. Eu tô pagando um preço de vidas passadas, né? Deus tá pagando alguma coisa, porque só dá tudo errado, então eu pensava dessa maneira.
1: E ao chegar aqui?
0: Quando eu cheguei aqui, aí eu aprendi e comecei, aí mudou, né, esse pensamento. Comecei a aprender como uma pessoa que confia em Deus deveria agir, e aí tudo começou a mudar, né? A primeira mudança que aconteceu, o pastor falou, vai lá, você vai arranjar um emprego. Então fui lá e consegui.
1: Uma porta já se abriu.
0: Uma porta já se abriu.
1: O que não acontecia antes.
0: O que não acontecia antes, porque e depois ele falou, não, e nesse emprego você não vai mais ficar saindo e pedindo demissão ou sendo demitido, não, você vai prosperar.
1: E a partir dali?
0: Olha, a partir dali eu fui me destacando na empresa, fui destacando aquela empresa a ponto da empresa chegar e falar assim, olha, em você é algo diferente. A gente vai te dar uma parte da empresa, um percentual da empresa. Comecei com um percentual pequeno e a empresa começou a crescer. E aquele sócio da empresa, eles falaram assim, ó, algo de diferente em você, porque... E eles viram que eles também começaram a ganhar dinheiro. Então, eu comecei também a prosperar e eles também prosperaram.
1: E hoje?
0: A empresa, que era uma empresa pequenininha, tinha 5, 6 funcionários, chegou a ter 150 funcionários.
1: Né? 150?
0: 150, era sócio da empresa, né? Um sócio. E aí, chegou um momento que eu falei, bom, agora eu vou ter minha própria empresa, né? Aí, depois, montei uma empresa, depois fui montando outra, de outros segmentos, e fui crescendo, né? E hoje estou abençoado.
1: Quando você desmontei uma empresa, foi inventando onda, as coisas começaram a cair do céu?
0: Não. Por outro lado, da mesma forma que eu fazia lá, eu fui muito mais no meu próprio negócio.
1: O que é que você conquistou hoje, seu Jefferson?
0: Olha, aí eu fui conquistando, eu conquistei empresas aqui em Portugal, no Brasil, né? No Brasil, primeiramente, né? Lá a gente conquistou um escritório de advocacia, de auditoria, depois fui conquistando empresas. Hoje eu tenho um posto de gasolina lá também, mas tem um negócio de vendas de máquinas, né? Máquinas, vende machine, né? Que se fala. Eu tenho também outros negócios de exportação lá também, importação no Brasil, querendo trazer para cá, para a Europa também.
1: Para por aí?
0: Não paro. Sempre venho aqui na segunda-feira e venho com humildade para ouvir a orientação e praticar lá fora.
1: E o mais importante, o que o senhor tem?
0: Olha, o mais importante é o Espírito Santo, porque essa é a riqueza mesmo que ninguém pode roubar, né?
1: Amém. Como é que você se chama?
2: Eduarda.
1: O que aconteceu, Eduarda?
2: Basicamente, eu trabalhava com vendas e um dia eu falei, eu vou na segunda-feira. E, inclusive, naquele dia, a pessoa descreveu literalmente uma situação que eu estava vivendo. Só que eu trabalho com uma empresa de call center e a gente só trabalha com vendas. E só tinha uma campanha de apoio ao cliente. E no mesmo tempo que eu comecei a orar, surgiu a primeira campanha, que fazia 8 horas no meu call center. Entretanto, eu liguei para minha entidade patronal e falei, olha, se eu continuar nesse departamento de vendas, não vai dar para mim, eu não vou continuar, eu vou pedir demissão. Ela falou, olha, tem uma campanha que vai começar quarta-feira e eu vou colocar você. Você foi a última pessoa que entrou e não há mais vagas. E aquela campanha existiu justamente na altura que eu comecei a orar para sair do meu trabalho. E, entretanto, tipo, Deus resolveu a solução dentro do meu próprio trabalho. E foi uma semana depois de eu ter vindo após a primeira reunião aqui na segunda-feira.
1: As portas se abriram para você?
2: Abrir.
1: Bem forte para Jesus. Como é que é o nome do senhor?
3: Luiz.
1: Senhor Luiz, quais vitórias aqui na segunda-feira?
3: Muitas. Já está a começar, bispo. E estou a abrir a minha empresa de remodelação e construção. E estava-lhe a enviar uma mensagem de uma obra. E ao enviar uma mensagem, outro cliente já me liga para dizer, tenho uma obra para ti. Já comecei a fazer uma obra. Também estou na imobiliária. Todas as semanas agora tenho pedidos de crédito.
1: Só como não veio me procurar, ele veio me procurar. Como é que estava, Sr. Luís?
3: Estava mal. Estava mal porque eu tenho uma empresa de Uber. Os carros todas as semanas rebentaram. Por um sim, por um não, todos. Pronto. E então temos que pagar. E fui abaixo.
1: E essas suas obras, remodelações, como estavam?
3: Não tinha.
1: Não tinha?
3: Não tinha. Depois eu falei consigo.
1: Eu falei para ele, Sr. Luís, coloque a Deus em primeiro lugar. Se o senhor colocar ele em primeiro lugar, Deus vai abrir portas. O que está fechado vai se abrir. E o que é que está a acontecer?
3: Cada semana tenho um pedido de financiamento para a imobiliária. Já tenho 3 orçamentos de grandes obras para fazer, que a empresa ainda nem está aberta. As portas estão-se a abrir. tive pedidos também para ir trabalhar na França.
1: As portas estão se abrindo.
3: Estão se abrindo.

0: Isso é só o início. O senhor vai ver como o senhor vai fazer a diferença. Bem forte para Jesus.
1: Muito bem, estamos de volta. A senhora Bruna despertou e as demais pessoas também venceram aquilo que travava a sua vida. Deram a volta por cima. A senhora Bruna hoje é uma mulher completamente transformada, mudada e prosperando, que é o mais importante. Você também pode mudar, prosperar. Agora, é claro, depende da sua atitude de vir hoje, segunda-feira, numa Universal próximo de si. 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
2: Estrada João Gonçalves Jarco, número 108, na Vila, às 7h30 da manhã, às 10, às 15 também, às 19h30.
1: Eu, pastor Vitor, nessa mesma fé, na Universal de Ribeira Brava. Daqui a pouco, 8 da manhã, às 10, às 15, e em especial às 19h30, na Noite da Grandeza de Deus. Está na Regional 34, próximo ao Corpo de Bombeiros, próximo ali à Segurança Social, numa Universal próximo de si. E para mais informações, ligue para o SOS Espiritual, 218-368-008. Fico por aqui com a minha participação. Um forte abraço a todos e até a próxima oportunidade.
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4: Todos os dias, você recebe um convite para viver intensamente. Mas diante de tantos problemas e preocupações, não se dá conta do que a vida tem a lhe oferecer. Um novo dia nasce, e ao invés de admirar o espetáculo que o sol proporciona, você se fecha em seus pensamentos, seus medos, suas aflições, seguindo uma rotina dura, amarga. Uma rotina de completa insatisfação, até porque, em vez de solução para os velhos problemas, surgem novas dificuldades, corroendo seus planos, seus ideais. Não deixe que seus sonhos fiquem esquecidos no tempo. Não ceda espaço para frustrações. Não permita que limites o impeçam de alçar voo. Você pode muito mais do que imagina, porque tem dentro de si força e energia para superar obstáculos, para sair da escuridão. Existe no seu interior um terreno fértil. Lance as sementes da fé e deixe desabrochar os mais cristalinos sentimentos. Agir é acreditar. Siga em frente, com a certeza de que haverá sempre quem guie os seus passos.

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0: 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Já estivemos na Amadora, Castelo Branco, Matosinhos, na Póvoa de Varzim, em Coimbra. Vamos agora para a cidade do Porto, na Invicta. Diogo Magalhães, bem-vindo. 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
0: 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Ora, já estivemos no Porto nesta ronda, estivemos em Tomar também, em Alcanede agora. Vamos para Matosinhos, vamos regressar a Matosinhos. 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
0: 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Agora o Zé Simolo, na sua

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0: 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Vamos para cima. Norte, Marco de Canaveses, no distrito do Porto. 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
3: Está a ouvir esta emissão sobre o mangostão da Lister Mais. Daqui a pouco há o negro fundo do rádio de pilhas do Rui Veloso para ouvir aqui na sua rádio. É esta que vai tocar. 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
3: Boa noite.

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0: Boa noite.
1: Michael Delacat, yeah. 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
1: São 6 horas da manhã. Vamos agora à oração do trabalhador.

Pai nosso que estás nos céus, santificado seja o teu nome, venha o teu reino, seja feita a tua vontade, aqui na terra como no céu. E o pão nosso de cada dia dai-nos hoje, perdoa as nossas ofensas, assim como nós perdoamos aos nossos devedores, e não nos deixes cair em tentação, mas livra-nos do mal, pois teu é o reino, poder e glória, para sempre. Amém. Senhor Jesus, nós entramos em oração nesta primeira segunda-feira do mês de agosto, esse primeiro dia da semana. Na primeira semana, eu oro e peço em favor de todos os amigos ouvintes, especialmente os desempregados, endividados, os trabalhadores. São pessoas direitas e honestas e que querem uma vida próspera e abençoada, só que, meu Senhor, os caminhos estão fechados. Milhares de pessoas vivem aqui na Ilha da Madeira na miséria. Isso não é justo, porque nós vivemos num lugar tão rico, tão grande, tão maravilhoso. Mas a miséria, a pobreza, pessoas a passar fome, meu Pai. Eu oro por eles agora. E eu estendo as minhas mãos para abençoar a todos os amigos ouvintes. E que o espírito da miséria saia do seu caminho agora. E você receba forças e você se levante. Porque nada está perdido. Em o nome de Jesus, seja abençoado. Eu consagro este copo com água. Eu abençoo este copo com água, meu amigo trabalhador. Beba dessa água e receba forças, ânimo. Em nome do Senhor Jesus. Graças a Deus. O Espírito Santo te levanta, o Espírito Santo te fortalece, o Espírito Santo agora te ilumina, para que hoje você tenha uma boa ideia, uma ideia que vai te tirar dessa situação, essa ideia, esse pensamento direto de Deus para você, tá bem? Eu quero oferecer essa canção a todos os meus amigos ouvintes, trabalhadores, e daqui a pouco nós voltamos com o nosso programa. Bom dia, Madeira. Bom dia, Porto Santo.

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1: Olha, que Deus abençoe a si e a sua família nessa manhã de segunda-feira. Que você tenha uma excelente semana, um excelente dia de segunda-feira, porque é a primeira segunda-feira do mês de agosto, o mês do gosto. É isso mesmo. Para muitas pessoas, o mês de agosto traz desgostos. Muitos casamentos terminam agora nas férias, muitas empresas fecham, muitas crises chegam até a família. Durante as férias, muitas coisas ruins acontecem, especialmente no mês de agosto. O número de acidentes aumenta, o número de queimadas, problemas e mais problemas. Mas para você, meu amigo, minha amiga, que coloca a sua fé no altar de Deus, no Senhor Jesus, será o mês do gosto. É desgosto a pessoa perder? É. É desgosto a pessoa ser despedida? É. É desgosto a pessoa ela não ter meios de manobra sequer para fazer face às suas despesas? É óbvio que é. Tem sido a sua vida, é ou não é verdade? Você trabalha, trabalha, trabalha, seu ordenado é um ordenado pequeno, você não consegue desenvolver, o seu casamento está por um fio, você não consegue educar seus filhos, falta as coisas dentro de casa, muitas dívidas, dívidas acumuladas, os problemas eles aumentam e você já não suporta mais essa situação. Você, meu amigo, minha amiga, que está a passar por essa situação, para o seu caso tem jeito. Para você tem solução. Você pode transformar a sua vida por completo. E eu não digo isso através da sorte, através de jogos de... Não é isso. É você colocar a sua fé no Senhor Jesus, à semelhança da dona Ana Ruiva, que teve que fechar uma empresa, que teve que despedir funcionários, que teve que ir mesmo à bancarrota, mas ela se levantou. Hoje, ela tem sucesso. Hoje, ela tem uma vida estabilizada. Mas o primeiro na vida dela é o Espírito Santo. Porque o Espírito Santo é a solução para toda a sua vida. Não esquece disso. O Espírito Santo é a solução para tudo que você precisa. Vamos acompanhar o testemunho dela.
2: Eu tive um problema de saúde. Esse problema de saúde foi muito difícil porque não se conseguia detectar. Fiz montes de testes e não acusava nada. Mas, entretanto, eu fui uma cobaia lá nas mãos deles, que eles andaram a fazer testes a um medicamento, que era um medicamento que me podia levar a não ter que ir para o hospital, como fui naquela vez, com risco de morte. Tive uma infância tranquila, toda ela, até conheci o meu marido, me casei, o qual já estou casada há 49 anos. E depois, mais tarde, eu tive um problema de saúde. Esse problema de saúde foi muito difícil porque não se conseguia detectar de onde é que vinha o problema. Até que um dia eu fiquei toda cheia de borbulhas, toda cheia de bagas no meu corpo. Foi pés, mãos, braços, pernas, até os meus olhos por dentro. A minha boca ficou toda cheia de bolhas. E aí eu fui parar ao hospital, o qual os médicos até pensaram que eu tinha-me tentado suicidar. Entretanto, lá eles me deram aqueles tratamentos fortes da cortisona e isso, melhorei. Quando eu acordei, fiz montes de testes e não acusava nada. Eu não tinha dores, eu tinha comichão. Tinha uma comichão, uma coisa de fora de normal, uma comichão que eu era um calor no corpo e aquela comichão, e começava o corpo a ficar todo cheio daquelas bolhas. Bolhas, mas que não eram bolhas de água, eram bolhas, era a pele que ficava tufada. Baixavam só com a cortisona. Entretanto, como eu ia contar, eu fui para esse hospital, foi para Lisboa, para o Polido Valente, e andei lá, fiz exames, exames e mais exames, não acusava nada. Mas, entretanto, eu fui uma cobaia lá nas mãos deles, que eles andaram a fazer testes a um medicamento, que era um medicamento que me podia levar a não ter que ir para o hospital, como fui naquela vez, com risco de morte. Porquê? Porque quando eu ficava com aquelas bolhas todas por dentro, eu estava sujeita a asfixiar-me e morrer asfixiada. Então, nessa altura, os médicos diziam que eu tinha que aprender a injetar-me com cortisona mesmo em casa. Porque o tempo que eu levava desde casa até o hospital podia ser fatal. Entretanto, tivemos problemas financeiros. Nós tínhamos uma empresa na altura, pensávamos que estava tudo bem, o contabilista não fazia a escrita como devia, e aí nós caímos numa cilada do Estado que nos queria tirar tudo. Nós não somos ricos, ainda hoje não somos, mas temos o nosso património, e eles queriam nos tirar tudo. Porquê? Porque diziam que a contabilidade não foi bem feita e que nós tínhamos que pagar, na altura, eram 250 mil contos. Era em contos, não era ainda em euros, o que era muito mais valioso, não é? Não foi fácil, não foi fácil, porque derivada dessa situação, nós tivemos que fechar a empresa, porque com aqueles valores todos que o Estado, as finanças, dizia que nós tínhamos que pagar, nós não podíamos trabalhar. Porquê? Porque conforme nós trabalhávamos, passávamos as faturas aos clientes, automaticamente o Estado vinha e apanhava tudo. Ora, não havia empresa nenhuma que conseguisse trabalhar assim, não é? Porque como é que nós conseguíamos? Se tínhamos que pagar os materiais, tínhamos que pagar os trabalhadores, e o Estado vinha e apanhava, não dava. Tivemos que parar ali a empresa, tivemos que fechar a empresa, mas foi muito complicado, a ponto de eu, para ir ao supermercado, eu ter que estar a ver o que é que eu precisava de emergência para naquele dia, para o dinheiro que eu tinha no bolso para poder comprar. Foi muito complicado. Depois fiquei muito deprimida nessa altura, como é lógico, a querer o dinheiro para viver, para pagar a luz, para pagar a água, outras coisas. Eu, por exemplo, a casa não, que a casa era minha, mas tinha que ter os compromissos de água, de luz, tínhamos os seguros de carros, enfim, era tudo muito, muita coisa para pagar e sem dinheiro. E aí eu comecei a ficar um bocado embaixo com essa depressão. Então nós conhecemos a Igreja Universal, graças a Deus, que entramos os dois no mesmo dia, e aí começámos a lutar os dois com o mesmo objetivo. Foi uma alegria tão grande quando entrei nas portas da Igreja Universal, que eu, no outro dia, eu só fazia já era cantar. Eu tinha uma alegria dentro de mim, uma coisa extraordinária. Nem eu mesmo sabia de onde é que ela vinha. Passado um tempo, depois de eu estar na igreja, usando a minha fé, como é lógico, sempre de fé em fé, e fui curada. Eu nunca mais tive aquela situação que me aterrorizava, eu pensar que numa altura eu podia não conseguir resistir, ficar asfixiada e morrer ali. Foi uma vitória muito grande, uma bênção que Deus me deu, que até hoje eu não me canso de agradecer. A depressão foi, nunca mais soube o que isso é. E quando eu entendi o que era o Espírito Santo, aí eu enchi-me de força e disse, não, eu também quero. Eu ouvia as pessoas a darem no testemunho, a dizer, agora eu sou feliz, agora eu tenho paz. E assim, mas eu também quero. E então aí eu entrei logo naquela, bem, vou-me batizar nas águas. Batizei-me nas águas e de seguida foi quase instantâneo e eu recebi o Espírito Santo. Esse dia até hoje nunca mais esqueceu, né? Parece que era uma sensação que a pessoa deixa de estar neste mundo e vai subindo para junto de Deus. A pessoa sente alegria, sente paz. É extraordinário, é extraordinário. Os problemas financeiros resolveram-se. Então nós depois temos o tribunal, não é? Para resolver, porque nós não tínhamos culpa de nada daquela situação. Temos o tribunal, levou um tempo, mas nós lutando na fé, crendo que Deus ia honrar, porque nem sempre é tudo no dia quando nós queremos e na hora. É na hora que Deus vê que realmente tem que ser, que nós temos preparados para receber. Então, passado 3 anos, nós recebemos uma carta do tribunal a dizer que nós estávamos liberados, que não devíamos nada ao Estado. Ou seja, os 250 mil contos naquela altura, eu não tive que pagar nada. Nada. Hoje eu sou feliz, tenho um casamento feliz, tenho a minha vida financeira abençoada, tenho tudo o que eu preciso, vivo feliz. Deus transformou tudo. O que estava mal, tudo se transformou bem, felizmente.
1: Olha, se você está com causa nos tribunais, como a dona Ana, se você está a sofrer processos, se você está, não é, com um nome no Banco de Portugal, você está a sofrer com a miséria, com a pobreza, com as dificuldades econômicas, a crise te apanhou, e hoje você sofre com a escassez. Não há dinheiro nem para comprar pão, nem para tomar um cafezinho, não é? A pessoa, ela fica cabisbaixa, fica desanimada. Mas adianta chorar? Pergunto eu, meu amigo, minha amiga, adianta se lamentar? Adianta a comiseração? Adianta você ficar, eu sou um pobrezinho, eu sou um pobre coitado, ninguém me ama, ninguém me ajuda, ninguém gosta de mim? Palavras como essa, de comiseração, não vão te ajudar. Pelo contrário, só vão te atrapalhar. Inclusive, não permita que as pessoas chamem você de coitado. Não permita que as pessoas diminuam você por causa da sua situação. É uma situação, passa. Tá a ver? Não é uma definitivo, não é permanente. Você vai mudar. O seu dia de hoje vai ser completamente diferente. A dona Ana Ruivo, ela fala sobre isso, não é? Como ela mudou de vida. Ela participou das reuniões, ela veio até a igreja, ela recebeu a direção, o Espírito Santo mudou a cabeça dela. E é isso que nós propomos para você hoje, segunda-feira da prosperidade. A prosperidade com Deus, que você vai receber mediante uma aliança com Deus. Hoje nós vamos determinar, minha amiga, meu amigo, que você tenha um mês de agosto abençoado. Um mês de agosto transformado. É a primeira segunda-feira do mês de agosto, é o primeiro dia da semana, da primeira semana de agosto. Você vai mudar a sua história, você vai avançar, porque Deus vai mudar a sua história.
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1: 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Pegue o seu telefone e ligue na Central SOS, desabafe. Peça uma direção, uma oração, uma orientação. O pastor Flávio, ele está na Central SOS agora, e ele tem nome de pessoas que já nos ligaram.
4: Bom dia, Bispo. Bom dia a todos que nos acompanham nesta manhã. Nós estamos aqui à disposição na nossa linha de apoio, na nossa central de atendimento aqui na Ilha da Madeira, para esta pessoa que está a nos ouvir neste momento e que está a enfrentar lutas, situações difíceis e ela não tem ninguém a quem recorrer, não tem ninguém com quem desabafar e nem tampouco alguém que se importe com ela. Nós temos na nossa linha de apoio aqui pessoas que têm não só disposição, mas também condições para ouvir, orar por ela e ela vai ser ajudada. Como, por exemplo, a senhora Claudina Simões, que nos ligou lá do norte do país, do Porto. Ela pede oração pela área da saúde porque tem um dos ouvidos a sangrar. Já deixou ficar o seu nome, já oramos por ela. Como também a senhora Dina Santos, que nos ligou de Albufeira. Ela pede oração pela sua vida financeira para que aumente as vendas da sua loja e consiga vender todos os seus produtos. E também a senhora Ana Maria Silva, que nos ligou de Barcelos. Ela pede oração pelo seu cunhado, o senhor João Francisco. Fizeram um trabalho para puni-lo a uma senhora, embora vivam juntos, não são felizes. Não dormem no mesmo quarto, nem comem ao mesmo tempo. Cada um faz a sua vida individualmente. E pessoas assim que têm problemas no casamento, causas na justiça, problemas financeiros e que precisam de alguém que determine por elas que tudo venha a dar certo, a cura, a libertação, elas podem contar conosco. Nós estamos aqui à disposição para orar. Você, amigo e amiga que está vivendo assim uma situação difícil, você pode ligar para o nosso número, que é o 218-368-008. 218-368-008. Você pode deixar ficar o seu nome, esclarecer suas dúvidas. Nós vamos orar por você e você vai ser ajudado.
5: Telefonar a alguém é um gesto que tem se tornado tão fácil e simples que chega a ser estranho como alguém pode levar tanto tempo a ligar para a linha SOS. Nesta linha telefónica, milhares de pessoas são ajudadas. E o que isso tem a ver consigo? Tudo. Se está a passar por situações difíceis, no trabalho, saúde ou até mesmo dentro de si, é ali que pode ouvir respostas às suas questões e problemas. Claro que se quiser informações sobre moradas ou outros assuntos relacionados à Igreja Universal, é através desta linha que será esclarecida. 218-368-008. Este é o número que pode e deve ligar. Na linha SOS, um telefonema faz a diferença na sua vida.
1: Obrigado, pastor Flávio, e também a todos os voluntários. Faça aquilo que Deus te orientou para fazer. Hoje, segunda-feira, compareça em uma de nossas reuniões. Você que vive aqui na Ilha da Madeira, olha, nós temos um belíssimo cenáculo para você poder participar de uma reunião hoje. Você não vai pagar nada, não se preocupe, nem o parque de estacionamento. Você que está endividado, desempregado, você que fechou seu consultório, fechou sua loja, seu escritório, você baixou as portas da sua empresa, teve despedimento, você foi despedido, perdeu o emprego, é você. Hoje, segunda-feira, é você que eu quero. Para que Deus se manifeste na sua vida e você dê um grande testemunho. Rua Doutor Brito Câmara 32, de frente à Rotonda dos Bombeiros Sapadores do Funchal, especialmente às 19h30, mas você pode vir durante o dia, em qualquer horário, e participar das reuniões, receber um atendimento. Você pode escrever num papel o valor da dívida, os problemas financeiros que você tem enfrentado. Traga para que a gente coloque no altar e Deus nos venha abençoar. Tá bem? Rua Doutor Brito Câmara, 32, de frente à Rotunda dos Bombeiros Sapadores do Funchal. Isso aqui na Ilha da Madeira. Mas você pode participar aí, próximo da sua casa. Aceda ao website igrejauniversal.pt. Obtenha todas as informações que você precisa a respeito do nosso trabalho. Tá bom? Nós finalizamos o nosso programa de hoje Que Deus abençoe a si e a sua família nesse mês de agosto. Fique bem e até mais.
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1: Tu conservarás em paz aquele cujo a mente está em ti, porque ele confia em ti. Tu conservarás em paz aquele cujo propósito é firme, porque ele confia em ti. A confiança em Deus é algo muito grande, meu amigo, minha amiga. Por isso, muito bom dia. Que Deus venha lhe dar essa fé para confiar. Nós estamos aqui de volta segunda-feira no nosso programa Fatos Impossíveis. E esta é uma promessa. Só que a pergunta que talvez você faça é: se Deus prometeu me dar paz, por que é que eu não vejo esta promessa a cumprir-se na minha vida? Eu continuo desempregado, com muitos encargos e despesas em cima de mim. Eu já tenho batido a muitas portas. Dizem que tem emprego, dizem que vão me responder, mas parece impossível. Eu não recebo resposta de ninguém. Eu creio muito em Deus, eu tenho muita fé. Mas nós vamos colocar aqui um testemunho da senhora Liliana Domingos. Liliana Domingos, você vai ver que veio desde a infância o problema dela. Desde a infância. É verdade, talvez o seu problema está a vir desde a infância, mas você vai entender qual é o seu papel na conquista daquilo que Deus prometeu. E você vai saber como alcançar essa promessa. Participe neste testemunho, assista a este testemunho e nós já voltaremos.
2: A minha vida na infância foi um bocadinho difícil. Pronto, eu cresci num lar onde não havia estrutura familiar, porque o meu pai na altura era viciado, eu não sei que drogas era, que na altura nem sei hoje também, que eu era pequena, né? Mas sabia, percebia-me que eram drogas, sim. Morávamos em casa uma vez numa avó materna, outra vez numa avó paterna, e andávamos assim, eu e o meu irmão, que na altura tinha um irmão também, então andávamos assim, numa vida assim, um bocadinho de lá para cá, com muitas dificuldades financeiras. Ficava assim um bocadinho agressivo com a minha mãe quando estava com o efeito das substâncias. Então era um bocadinho difícil eu e o meu irmão crescermos naquela situação e ver aquilo tudo, né? Porque sabíamos que ele era um bom pai quando não estava, sobre o efeito, mas ficava transformado quando estava no efeito das substâncias. Foi quando a minha mãe então conheceu o trabalho da Igreja Universal e começou a ir, começou a usar a fé, e a partir daí tudo começou a mudar na vida dela. Ela ficou uma pessoa mais espontânea, mais com força, mais uma mulher mais forte também, mais com fé naquilo que estava a fazer, com certeza. A vida financeira mudou também, ela depois conquistou a casa dela e o meu pai conquistou. O meu pai saiu dos vícios, trabalhou bastante com a minha mãe, ele também é um homem muito bem sucedido na altura, começou a desenvolver bem a vida. Então passei a minha adolescência já com os pais, já com a casa dos sonhos, né? Com o meu pai e a minha mãe. Bem, na casa deles, meu irmão, tudo normal, mas dentro de mim tinha sempre aquele falta alguma coisa. Tinha sempre aquele vazio dentro de mim, que não sabia explicar porquê. Também era uma pessoa nervosa, qualquer coisa também chorava logo. Foi quando eu conheci o meu marido também, já com 17 anos. Casei logo também com ele. Ele também era novinho na altura. Casámos. Passado pouco tempo eu tive o meu primeiro filho. Então também começou os meus problemas também. Comecei a vida financeira, porque nem eu estava estruturada nem eu. Também não tinha a mesma situação que a minha mãe viveu. Pronto. A diferença é que ele nunca fumou nada de drogas, nem nada, nunca teve problemas com isso. Sim, o vício do tabaco. E nessa altura, como eu era uma pessoa também muito orgulhosa, porque não conseguia deitar cá para fora aquilo que eu estava a sentir. Então, como o meu marido é um bocadinho também à parte, ele também viveu mais ou menos o que eu vivi, na infância dele também, que ele ficou seu pai com 6 anos, devido aos mesmos problemas do meu pai. Então, juntámos as duas bagagens e não foi bonito de se ver, porque ele não me entendia e ele também não tinha aquilo dentro dele e não conseguia se libertar daquilo, então ele descontava em mim e eu também descontava nele aquilo que estava cá dentro de mim. Então, mesmo que eu gostasse muito dele, ele muito de mim, nós não conseguíamos nos entender. Foi bastante bastante doloroso durante muito tempo, muitos anos. Depois do meu filho, depois tive a minha filha, tive mais pequenino, tudo. Mas nós estávamos bem quando estava mais ou menos tudo bem, mas sempre havia aquela resistência de um lado e do outro. E eu disse, eu vou à procura do Deus da minha mãe. Quando eu entrei na Igreja Universal, mas mesmo para buscar mesmo a solução, eu estava com sede da solução. Comecei a ir, a partir daí comecei sempre a ir, a cada reunião, domingo, quartas, sextas, não falhava, sempre ali, daí comecei a receber a palavra da fé, comecei outra vez a ouvir. Aquilo que eu ouvi quando era pequenina começou tudo a vir cá, para dentro da mente, outra vez, do coração, comecei a acalmar, comecei a... Mas nessa vez comecei a pôr em prática. Batizei-me nas águas, depois a partir dali a minha busca e a minha luta foi para receber o Espírito Santo, para então preencher aquele vazio que estava desde o início. Então na busca, busquei, li a palavra, fazia jejum, lutei muito. Então houve uma noite em 2016, que ficou marcado, que eu estava a ouvir o bispo Macedo na altura, que eu até ia ouvir a palavra, era 11 e qualquer coisa da noite.
3: É assim que a gente recebe, é assim que o Espírito Santo vem. Ele não vem por questão de mérito, eu mereço ou não mereço. Não, ele vem por questão da promessa. Escrita, prometida, está escrito e não pode falhar essa promessa.
2: Foi então que veio a voz de Deus nítida dentro da minha mente. Ele responde-me na hora que eu te escolhi pela tua sinceridade. E isso marcou-me. Então na hora eu agradeci, comecei a agradecer. Eu disse, eu não mereço. Conforme estou a agradecer, eu recebo o Espírito Santo. Veio um amor tão grande. Uma alegria, uma paz que eu não tenho como descrever. Não tenho palavras para descrever isso. O que nós na altura recebemos foi uma situação tão marcante que me marcou mais do que um nascimento de um filho meu, que eu tenho 3 filhos. E nenhum nascimento do meu filho foi tão marcante como esse dia. Foi o melhor dia da minha vida. E eu, a partir dali, a minha vida a partir dali mudou totalmente. Mudou o interior, o exterior foi mudando. De grau a degrau, como se costuma dizer, foi mudando constantemente, mas sem eu me aperceber. Foi quando eu me apercebi, disse assim, olha o que Deus fez na minha vida. O meu marido livre dos vícios, do tabaco, batizado, nas águas, comigo na igreja, forte, firme. O meu filho também, agora há pouco tempo, graças a Deus, batizou-se nas águas também, entregou a vida dele para Jesus, que hoje tem 19 anos. Meus filhos, bem, de saúde. A minha casa bem, bem organizada, o meu marido bem, vida financeira também está a andar para a frente, ele está bem sucedido em tudo o que faz, não tenho falta de nada e tenho um bem mais precioso dentro de mim, tenho o reino dos céus. Eu ainda na hora sou dizia, ah, Deus, eu sou a mulher mais rica da face da terra, eu tenho o reino dos céus dentro de mim. Eu tornei uma pessoa mais forte. Eu, qualquer coisa, antigamente eu chorava, qualquer coisa de mal que me acontecia ou alguma coisa que me ofendesse, eu não conseguia. Às vezes eu ou partia para a ofensa ou então partia para o choro. E hoje não. Um problema só me faz, não me manda abaixo. O problema a mim faz-me criar em mim revolta. Quando o problema surge, eu não, já não vou para baixo, eu vou para cima. Cria-me uma revolta enquanto eu não o resolver, eu não descanso. Eu vou para cima dele e eu venço ele. Hoje tenho paz, hoje consigo transmitir a paz que eu tenho, consigo transmitir para outra pessoa. Deus para mim representa tudo. Não há outra palavra para dizer, é tudo. Tudo por tudo. Deus é tudo na minha vida.
0: Sábado, o jejum coletivo para vencer as castas malignas. Em certa ocasião, levaram até aos discípulos de Jesus um jovem que, além do lunático, era mudo e surdo. Aquele caso parecia ser uma causa impossível, pois nem mesmo os discípulos do Mestre conseguiram resolver. Mestre, trouxe-te o meu filho, que tem um espírito mudo. E ele espuma e range os dentes e vai definhando. E eu disse aos teus discípulos que o expulsassem, porém não conseguiram. Jesus, além de curar aquele jovem, revelou que estava por trás daquela causa impossível. Esta casta não pode sair com coisa alguma, a não ser com oração e jejum. Por trás de toda a causa impossível, existe sempre uma casta maligna, cuja única forma de vencê-la é através da força de um jejum. Sábado, um jejum coletivo para vencer as castas malignas. Traga por escrito o problema que não tem conseguido resolver e, em jejum, vamos apresentá-lo a Deus. O jejum coletivo é a última porta. Jejum das causas impossíveis.
1: Veja que o nosso propósito não é apenas como na vida da senhora Liliana Domingos, que você prospere por fora, prospere no bolso. Nós queremos que você prospere de dentro para fora. Você quer avançar como a vida da senhora Liliana? Você quer mesmo avançar? Mesmo que lhe pareça impossível a sua situação? Veja o caso de Davi. Davi, a Bíblia conta que era um homem que muitos não davam nada por ele. O próprio pai o desprezava, os irmãos o desprezavam. Mas ele alcançou o que muitos antes dele achavam impossível. E sabe porquê? Você sabe porquê? Porque Deus, o Senhor dos Exércitos, era com ele. Sim, o Deus, o Senhor dos Exércitos, era com ele. Quer que Deus seja consigo também? E vencer o seu problema impossível? Faça um voto sagrado. Jejum e oração com fé. É exatamente isso. Você vai perceber a importância neste intervalo que fala sobre o que é uma causa impossível. Mas antes, eu quero colocar à sua disposição a nossa linha do apoio SOS espiritual. Você pode ligar. Por detrás dessa linha tem homens e mulheres com paciência que você não encontra, para ouvir os seus problemas e para lhe dar uma resposta segura, cujo você, em cima dessa resposta, você pode vir a confiar em Deus e fazer a sua parte. E nós já voltamos para o nosso quadro do programa Pão Nosso para 365 Dias, para falar mais sobre o que vai acontecer nesse próximo sábado.
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4: Eu chegava a casa e não tinha quem eu queria. Não tinha o meu pai, não tinha a minha mãe. Não tinha a minha casa, não tinha o sítio onde eu me conseguisse sentir realmente eu. Começou por ser um desgosto muito grande. E por volta dos meus 11 anos eu comecei a consumir o álcool. Achei que a minha opinião tinha que prevalecer acima de todas as outras opiniões. Eu não dava ouvidos a ninguém.
5: Estamos aqui diretamente do Seixal para conhecer a história do Sr. Carlos neste dia magnífico. No entanto, o seu passado não foi assim tão luminoso, não é assim?
4: É verdade. Tudo começa com os meus 3 anos, mais ou menos a ideia que eu tenho disso e que me lembro realmente de, em que, devido à vida financeira dos meus pais, eles optaram por deixar que um tio meu me criasse. Mas aí começam os problemas. Quando nós olhamos para nós e começamos a ver que estamos a ser criados por outros e que os nossos pais estão lá e que não estão connosco, porquê? A nossa mente começa a trabalhar com variadíssimas situações. Eu na escola sou uma criança rebelde, complicada, e começo a criar atritos e movimentos de tudo e mais alguma espécie.
5: Mas quando diz esses movimentos, essa rebeldia, é uma rebeldia propositada?
4: É, É porque eu começo a fazer tudo isso no intuito de que, como se diz, me devolvessem à procedência para que eu pudesse voltar à casa dos meus pais. Isso realmente aconteceu anos muito mais tarde. Entra logo aí o álcool, parecendo que não naquela altura, era muito mais fácil para nós rapazes
5: iniciar essa vida, essa vida. A prova.
4: Porque olha, repara, nós íamos a lojas, a cafés, e nós fazíamos um grupo e roubávamos essas lojas.
5: Que idade é que tinha?
4: Eu quando devia já... ter os meus 11 anos nessa altura e já fazia isso. O álcool começou aí a entrar, tanto que foi gradualmente fazendo parte da minha vida. E como todo aquele que consome álcool acha que não tem doença nenhuma, que não tem problema nenhum, eu fui bebendo e bebia tudo e mais alguma coisa. Tudo aquilo que aparecia e começava à hora do almoço. Principalmente era à hora do almoço que eu começava sempre.
5: Escondia esse consumo?
4: Escondia. Eu sempre escondi. Porque, repare, eu já mesmo muito mais velho, já homem, eu consumia e escondia. Quem estava perto de mim não se apercebia que eu estava alcoolizado, ao ponto de até álcool para as feridas, ou seja, o álcool etílico, o álcool puro, eu cheguei a beber. E toda a noite, repare, eu toda a noite tinha que consumir uma garrafa de bebida, fosse brandy, fosse whisky, fosse genebra, vodka, fosse aquilo que fosse. E repare que era tudo aquilo que fosse com os graus de alcoolemia mais elevado, era aquilo que eu consumia. Eu chegava a misturar tudo, ao ponto de o casamento ser uma situação latente na minha vida. E é aí que entra depois a prática de violência. Toda a gente hoje critica a questão da violência doméstica e realmente é uma coisa ruim, mas acontecia.
5: Chegou a estar no papel de agressor?
4: Sim, eu cheguei a agredir outras pessoas. Era uma pessoa terrível mesmo, que eu era vingativo.
5: Rancoroso.
4: Então, quando nós começamos a beber, começamos a fumar também.

0: Então é aí que eu, por causa de todas essas situações, chego até à igreja. E o que é verdade é que eu comecei a frequentar a igreja e começo a perceber que não é nada daquilo que eu tinha ideia, não era nada daquilo que eu fazia noção, ou seja, aquilo que estavam a ensinar eram tudo coisas boas, eram tudo coisas com mais-valia, e tanto que gradualmente eu fui mudando. É evidente que não foi uma situação do dia para a noite. Não aconteceu numa semana, não aconteceu, mas eu dou por mim que ao fim do mês, eu já não fumava. Os 3 maços de tabaco a 4 que eu fumava diariamente, ao fim do mês eu já não fumava. Isso foi a maior experiência que eu tive logo em contacto com a presença de Deus. E a bebida era uma das coisas que eu gostava. Por mim foi o mais difícil me libertar dessa praga. Mas ao fim de um ano eu já não tocava no whisky, já não tocava no brandy, já não tocava na vodka. Ou seja, tudo isso já tinha o quê? Já tinha desaparecido da minha vida. Passei a ter tranquilidade, passei a ser uma pessoa serena, tranquila, coisa que eu não era. Eu, sendo uma pessoa violenta, vingativa,
1: agressivo,
0: que não podiam falar comigo muitas vezes determinadas coisas, a minha vontade tinha que prevalecer, era isso mesmo. E se ela não prevalecesse, então eu era violento. E a partir da altura em que eu começo a perceber Deus na minha vida, tudo isso foi mudando.
1: Passou a ser um homem novo, e também, se calhar, um companheiro diferente, não é? Uma pessoa em casa completamente diferente.
0: Completamente diferente. Eu nasci de novo. Nós hoje somos companheiros, fazemos um para o outro aquilo que é de melhor. Existe essa entrega, essa troca que existe entre nós hoje é completamente diferente da que era no passado.
1: E fazendo a comparação com o seu início de vida, não é? Que não tinha uma mãe, um pai presente, você, ao descobrir este Deus, tinha um pai, não é?
0: Sem dúvida.
1: O verdadeiro.
0: O verdadeiro pai, que se preocupa, cuida e está sempre presente na nossa vida.
1: Mudou por completo em todas as áreas da sua vida. Tornou-se também um profissional diferente, um homem diferente.
0: Tudo na minha vida está diferente hoje. É exatamente como esse sol radioso que está na nossa presença hoje. Assim é Deus que transformou totalmente a minha vida. Ele transformou a vida, a minha vida, e transforma a vida de qualquer um que assim o venha decidir e que se venha a Ele entregar, de facto e de verdade. Ele nos dá uma vida nova, uma vida completamente nova. E nós só temos que lhe agradecer tudo isso que Ele tem feito na nossa vida.
2: Deu para entender o porquê é que está tão difícil aquilo que supostamente poderia avançar, mesmo você com tanta qualidade, tanta sabedoria, tantos recursos humanos. É verdade. Jejum e oração resolve, meu amigo, minha amiga. E eu quero falar aqui hoje sobre o Pão Nosso, que fala justamente daquilo que você precisa. O dia da liberdade. Quando é que eu me vou libertar desse problema impossível? Diz assim: quem intentará acusação contra os eleitos de Deus? É Deus quem os justifica. Quem os condenará? Está escrito lá em Romanos capítulo 8, versículo 33 e versículo 34. Quero dizer isto, que o justo juiz, que é Deus, defende os seus filhos. Se entregou a sua vida a Deus, quem tem um propósito com Deus, com o Senhor Jesus, e se arrependeu dos seus erros, ninguém pode acusá-lo, ninguém pode condená-lo. Só quem condena o réu é o juiz. Se o juiz lhe absolveu, como é que alguém ainda pode condená-lo? Isso é impossível. Sim, isso é impossível. Essa paz de não ter uma condenação em cima de si é exclusiva para os filhos de Deus. O filho de Deus é aquele que tem um voto sagrado, tem um propósito firme, como nós falamos no início, com aquele

que pode perdoar, que pode livrar. Há casa, há alguma coisa impossível para o Senhor? Não, não há nada impossível. A certeza da absolvição para aqueles que não eram justos, mas foram justificados por Deus por meio da fé. Ainda que alguém consiga colocá-lo atrás das grades físicas, talvez você não está atrás de grades físicas, você está atrás das grades da dívida, está atrás das grades dos vícios, você está atrás das grades de uma doença incurável, mas certamente você não vai ter uma alma aprisionada, porque o pior de estar atrás das grades não é literalmente estar atrás das grades, é dentro de si a pessoa está presa. E nós, no jejum coletivo, fazemos a oração de libertação de causas impossíveis e de prisões interiores também. Você pode se alegrar, porque o dia da sua liberdade será sábado. Sábado agora, às 7:30 da manhã, aqui no jejum coletivo. Você vai ser livre, em nome de Jesus. Você, desde agora, Deus lhe perdoa. Não aceita essa acusação, mas você tem que arregaçar as mangas e partir para a ação. Aqui no Cenáculo da Madeira, na Rua Doutor Brito Câmara, número 32, em frente à Rotunda dos Bombeiros Sapadores do Funchal. Teremos esse jejum, jejum de causas impossíveis, seja lá qual for a sua situação. Você vai saborear o poder da palavra, você vai provar o poder da palavra e receber a unção do gosto, porque neste mês de agosto, sua vida não terá um desgosto, sua vida terá muito gosto, seu paladar terá muito gosto, porque você vai contar as coisas maravilhosas e grandes que Deus faz e Ele pode fazer na sua vida. Que Deus abençoe, fique com esta canção e amanhã estaremos juntos no mesmo horário.

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1: O Governo da República vai transferir até 3 milhões de euros para os Açores e 500 mil euros para a Madeira para compensar o aumento dos custos de produção. Em comunicado, o Ministério da Agricultura e do Mar indica que as verbas serão transferidas ao abrigo da Lei do Orçamento do Estado para 2026, acrescentando que se trata de um apoio estacional e temporário, passando as regiões a dispor de meios necessários para apoiar os agricultores afetados pela escalada dos combustíveis. A decisão foi tomada através de um despacho conjunto assinado pelo Ministro de Estado e das Finanças e pelo Ministro da Agricultura e Mar. O Ministério da Agricultura refere ainda que as transferências serão realizadas pela entidade do Tesouro e Finanças após a apresentação por parte das regiões dos valores apurados para pagamento dos apoios. Depois de efetuados os pagamentos aos beneficiários, as regiões devem apresentar um relatório de execução financeira no prazo de 15 dias, garantindo o acompanhamento e controle da medida. A Madeira registou em 2025 o maior número de médicos inscritos de sempre, aproximando-se da média nacional no rácio de profissionais por cada habitante. De acordo com os dados divulgados pela Direção Regional de Estatística, estavam inscritos na ordem dos médicos 1.473 clínicos com residência declarada na região, mais 53 do que em 2024, o que representa um aumento de 3,7%. Do total dos médicos inscritos, 886 são mulheres, correspondendo a 60,1% dos profissionais. A maioria reside no Funchal, onde estão concentrados 1.021 médicos, ou seja, 69,3% do total. Seguem-se os concelhos de Santa Cruz, com 196 médicos, 13,3%, e Câmara de Lobos, com 81, que corresponde a 5,5 pontos percentuais. Os dados revelam ainda que cerca de 13 em cada 5 médicos inscritos possuem uma especialidade, num total de 912 especialistas. A proporção de especialistas é superior entre os homens, atingindo 69,8%, enquanto as mulheres se fixa nos 56,7%. A especialidade de medicina familiar continua a ser a mais representativa, reunindo 254 médicos, o equivalente a 27,9% do total de especialistas.
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0: Salud.
1: Bom dia! Que bom é começar o dia consigo desse lado. Convosco, Andréia Alves. E começar de novo.
2: Bom dia! Aliás, muito bom dia! Bem-vindos a agosto, bem-vindos a mais uma semana de começar de novo. Hoje é segunda-feira e um mês começa, uma nova semana começa e temos pela frente uma página em branco para ser preenchida. Agosto tem aquele sabor especial, é o mês das férias, dos dias mais longos, dos encontros, dos passeios e daqueles momentos em que tentamos abrandar um bocadinho. Espero mesmo que seja esse o seu caso. Seja lá qual for o seu agosto, que seja de férias ou a trabalhar, espero que esteja nesta manhã com boa energia e com a certeza que o dia vai correr bem e que tenha uma nova oportunidade de sorrir. Eu sou a Andréia Alves e fico consigo até às

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1: 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E hoje temos céu geralmente pouco nublado, vento em geral fraco de nordeste, uma pequena subida da temperatura máxima nas terras altas. E quanto às máximas, para o dia de hoje temos 22 para a Ponta do Sol, 23 para a Ribeira Brava, Porto Peniz e Porto Santo, 25 para Câmara de Lobos e São Vicente, 26 para Funchal, 24 para Machico e Santana. O tempo é com a Alberto Oculista.
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0: temos tanto adiado. Não precisa de ser uma grande mudança. Às vezes, começar de novo é uma nova pequena decisão. E às vezes, faz toda a diferença.
1: Hey, rapaz obcecado com ginásio. 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Não vou falar-vos disso aqui. 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Ou aquele que gritou vitória quando eu ainda não ganhei. 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A esse eu nunca respondo.

0: Então, estava aqui a pensar em ti. E não namoras?
1: Ligo para a linha de apoio, diga qual é o seu problema. Sim, eu compreendo, diria que é melhor esquecê-la. Fica então sem efeito, obrigado pelo seu contato.

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1: 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Carneiro, de 21 de março a 19 de abril.
2: Carneiro, no amor, está a agir como se o tempo fosse infinito. Não é. Diga hoje o que tem para dizer. Nas finanças, a margem que não negocia por educação está a financiar o lucro do outro. No lado espiritual, a calma que fingiu esta semana custou mais do que a discussão que evitou. Dica do dia: suprimir não é controlar. É acumular juros. Números da sorte: 24, 58 e 91.
1: Touro, de 20 de abril a 20 de maio.
2: Touro, no amor, se está solteiro, parou de se surpreender com pessoas novas antes de as conhecer. Nas finanças, continua a dar desconto antes de o pedirem. Isso não é generosidade, é insegurança. No lado espiritual, o corpo guarda uma tensão que a agenda criou e recusa resolver. Devolva-lhe. Dica do dia: tensão acumulada escolhe sempre o pior momento para sair. Números da sorte: 6, 39 e 77.
1: Gêmeos, de 21 de maio a 20 de junho.
2: Gêmeos, no amor, o seu par não precisa de resposta. Precisa de sentir que não está sozinho no problema. Nas finanças, está a tratar uma decisão financeira séria como conversa. Ponha no papel. No lado espiritual, a mente hoje salta entre o que foi e o que pode ser. O presente está deserto. Volte. Dica do dia: viver no futuro é uma forma sofisticada de fugir do agora. Números da sorte: 18, 52 e 84.
1: Caranguejo, de 21 de junho a 22 de julho.
2: Caranguejo, no amor, o medo de ser abandonado está a fazê-lo abandonar primeiro. Repare no padrão. Nas finanças, uma oportunidade foi recusada por envolver mudança. A mudança era o ponto. No lado espiritual, há uma fronteira que nunca estabeleceu. O ressentimento que sente é o preço. Dica do dia: fronteiras não afastam quem fica, afastam quem não devia estar. Números da sorte: 4, 33 e 71.
1: Leão, de 23 de julho a 22 de agosto.
2: Leão, no amor, se está solteiro, está a esperar de ser visto, mas esconde-se atrás do personagem. Nas finanças, o reconhecimento que espera para subir o preço já aconteceu, só não reparou. No lado espiritual, hoje, o ego que tem não é excesso, é escudo, e os escudos também cansam. Dica do dia: o ego que protege também isola. Números da sorte: 23, 61 e 95.
1: Virgem, de 23 de agosto a 22 de setembro.
2: Virgem, no amor, está a gerir a relação como um projeto. O outro sente isso e cansa. Nas finanças, há um investimento de tempo não pago. Hoje é dia de colocar isso em cima da mesa. No lado espiritual, a autocrítica de hoje não é honestidade, é hábito. Hábitos quebram-se. Dica do dia: ser duro consigo mesmo não é virtude, é vício com boa imagem. Números da sorte: 9, 44 e 78.
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0: Ora então, 10 horas mais 14 minutos. Bom dia. Cá estamos então para mais uma edição do Gente da Minha Terra, aqui na Rádio Sol, frequência modulada a 103.7. Damos os bons dias aos canhas, à Ponta do Sol e também à Madalena do Mar. Para todo mundo em rsol.pt e no TikTok em Gente da Minha Terra. Para já, vamos ficar então com o signo de Gêmeos para a Marisolinha. Mas antes, também, vamos cumprimentar a Maria Fone, a Rosa Vermelha, o Menino de Ouro, a Carla Favoretti e todos aqueles que... E a Maria José, que também acaba de nos seguir, bem-vinda. E todos aqueles que até às 11 da manhã por cá vão nos fazer companhia. Ora, a Marisolinha que também vai trazer um tema de Celine Dion ao programa de hoje. Portanto, o signo de Gêmeos, com a carta As dos Espadas, o que significa muito sucesso. Hoje a tua cara metade pode dar-te uma grande alegria. Desfruta do amor. Se andares com dores de costas, toma um banho bem quente para descontrair. Defende os teus ideais com muita garra. Ora, números da sorte, tens o 2, o 8, o 9, o 12, o 15 e também o 48. Ora, já a seguir, vamos então ficar com a música de Celine Dion para ouvirmos Think Twice.
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0: Música, sem dúvida, lindíssima, da franco-canadiana Celine Dion. Este Think Twice. Estávamos em 2000. Ora, estamos com 20 minutos para além do sinal horário das 10 da manhã. Amanhã, então, de segunda-feira, a 3 de agosto de 2026. Fim de semana bem animado com o Rally da Madeira, em que então se sagrou campeão o piloto, a dupla de pilotos Miguel Nunes e João Paulo, em a Skoda Fabia RS5. Eles que então são os novos campeões da época de 2000-2027 do Regional de Rallys da Madeira. Muito parabéns então para a equipa da Lotus. E também para todos aqueles que ficaram, que também participaram no Rally da Madeira, também para... Então, Fátima, está tudo... Está tudo, e com a Fátima?
1: Olha, se não for a pior, vamos andando a 100.
0: É verdade, sim, senhora. Fátima, passou bem o fim de semana?
1: Não, mais ou menos, fui em casa.
0: E fez muito bem, sim, senhora.
1: Fui em casa, porque agora já não posso andar assim em arraiais e depois é sempre a mesma coisa.
0: É verdade, sim, senhora, sem dúvida. A sua cara metade. Trabalhe o lado espiritual. Vai tornar a sua vida mais rica e satisfatória. Em breve, a sua dedicação vai dar frutos. Ora, números da sorte tem o 7, o 14, o 15, o 36, o 39 e o 40. E que tal, Fátima?
1: Os frutos que teve a dar já dei.
0: Ora, muito bem, é verdade, é verdade.
1: Agora são netos e... Netas de António.
0: Sim, senhora.
1: Amiga, sou amiga toda a gente.
0: E assim é que deve ser.
1: Amiga toda a gente.
0: Sim, senhora, vamos aos beijinhos, Fátima.
1: Eu sou amiga toda a gente. Quem quer ser minha amiga, também sou amiga. Sou amiga toda a gente. Quem não quer, eu sou amiga
0: igual. Nem mais. Os beijinhos vão para quem, Fátima?
1: Eu sou amiga igual. E vai ser nada assim o dia inteiro.
0: Sim, senhora, vamos aos beijinhos.
1: Olha, os beijinhos vão para você e para a sua família e para toda a gente que está ouvindo a rádio.
0: Sim, senhora, muito obrigado.
1: Sim, senhora. Toda a gente participa, toda a gente tem o direito de viver a vida à sua maneira e com o poder. Então, vai para todos.
0: Ora, muito bem. Fátima, um grande beijinho para si. Até à próxima.
1: Até à
0: obrigado.
1: Próxima,
0: muito obrigado. Obrigado. E para já vamos ficar com o tema sugerido pelo Menino de Ouro. Vamos recordar os Mamonas Assassinas com Vira.

Dói. Ora bem, os Mamonas Assassinas assustam então do nosso amigo Menino de Ouro. Vamos ao signo então de Leão para a nossa amiga Suflix e também para a Paula Lopes, se é que ela está então aqui na nossa companhia. Portanto, temos então a carta 3 de Espadas, o que significa amizade e também equilíbrio. Não queiras ter sempre razão, no equilíbrio está a virtude. Se queres perder uns quilinhos, come mais sopas e também saladas. Mantém o bom senso na gestão da vida material. Não arrisques demasiado. Ora, números da sorte, tens o 9, o 15, o 18, o 26, o 39 e também o 47. Vamos também, porque hoje também é um dia muito especial para um colega que trabalha então no The Reserve, no Savoy Palace, é o Ismael Nóbrega, ele que hoje celebra mais um dia de aniversário. E ele gosta tanto de, quando sai com as limusines e os carros do nosso hotel, nomeadamente o Rolls Royce ou o S400, e põe sempre esta música da Roberta Miranda que vamos ouvir já de seguida. Também a Rosa Vermelha quer dedicar esta mesma música a uma grande amiga. Noite, desespero de uma noite, Roberta Miranda.

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é verdade, da ponta do sol para o mundo. Estamos então com aqui o gente da minha terra, até bem perto, até às 11 da manhã. Vamos até Aveiro dar os bons dias ao nosso amigo Diogo Marques, que está na nossa companhia. Sim, senhora Maria Fona. E vamos ao signo de Sagitário para a Maria José, portanto, ela que está então na nossa companhia, com a carta 10 de ouros, o que significa prosperidade e riqueza e também a segurança. Tens de ser uma verdadeira amiga para a tua cara metade ou para o teu par. Trabalha o teu lado espiritual, vais tornar a tua vida mais rica e também mais satisfatória. Em breve, a tua dedicação vai dar frutos. Ora, números da sorte, tens o 7, o 14, o 15, o 36, o 39 e também o 40. Vamos também ao Raul, ele que está na nossa companhia, para os signos então de Caranguejo, com a carta 9 de Paus, o que significa força na adversidade. Ora, traz força para dar a volta a uma desavença com a tua cara metade. Se andas com insónias, toma então chá de valeriana 30 minutos antes de dormires. Poderão fazer-te um comentário pouco simpático no teu local de trabalho, mas traz força de enfrentar. Números da sorte: tens o 1, o 10, o 14, o 23, o 29 e também o 45. E vamos a Capricórnio, com a carta 8 de Paus, também para o Raul, com a carta rapidez. Provável a discussão com a tua cara metade. Mantenha calma. Abre as janelas logo pela manhã e afasta as depressões. Aproveita as ideias que te tragam bons resultados. Números de sorte: tens o 1, o 9, o 10, o 15, o 29, o 34. Avançamos para já com Ana Duarte, dama.

Ana Duarte, grande voz da música portuguesa. Ora, para já, vamos ficar mais à frente com o Rony de Melo. Vamos também ao signo de Carneiro e a Virgem para a Dulce. Portanto, a Dulce, que tem então, tens a carta Rei de Paus, o que significa força. Traz coragem para mudares a tua vida amorosa. Caminha ao encontro daquilo que mais desejas. Para teres um hálito sempre fresco, toma água com gel de aloe vera. Ora, coragem não te vai faltar, não desanimes. Numa sorte tens então o 2, o 6, o 19, o 20, o 23 e o 45. Este signo também é para a Maria Fone. Ora, muito bem. Vamos então também ao signo de Virgem, também para a Maria Fone, Carneiro e Virgem. Então para as duas, tem então a carta Cavaleiro de Paus, o que significa que poderá haver uma viagem longa ou partida inesperada. Podem ter uma surpresa inesperada. Ora, diminuam o consumo de sal, temperem com alho, cebola e orégãos. Hoje estarão cheias de energia. As tarefas vão sair muito favorecidas. Ora, números da sorte têm o 12, o 15, o 24, o 39 e o 41. E vamos então ficar com Rony de Melo para ouvirmos Arma do Senhor Delgado. Música.

0: Rony de Melo também é nosso convidado musical. Passamos então aos signos de balança para a Maria Fone, com a carta 7 de copas, o que significa sonhos premonitórios. Ora, revela os teus sentimentos à pessoa amada, procura a união. Se andas com muita vontade de comer doces, prefere a gelatina. É uma ótima sobremesa e também fortalece os ossos. Aguarda por melhores dias. Ora, números da sorte, tens o 17, o 19, o 28, o 34, o 39 e também o 47. E passamos para peixes, para a Maria Fone e também para a Odília Nóbrega, que está na nossa companhia. Já leu o caranguejo, Rosa. Portanto, com a carta Imperatriz, o que significa realização e amor. Organizem um convívio com os vossos familiares. Se andam mais ansiosos, tomem café. A realização de um sonho é possível. Mantenham a esperança. Números da sorte têm o 5, o 9, o 17, o 35, o 45 e o 49. E vamos a caranguejo para a Rosa Vermelha, com a carta 9 de paus, o que significa a força na adversidade. Ora, Rosa, traz força para dar a volta a uma desavença com a tua cara metade. Se andas com insónias, toma chá de valeriana 30 minutos antes de dormires. Podem fazer-te um comentário pouco simpático no trabalho. Traz força para enfrentar. Ora, números da sorte, tens o 1, o 10, o 14, o 23, o 29 e também o 45. Já a seguir a uma pequena pausa, vamos ficar com a sugestão da Maria Fone, ela que vai dedicar os Da Vinci Conquistador à sua amiga que vive no Luxemburgo.
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É verdade, o conquistador dos Da Vinci, eles que então venciam o Festival da Eurovisão da Canção na década de 80. Vamos então ao signo de Touro. Ora, para os nativos deste signo, tem a carta 8 de Copas, o que significa a concretização. Entreguem-se ao amor a este nível, portanto, a este nível, vão manter-se também tranquilos. Controlem os vossos gastos, no poupar é que está o ganho. Ora, números da sorte têm então o 16, o 18, o 21, o 36 e o 48. Avançamos também com o signo de Aquário e assim fechamos também os signos por hoje com a carta o Ermita, o que significa a solidão. Ora, dê uma oportunidade à paixão, ouçam a música e descontraiam mais. Concentrem também as vossas metas, pois têm boas hipóteses de conseguir resolver os vossos problemas. Ora, números da sorte têm o 13, o 15, o 17, o 25, o 45 e o 28. Bota fogo no terreiro. É João, é melhor, é o José dos Santos.

Aproveita as ideias que te tragam bons resultados. Números da sorte, tens o 1, o 9, o 10, o 15, o 29 e o 34. E terminamos com o escorpião, com a carta Cavaleiro de Ouros, o que significa pessoa útil e maturidade. Aproveita os momentos em família, ficarás mais animada. Para combateres a prisão de ventre, põe duas ameixas pretas de molho num copo de água e depois toma tudo. Traz maturidade para delinear novos projetos. Ora, números da sorte, tens o 7, o 19, o 38, o 39 e o 41. Fernando Santana, porta do quarto fechada.

a música de Fernando Santana, também para o final do programa de hoje. E vamos finalizar com Paula Fernandes, Eu Sem Você. É o tema que a Maria Fone dedica à borboleta. Ora, hoje contamos com a participação especial na nossa live da Carla Favoretti, da Maria Fone, da Rosa Vermelha, da Maria Gonçalves, da Dulce, da nossa amiga Sou Feliz e da Borboleta, que também é a nossa nova ouvinte. E amanhã estamos de regresso entre as 10 e as 11 para a segunda edição da semana do GMT. Para já, Paulo Fernandes, Eu Sem Você. Até amanhã.

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Senhor nosso Deus e nosso Pai, eu inicio esta primeira oração em direto do mês de agosto em favor de todos aqueles que têm sido maltratados, que têm sido vítimas de violência, de abusos, de ataques. Esta senhora, este senhor, que já com uma certa idade sofre maus tratos, exatamente por causa da idade. Essa pessoa que depois de tantos anos de casamento, agora começou a levar porradas do seu companheiro, da sua companheira. Já não bastasse o problema de saúde que esta senhora enfrenta, agora o marido vai ter com ela para ofendê-la e maltratar, chama-lhe nomes, maltrata. Ele não era assim. Eu oro por aqueles, meu Pai, que precisam de ajuda, que precisam desta oração, que precisam de forças, porque são lágrimas e dor e sofrimento e desespero e abandono. Oh, meu Deus, visita agora esta pessoa que foi deixada de lado. Parece que todo mundo se esqueceu dela. Parece que toda a gente deixa ela para o lado. E ela se sente rejeitada pela família, pelos amigos, os companheiros, logo ela que ajudou tanta gente. Agora não tem um para poder lhe ajudar. Eu oro por esta pessoa, meu Pai, que foi esquecida. As pessoas tratam tão mal. Eu peço em favor deles, os que estão nos hospitais e que ninguém vai visitá-los, os que estão nos presídios, presos e que ninguém vai visitá-los, os que estão em lares de idosos, esquecidos, e que ninguém vai visitá-los, e os que estão a viver pelas ruas, debaixo de marquises, comendo do caixote do lixo, e que ninguém se importa, ninguém liga, parece que é normal ver outro ser humano a fuçar na lata do lixo junto com os ratos, parece que é normal, se tornou normal, mas não é. Oh, meu Deus, tem misericórdia. Eu peço em favor de todos que ouvem esta oração. Abençoe este copo com água, que seja o santo remédio. Beba desta água, meu amigo, minha amiga. Receba paz, receba luz. Graças a Deus. Respire fundo. Seja você agora iluminado, seja você agora fortalecido. Eu quero dizer para você que para o seu caso tem jeito, que para você tem solução. Daqui a pouco nós voltamos com o nosso programa Ponto de Luz. Ofereço a todos vocês essa canção muito bonita.

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0: Olá, muito boa tarde a todos os amigos do programa Ponto de Luz. Hoje, dia 3 de agosto, segunda-feira, 2026, meio-dia e 10. Cá estamos com o nosso programa de todos os dias, minha amiga, meu amigo, para levar para você a palavra de Deus, a palavra de luz. Nós temos, não é, acompanhado muitas pessoas que oram conosco ao meio-dia e que se sentem tão bem com esta oração. Inclusive, se você é uma delas, você pode falar conosco, tá bem? Você pode, inclusive, colocar o seu nome no livro da oração. Você pode mandar mensagem através do telemóvel, não é, que você participa desta oração. O número do telemóvel é 910-859-059. Manda mensagem e coloca ali o nome dos seus familiares, que eu oro, né, indireto. E inclua aqui o nome dos seus familiares, é mais rápido. Pelo telemóvel você pode mandar o WhatsApp, né? 910-859-059, tá bem? E temos levado a todas as pessoas a palavra de Deus, e a oração faz com que você se sinta bem, não é? Quando a gente fala com Deus, a luz, ela vem até nós, porque Deus é luz, Ele é a essência da luz. Outro dia eu falei aqui que, não é, Deus disse, haja luz e houve luz, a primeira coisa. Mas Deus só criou o sol no quarto dia, porque Ele é a própria luz. E eu queria passar isso para você, meu amigo, minha amiga. E Deus não vive nas trevas. E Ele fez separação entre as trevas, porque Deus não quer trevas. Ele não quer que você viva em trevas. A maldade, os rituais existem, claro. Estão por aí? Sim, senhor. Mas você pode escolher andar na luz. Porque a maldade, as trevas, causam doenças, causam vícios, causam sofrimento. O ser humano, na sua essência, é maravilhoso. O ser humano é capaz de fazer coisas maravilhosas, não é? Com o bem, com a luz. Você vê, né? A medicina cria coisas maravilhosas. O ser humano tem esse potencial, mas ele também, quando resolve fazer o mal, ele destrói com guerras, armas nucleares, com doenças, não é, violência, maus tratos. Meu Deus do céu, você vê que, minha amiga, meu amigo, tudo é uma escolha de você andar na luz. Se você é vítima de trevas, escolha andar na luz, e o Senhor Jesus é o seu socorro. A dona Celestina, ela foi curada de uma doença, de problemas que ela tinha na sua saúde. Mas antes disso, ela procurou nos espíritos ajuda. Mas só Deus libertou ela. Vamos ouvir o testemunho da dona Celestina.
1: Eu sentia no meu corpo, parecia-me que era bicho, a pele e a carne. Tinha 28 anos. Corri a alguns médicos e até corri bruxo. E disse-me, você, se chegar aos 50 anos, você vai ficar na cadeira de rodas. Andei assim 22 anos. Até que eu cheguei a pensar em desistir da própria vida. Quando chegava à noite, para mim era uma escuridão, porque eu queria descansar. Sentia-me cansada, eu queria descansar e sabia que ia para a cama e que não descansava, porque já andava assim já há tempo. E conforme a gravidez ia crescendo, eu pensava eu que era da gravidez, o problema vinha-se aumentando. Eu podia estar esticada, deitada, pouco em tempo, ou até virar-me para o lado ou assim, mas não podia estar mais que 15 a 20 minutos. Era uma aflição no corpo. Uma aflição no corpo, lhe vou dizer, que eu sentia no meu corpo, parecia-me, cá na minha impressão, parecia-me que era bicho entre a pele e a carne. Aquela aflição, e fazia uma afrontação no coração, uma afrontação, até que, se eu insistisse a estar deitada, eu até desmaiava. levantava-me, levantava uns bocaditos e de noite sentava-me assim como eu sentava já em casa, sentada encostada à testeira da cama, e assim vivi durante 22 anos. Corri a alguns médicos e até corri bruxos. O meu sofrimento era tanto que fez-me andar por bons e maus caminhos, que hoje estou tão arrependida disso. Problema canceroso, foi a palavra que eu ouvi. Então, eu vou, pois, até me informaram, até um médico aqui na Figueira. Esse médico, quando eu vi a consulta com ele, contei-lhe o que se passava, contei-lhe os meus sintomas, ele mandou-me fazer uns exames ao sangue e fazer umas radiografias ao corpo. Mas nessa altura, ele receitou-me logo 6 injeções. Uma caixinha de cada 3. Mas disse-me, ele foi muito sincero para mim. Disse-me logo, você vai tomar estas injeções. Se elas lhe fazerem bem, se você se sentir bem, o seu mal tem cura. Se elas não lhe fazem não se sentir bem, com o mal não saia, o seu mal já não tem cura. Ele declarou-me logo. No fim, então, eu fiz os exames, vim para casa, tomei a primeira injeção, aquilo fiquei, foi uma santidade, aliviada. Dormi uma noite tranquila, já há tempo que não dormia. Tomei a segunda injeção, já não fez nada. Problemas voltaram logo. Se eu tomei a primeira, tomei a segunda e já não fez nada, já não quis tomar as outras. Já não tomei as outras. Até que, ou depois então, eu fiz os exames, fui-lhes lá levar novamente. Ele viu os exames. E quando estava então a ver os exames, ele perguntou-me, que idade é que a senhora tem? E eu disse, eu tenho 28 anos. E ele pôs então, e é que ele falou, olha minha senhora, eu já sou médico já há vários anos. Já me têm aparecido aqui casos a quase idênticos ao da senhora. Mas é a partir da idade dos 70, 85, daí para cima. Isso tem aparecido. Mas na idade que a senhora me está a dar, e os sintomas que a senhora tem, é o primeiro caso que me aparece nas minhas mãos. E ele vai até logo para mim, olha minha senhora, tu fez-me uma dieta muito grande, e disse-me, você, se chegar aos 50 anos, você vai ficar numa cadeira de rodas. Aqui já não há solução. Você, problema, já não há solução. E eu, quando eu ouvi aquilo e a saber o sofrimento que eu andava a passar e a saber que não podia estar deitada na cama e a lembrar-me da idade que eu tinha e a lembrar-me de 3 filhos que eu tinha, aquilo foi um balde d'água frio em cima de mim. Me emociono, me lembro, não me esqueço, nunca mais vai esquecer, mas também não vai esquecer aquilo que Jesus fez na minha vida. Porque depois andei assim 22 anos, até que eu cheguei a pensar em desistir da própria vida, pensei em desaparecer. O nome da doença era a tal dita espondilose aguda, reumatismo infeccioso. Eram 3 males num que estavam ali, 3 males num a prejudicar-me e a dar-me cabo da minha saúde e dar-me cabo da minha vida. Eu sabia que não tinha descanso nenhum. Eu não tinha descanso nenhum. Se fosse para a cama, não tinha descanso nenhum. Então aquilo foi andando, até que ouvi alguém, que ouvi o primeiro do que eu, a falar na rádio da Igreja Universal, do Reino de Deus. E olha, falam tão bem, falam só em Jesus, que Jesus cura as pessoas, que o Jesus que é o mesmo de há 2000 anos atrás. Jesus está vivo e cura as pessoas. Eu não tive mais nem menos, eu caminhei logo. Eu nem tenho palavras para descrever assim, a diferença que eu senti. Eu quando entrei naquela igreja, quando eu ouvi a explicação logo da Bíblia, porque eu também já li a Bíblia, só que eu não entendia. Mas quando eu entrei nessa igreja e ouvi o pastor a pregar, a ler a Bíblia e a explicar tudo direitinho o que estava na Bíblia, eu senti um alívio tão grande, e uma alegria tão grande dentro de mim, que você nem imagina, nem imagina. Que eu pensei logo, pronto, é aqui é que é o caminho certo. É das portas todas que eu tenho procurado, é nesta que eu encontrei a minha solução. Senti uma leveza no corpo e vim para casa, com aquela alegria, com aquela satisfação, com aquele desejo. Já comecei a deitar-me um bocadinho, já comecei a ficar uma hora, duas horas, até que o milagre completou-se na minha saúde. Quando ele se completou, eu nem dei por ela. Dormi a noite toda descansada na cama, de manhã levantei-me, passado aí umas três noites. Restaurou tudo por completo. Hoje tenho 75 e não estou na cadeira de rodas. E estou, como se vê, feliz, contente, trabalho como aquelas que trabalham. Não tenho medo de fazer qualquer tipo de trabalho e, graças a Deus, deito-me na minha cama, se estou bem do lado da direita, se vir para a esquerda, estou bem do lado da esquerda. Foi o perfeito milagre que Jesus fez na minha vida.
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0: Agora são 12:22. A dona Celestina, ela é rija, não é? Graças a Deus. Porque ela recebeu o Espírito Santo. Ela entendeu, não é? Que o que manteria ela viva era realmente receber o Espírito de Deus. E essa é a proposta aqui, meu amigo. Não é simplesmente se libertar de uma enfermidade ou de um bruxido. Não, não. É você receber a luz dentro de você e se tornar um filho da luz. Não é ter mais uma religião, não é participar de mais uma igreja. Isso não é o propósito do programa. Mas é mostrar para você que para você tem solução. Se você quiser falar conosco, ligue agora. Nós estamos à sua disposição nesse momento. São 12:23 e você pode ligar no SOS Espiritual. 218-368-008, é um telefone fixo. 218-368-008. A dona Irene, ela ligou e pede oração pela família e ela inclui aqui o André. A Esther pede oração pela família e ela pede para a gente orar pela vizinha dela, que está muito doente. A dona Cidália pede oração pela família. A dona Anabela pede oração pelo Alexandre e pelo Miguel. E a dona Rosa, ela tem tido perturbações no sono, tem sido atormentada. E você pode ligar, nós estamos à sua disposição.
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0: Graças a Deus, estamos de volta com o nosso programa. Hoje, segunda-feira, nós temos aqui no Cenáculo do Funchal uma reunião especial para as pessoas que estão desempregadas, as pessoas que estão endividadas, para aquelas pessoas que perderam seu patrimônio, aquelas pessoas que fecharam a sua empresa, baixaram as portas da loja, fecharam o consultório, os escritórios. Você que foi processado, não é? Você tem o seu nome no tribunal, causas absurdas contra você e você não sabe o que fazer. A sua vida econômica está de pernas para o ar, porque você está a ser cobrado por dívidas, você está a ser perseguido por oficial de justiça, você tem a casa penhorada, você tem a casa no banco, né, prestações atrasadas, você pediu dinheiro a agiotas e eles estão atrás de si, não é? Atrás da sua família, e você está realmente apertado na vida econômica. Eu quero convidar você para vir hoje receber a oração de quebra de maldição pela vida financeira. Hoje nós damos início às segundas-feiras do mês de agosto, né? A primeira segunda-feira nós teremos hoje, dia 3, segunda-feira, dia 10, segunda-feira, 17, segunda-feira, 24 e segunda-feira, 31. Nestas segundas-feiras do mês de agosto, nós vamos determinar que você tenha gosto. O mês de agosto é conhecido em muitos lugares por tragédias, muitos acidentes automobilísticos, famílias destruídas nas férias, filhos que experimentam drogas, raparigas que engravidam, né, traições, muitas brigas, incêndios, enfim. O mês de agosto, para muitos, é mês de morte, mês de desgosto. E se calhar tem sido para si, e mal começou o mês. Eu quero chamar você para mudar essa história. Hoje, segunda-feira, é dia do gosto.
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0: Agora são 12:29, nós vamos terminar o nosso programa. Lembrando que hoje, às 15h19h30, aqui no Cenáculo do Funchal, nós vamos abençoar a sua vida econômica. Tá bem? Deus abençoe a todos vocês. Voltaremos amanhã, ao 12:00, com a poderosa Oração da Luz e o nosso programa Ponto de Luz.

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2: O Governo da República vai transferir até 3 milhões de euros para os Açores e 500 mil euros para a Madeira para compensar o aumento dos custos de produção. Em comunicado, o Ministério da Agricultura e do Mar indica que as verbas serão transferidas ao abrigo da Lei do Orçamento de Estado para 2026, acrescentando que se trata de um apoio excepcional e temporário, passando as regiões a dispor de meios necessários para apoiar os agricultores afetados pela escalada dos combustíveis. A decisão foi tomada através de um despacho conjunto assinado pelo Ministro de Estado e das Finanças e pelo Ministro da Agricultura e Mar. O Ministério da Agricultura refere ainda que as transferências serão realizadas pela entidade do Tesouro e Finanças após a apresentação por parte das regiões dos valores apurados para pagamento dos apoios. Depois de efetuados os pagamentos aos beneficiários, as regiões devem apresentar um relatório de execução financeira no prazo de 15 dias, garantindo o acompanhamento e controle da medida. A Madeira registrou em 2025 o maior número de médicos inscritos de sempre, aproximando-se da média nacional no rácio de profissionais por cada habitante. De acordo com os dados divulgados pela Direção Regional de Estatística, estavam inscritos na ordem dos médicos 1.473 clínicos com residência declarada na região, mais 53 do que em 2024, o que representa um aumento de 3,7%. Do total dos médicos inscritos, 886 são mulheres, correspondendo a 60,1% dos profissionais. A maioria reside no Funchal, onde estão concentrados 1.021 médicos, ou seja, 69,3% do total. Seguem-se os concelhos de Santa Cruz, com 196 médicos, 13,3%, e Câmara de Lobos, com 81, que corresponde a 5,5 pontos percentuais. Os dados revelam ainda que cerca de 3 em cada 5 médicos inscritos possuem uma especialidade, num total de 912 especialistas. A proporção de especialistas é superior entre os homens, atingindo 69,8%, enquanto as mulheres se fixa nos 56,7%. A especialidade de medicina geral e familiar continua a ser a mais representativa, reunindo 254 médicos, o equivalente a 27,9% do total de especialistas.
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4: Caríssimos e simpáticos amigos e amigas, de todas as tardes, todos os dias, votos sinceros de um excelente mês de agosto e uma espetacular semana. Cá estamos nós a ajudar para isso, com o nosso programa de música pedida, levando música a quem faz festa e aqueles que nos acompanham para uma tarde, segunda-feira, terceiro dia do mês de agosto de 2026. Bem agradável. Não está muito agradável, é o tempo. Estamos com máximas entre os 27 e os 28 graus e assim vão se manter. Entretanto, informo que este é o seu programa de música pedida a partir de agora e a partir dos estúdios da Rádio Festival, frequência 98.4 FM, a Rádio do Conselho da Ribeira Brava. Somamos mais amigos também no simultâneo com a Rádio Sol, frequência 103.7 FM, a Rádio do Conselho da Ponta do Sol. Passando pelo centro, vamos até a oeste, ou a este, melhor dizendo. Ainda mais a esta, a Rádio Zato, frequência 89.6 FM, a Rádio do Conselho de Machi, com vertente sul e norte. E também a Rádio Palmeira, frequência 96.1 FM, a Rádio do Conselho de Santa Cruz. Via internet estamos consigo 24 horas por dia. Como sempre, a emissão no seu site oficial de cada rádio. Para nos seguir cá dentro e mundo fora na internet. rfestival.pt, rsol.pt, rzar.pt e rpalmeira.pt, é decidido dos três W's e seguido então da rfestival.pt, por exemplo, tudo em letra minúscula. Cada rádio tem a sua programação, claro, no simultâneo o programa é o mesmo. E assim estaremos com estas quatro rádios em simultâneo para as próximas 4 horas de emissão. Chegou então o mês de agosto, para muitos será um mês de férias, se é assim o seu caso, boas férias. Se não é, olha, vamos ter que trabalhar com este calor, que seja um mês agradável. E aqueles que estão menos bem na vida, por motivos de idade, saúde, problemas do dia-a-dia, possam desfrutar da nossa companhia minimamente algum bem-estar. Estamos já então com 212 dias deste ano, faltam já 153 dias para terminar o ano. Costa Sul e zonas montanhosas com tempo quente, aviso amarelo, até o dia 5 de agosto às 18 horas, estamos no dia 3. Como sempre, a persistência de valores elevados da temperatura máxima. Quanto à Costa Norte e o Porto Santo, não há qualquer aviso. Assim, as máximas vão atingir entre os 27 e os 28 graus para hoje, a mínima de 23.

Apesar do calor, claro, estamos no tempo dele, tempo de verão. E sempre evitar nestas alturas, com índice dos raios ultravioletas no elevado, índice 10, evitar apanhar sol, essencialmente não ir à praia das 11 às 16 horas.

E assim para toda a região, poderá contar para esta tarde, havendo o céu geralmente pouco nublado, podendo apresentar temporariamente períodos de maior nubosidade a partir do meio da tarde. Haverá vento fraco, inferior a 20 km/h do quadrante norte, superando por vezes moderado de 20 a 30 km/h nas terras altas. A região do Funchal também haverá o céu, ficará pouco nublado, apresentando-se maior temporariamente nublado a partir do meio da tarde, vento inferior a 15 km/h, máxima entre os 28 e os 29 graus e a mínima 23. Quanto ao estado do mar, está ótima, mas nunca das 11 às 16. Costa Norte, ondas de Noroeste com 1 metro, temperatura, Costa Sul, ondas inferior ao 1 metro. É sempre agradável evitar exatamente estes avisos, porque faz mal à saúde, nomeadamente à pele, e não quero ver-se ao dia da manhã com cancro da pele. Estamos sim então já neste dia 3 de agosto, agora corretamente, com 215 dias já passados do ano, para o final do ano faltam apenas então já 150 dias. Assim está corretamente e também não esquecendo muita umidade, a umidade do ar nos 75%. Para comemorar no dia de hoje, a nível internacional ou simbólico, destaque-se algumas efemérides nesta data. Dia Internacional do Planeamento Familiar, Semana Mundial do Aleitamento Materno. Tudo a ver com a família. Esperamos então que tenha uma tarde feliz na nossa companhia, que tudo possa correr da melhor forma ao longo desta tarde e que possa ir muito bem desfrutar e sentir-se feliz ouvindo a sua rádio, se é a sua rádio predileta. Nosso obrigado pela sua preferência.

Ora então, avançarmos com a nossa música para o dia de hoje. Não temos aniversariante para já. Continuamos com a nossa aniversariante do dia de ontem, dia 2 de agosto de 2026. A amiga Fátima Silva está em Londres e a Fátima celebra 58 primaveras. Esta é uma grande surpresa que vai da Madeira então para Londres, dos seus estimados compadres Idalina do Cerrado Mar e marido Geraldo. Também da sua amiga Belmira no Canadá e os amigos do TikTok, não faltando o seu marido Manuel, seu filho Walter e esposa Nádia e neta Emily e a neta Ivy, também a sua filha Catarina e namorado João, não faltando também a sua afilhada Cláudia e filho Lucas. Como vê, um grupinho de amigos e também familiares da Dona Fátima a fazer-lhe esta surpresa, e aqueles que têm saudades suas, quebrando a distância a celebrar o seu aniversário, têm o desejo louco de deixar-lhe os parabéns e também de a ver em breve. Preciso de te ver, Lucília do Carmo.

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4: 13 horas e 21 minutos, hora certa, hora também certa em Londres, onde levamos mais parabéns e música e surpresas à Dona Fátima Silva pelos seus 58 aninhos de vida. Tudo isto com carinho e saudades e beijinhos e abraços dos seus estimados compadres Helena Serrado Mar e Geraldo, e também da sua amiga Belmira, que está no Canadá, e os amigos, as amigas e o grupinho do TikTok. O seu marido, o Sr. Manuel, o seu filho Walter, a esposa Nádia, netas Emily e Ivy, a sua filha Catarina e namorado João, a sua afilhada Cláudia e filho Lucas. Cá estão, amiga Fátima, para lhe desejar mais felicidades e algo que acontece com todos nós e sentimos a falta e a saudade. Teresa Tarouca, tive um amigo e morreu.

mas ficam sempre no nosso coração e nossa presença. E a amiga Fátima Silva está em Londres. Em Londres esteja desde o dia de ontem, 58 primaveras. Mais surpresas dos seus estimados simpáticos compadres e Idalino Serrado Mar e Geraldo. A sua amiga Belmira está no Canadá com imensas saudades, amigas do TikTok. Seu marido Manuel, o seu filho Walter, a esposa Nádia, netas Emily e Ivy. A sua filha Catarina e namorado João e também a sua afilhada Cláudia e filho Lucas, também em Londres. Deixam uma vez mais os parabéns e também a alegria de celebrar esta data consigo, os 58 primaveras. Estão juntinhos assim, têm a melhor forma de o festejar. Claro que estão distantes, têm saudades, mas estão presentes com, tenho pena de lá não estar, António Mourão.

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6: No dia de ontem, a nossa aniversariante, a Fátima Silva, completou 58 aninhos de vida em Londres. Teve música, hoje prossegue com mais e também mais surpresas e mais provas de amizade, quer a surpresa dos seus estimados compadres, Idalina e Geraldo Serrado Mar, a sua amiga Belmira, distante no Canadá, e, claro, amigos, amigos do TikTok. O seu marido, o Sr. Manuel, o seu filho Walter, a esposa Nádia, netas Emily e Ivy, a sua filha a Catarina e namorado João, também a sua afilhada Cláudia e o filho Lucas. Todos se unem, Dona Fátima Silva, para lhe desejar continuação de um aniversário feliz com Mali Rodrigues, a mulher que já foi tua.

tem muito a falar para a nossa amiga Fátima Silva, com votos de vida longa, cheia de saúde. Aqui os votos pelos seus 58 aninhos de vida feitos em Londres no dia de ontem. Com imensa amizade, surpresa dos seus compadres e da Linda do Cerrado Mar e Geraldo, da amiga Belmira que está no Canadá, as amigas do TikTok, o seu marido, o Sr. Manuel, o filho Walter e a esposa Nádia, netos Emily e o Ivy. A Ivy e também a sua filha Catarina e namorado João, a sua afilhada Cláudia e o filho Lucas. Uma vez mais, renovem-lhe os parabéns. Querem ver a Dona Fátima celebrar muitos aninhos, poder também nos 58, ainda muito falta para chegar aos 100 e aos 80, desejando muitas felicidades, deixando esses votos e também os que estão por cá, têm saudades suas, saudades de ti, Francisco Peralta.

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3: E as surpresas batem uma vez mais à porta em Londres de Dona Fátima Silva, que ontem atingiu os seus 58 aninhos de vida. Com os votos e música sem faltar para festejar esta data, a surpresa surge e nunca é demais dos seus compadres e de Lino Serrado Mar e geral, da sua amiga Belmira, no Canadá, amigos do TikTok, o seu marido, o Sr. Manuel, o filho Walter, a esposa Nádia e as netas Emily e Ivy, a sua filha Catarina e namorado João, a sua afilhada Cláudia e o filho Lucas também em Londres. Renovem-lhe os parabéns, querem vê-la sempre com muito saúde, com muitos sorrisos e também, é bom recordar e viver belos tempos com Fernando Farinha.

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4: Estamos a Londres com mais amizade. Parabéns, carinho. Também votos de muitas felicidades. Quem no dia de ontem completou as suas maravilhosas 58 primaveras. Dona Fátima Silva, surpresas por cá que são enviadas dos teus compadres e também muito amigos, Idalina do Cerrado Mar e Geraldo, da sua amiga Belmira no Canadá e do amigo TikTok. Fado que fica aqui porque tem saudades suas, saudades, silêncio e sombra. Mas por aí desfrute da melhor forma o seu aniversário com música com certeza que bem gosta. Também juntando-se os parabéns do seu marido, o Sr. Manuel, do filho Walter, esposa Nádia e netos Emily e Ivy, e também a filha Catarina, seu namorado João, a filhada Cláudia e o filho Lucas.

E os que estão por cá, saudades suas têm, estão juntinhos a si, e ainda bem, com alegria festejam os seus 58 aninhos de vida. Dona Fátima Silva, em Londres, são 58 primaveras a comemorar, com mais surpresa e parabéns, envio também de muita saúde e muita alegria por parte dos seus compadres, a simpática Idalina Serrado Mar e marido Geraldo, a sua amiga Belmira no Canadá, amigas do TikTok, o seu marido, o Sr. Manuel, seu filho Walter, esposa Nádia, netas Emily e Ivy, a sua filha Catarina e namorado João e a sua filhada Cláudia e filho Lucas. Cá estão de novo para lhe deixar os parabéns, mais ofertas musicais para esta tarde. Mais um grande fado na voz de Manuel de Almeida, Praga, mas no bom sentido.

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1: Sempre de segunda à sexta-feira deverá entregar a sua lista, quer aqui na sede da Rádio Estival, no agente ou colaborador próximo citado, que ao fim de semana o expediente está encerrado. Se dirigir-se aqui à rádio, poderá então de segunda a sexta-feira, das 10 às 18 horas, Rua Estados Unidos da América, 148, Bairro da Nazaré, Freguesia de São Martinho, das 10 às 12 e das 17 às 18, ligue 291-703-471. Ao longo da emissão, e se assim for possível, 291-762-984. Também o número para participar neste programa, que ter sempre a norma, num pedido de 10 músicas, no qual nós oferecemos 5, se pedir 20, aumentamos o bónus para 20, 30, 15, e assim também repomos um pouco, mais ou menos, para que tudo fique bem. Este nosso programa tem transmissão através das nossas rádios em FM, aqui na nossa região autónoma da Madeira, mas também chegamos a qualquer parte do mundo via internet, quer no site individual de cada rádio, quer também no habitual direto nas páginas do Facebook, onde estamos já no ar. Por cá, não se esqueçam, e juntinho à vossa rádio, cá estou eu, com o nosso programa desta tarde, quer através da Rádio Festival Madeira, frequência 98.4 FM, a Rádio do Conselho da Ribeira Brava, Rádio Sol, frequência 103.7 FM, a Rádio do Conselho da Ponta do Sol, Rádio Zarco, frequência 89.6 FM, a Rádio do Conselho de Machico e a Rádio Palmeira, frequência 96.1 FM, a Rádio do Conselho de Santa Cruz. Juntamos estas quatro rádios, das seis do Grupo Rádios Madeira, para o programa único, e também tem de 4 horas, 13 às 17. Via internet, estamos também no site individual de cada rádio, saiba muito quem trabalha, sobre toda a informação, lá ficam as nossas emissões gravadas, as músicas identificadas em rfestival.pt, rsol.pt, rezar.pt, rpalmeira.pt, e a oportunidade temos também, ao longo da nossa emissão, nosso habitual direto nas páginas do Facebook das nossas rádios. Boa tarde, por cá são 14 horas, dia 3 de agosto, uma grande semana e um excelente mês. Muitos vão estar de férias, boas férias. Se vai trabalhar, olha, também bom trabalho, mas tem que entrar férias, hoje tem que trabalhar. Um abraço ao Sr. Rocha da Bem Posta, não esquecendo Maria de Jesus e Sr. irmã Conceição do Campanário. Aqui no direto cumprimentamos desde já a Maria Freitas Patrício. Muito obrigada, a sua mensagem, a nossa querida amiga Fátima Gaspar, espero que esteja tudo bem, Fátima. Fátima Rodrigues, um beijinho, Fátima, para o Garechico, Esmeralda Olival. Vão dois beijinhos para aí, um para a Esmeralda, outro para a Inês. A nossa querida fadista Alexandra Alves, Gaspar, obrigado pela partilha. Alexandra Alves aqui com a sua mensagem. Vamos chegando também, como sempre, ao Brasil, sem falhar, com a nossa amiga Maria Helena Plantes.
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5: Para aqueles que só agora entraram na nossa companhia, desde já então, sinceros votos de uma tarde feliz. Obrigado pela sua preferência, que assim nos acolhe no seu local de trabalho, na sua casa, enfim, nos centros de saúde e muito mais. No direto também, vá mais amigos, vamos cumprimentando a Maria Zélia Zeza, Anabela Ferreira, Oliveira, na Austrália, Helena Vieira, um beijinho à mãe Manuela, continuação de boas férias, Helena e Dona Manuela. Obrigado, Fátima, por então aqui também partilhando o nosso direto. Temos a Cristina Gouveia, nos Açores, Rosa Botelho. Lídia Martins. Lídia, ontem tive o prazer de conhecer a sua filha, muito bonita, sai à mãe, agora o nome dela já não me lembro. Lídia Martins, então boa tarde para mim, a irmã, também a irmã Teresa, e tudo bom. Foi um prazer encontrar a sua filha, Lídia Martins, muito feliz fiquei. Temos também então mais amigos, a Silvia Fernandes em Paris, não esquecendo também a Helena Vieira, dos grandes amigos de António Manuela do Monte. Quanto à música, estamos de regresso e com a voz de Lucília do Carmo, anda saudade bem alta e vai direitinho até Londres com parabéns à Dona Fátima Silva pelas suas 58 primaveras. Não anda baixo, anda alta saudade, depois leva-lhe os parabéns, surpresa dos seus compadres e de Lino Serrado Mar e Geraldo, da sua amiga Belmir no Canadá, as amigas do TikTok, o seu marido, o Sr. Manuel, o seu filho Walter e esposa Nádia, netas Emily e Ivy, e também da sua filha Catarina e namorado João, da sua afilhada Cláudia e neto Lucas.

E voltamos a Londres. Estamos aqui na Ilha da Madeira com algum calor, julgo também por lá. E não falta, e continua a não faltar, os parabéns e música para melhor assinalar as suas 58 primaveras. A dona Fátima Silva está em Londres, vai recebendo os parabéns. A surpresa é dos teus compadres, Idalino Serrado Mar e Geraldo, da sua grande amiga Belmira no Canadá, que jamais esqueça, as amigas do TikTok, o seu marido, o seu Manuel, o seu filho Walter, a esposa Nádia, netas Emily e Ivy. E não faltando também em Londres os parabéns da sua filha Catarina e namorado João e a sua afilhada Cláudia e filho Lucas. Juntam-se uma vez mais para que a festa possa continuar com música, deixando-lhe os parabéns. E agora, António Severino, aquela igreja. Vamos até à igreja.

sempre que estamos momento, falamos com Deus, falamos com Jesus, porque esse ser ou esse divino está sempre do nosso lado. Ai Jesus, ai meu Deus, e por isso não é só na igreja. Mas estamos com a Dona Fátima Silva em Londres, ela que comemora os seus 58 aninhos de vida e agora com Teresa Tarouca vai receber o fado Pinóia. E neste fado, que tem este nome, há mais parabéns de Dona Fátima, surpresas dos seus compadres, Italino Serrado Mar e Geraldo, da sua amiga Belmira no Canadá, os amigos do TikTok, seu marido Manuel, seu filho Walter, esposa Nádia, netas Emily e Ivy, a sua filha Catarina e namorado João, e a sua afilhada Cláudia e também o Lucas, em especial deixando um beijinho de parabéns à madrinha e também este fado Pinóia.

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5: Obrigada, Ebreu. Cá estamos nós com este seu programa de música pedida, com transmissão através das nossas rádios em FM, mas também através da internet da Madeira para todo o mundo. Quer através do site individual de cada rádio, mas também em especial, não esquecendo aqui os nossos amigos que gostam de estar connosco no habitual direto e que assim vão conversando, vão criando laços de amizade e assim vão passando uma tarde agradável. Assim acontece com os parabéns que são enviados à nossa aniversariante Fátima Silva, está em Londres. Os seus 58 aninhos de vida são e muito bem assinalados com os parabéns de uma longa vida, sorrisos e tudo o que é bom. Surpresa então e votos dos seus compadres e ali no Cerrado Mar e Geraldo, da sua amiga Belmira, no Canadá, amigos do TikTok, o seu marido Manuel, o filho Walter e a sua esposa Nádia e netas Emily e Ivy, a sua filha Catarina e seu namorado João, a sua afilhada Cláudia e filho Lucas. São muitos, não é? Familiares e amigos. Dona Fátima, juntante para lhe deixar os parabéns. E olha, agora com Maria Teresa Noronha, receba um menor e um maior, mas que a sua vida seja sempre maior.

que nem é sempre do melhor e da vida para que a dona Fátima Silva goste sempre de boa saúde, muita alegria, que seja muito feliz assim também, nesta comemoração dos seus 58 aninhos de vida. A música jamais poderia faltar, a amizade também, com estas surpresas dos seus estimados compadres, têm por si muita amizade e carinho, de Helena Serrado, Mar e Geraldo, bem como também o seu amigo Belmira no Canadá, o grupo de amigas do TikTok, o seu marido, o seu Manuel, o seu filho Walter, a esposa Nádia e netas Emily e Ivy, e a sua filha Catarina e também namorado João, e sua afilhada Cláudia e filho Lucas. Como vê, dona Fátima, é um leque de pessoas que têm por si muita estima, música não poderia faltar e continuar. Olha, diz Fernando Farinha, temos o destino marcado. Às vezes parecemos que sim, nós fazemos o destino e o destino marca.

E um grande fadista, Fernando Farinha, que há muitos já nos deixou, suas músicas, também sua personalidade sempre ficou eterna. Amiga Fátima Silva está em Londres. Em Londres vai recebendo estas músicas de outros tempos, não é? Mas é que mais gosta. Pelos seus 58 aninhos de vida, fica mais esta que a Teresa Tarouca, que é a chuva do céu cinzento. Espero que não, porque cá nem cinzento está, é calor. É, com os parabéns e surpresas dos seus estimados compadres e da linda Cerrado Mar e Geraldo, a sua amiga Belmira no Canadá, amigas do TikTok, o seu marido Manuel, seu filho Walter e a esposa Nádia, netas Emily e Ivy, e a sua filha Catarina e seu namorado João e a sua afilhada Cláudia e o filho Lucas. Como vê, todos estimam a dona Fátima e nada melhor lhe oferecer este grande fado na voz da Teresa Tarouca. Cai chuva do céu cinzento. Pode ser, alguns por aí.

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5: Exatamente, 14 horas e 30 minutos, mesma hora em Londres, onde a amiga Fátima Silva está a celebrar desde o dia de ontem os seus 58 aninhos de vida. Segue o Fado da Vida de António Mourão. Claro, para que a sua vida seja ela toda repleta de sorrisos, saúde e alegria. Assim são os mais sinceros votos dos seus compadres e de Lino Serrado Mar e Geraldo, da sua amiga Belmira, no Canadá, as amigas do TikTok, o seu marido, o seu Manuel, seu filho Walter e a esposa Nádia, netas Emily e Ivy e também a sua afilhada Catarina e namorado João e a sua afilhada também Cláudia e o filho Lucas. Aqui também um beijinho especial a esta nossa querida amiga que recentemente está aqui, esteve cá, Inês Vieira. Um beijinho, pois estes são fadinhos para tocar, estes são dos bons, não é, dona Inês? Gostei muito de a conhecer, força, muita saúde e esteja sempre connosco, por cá de vez em quando não faltam os fadinhos. Também aqui a Maria Conceição Franco, muito boa tarde, e aqui o amigo André Brito, deixamos-te aqui um abraço, André, e força pelo momento que estás a passar. Aqui fica então o Fado da Vida.

E a vida continua, não é, Dona Fátima Silva, imigrante então em Londres e por aí, com certeza já há algum tempo, um momento também em português e da melhor forma, com fadinhos que tanto gosta, para celebrar os seus 58 aninhos de vida, com esta magnífica surpresa, prova infinita de amor e carinho dos seus compadres e de Lino Serrado Mar e Geraldo, da sua amiga Belmira no Canadá e os amigos do TikTok, seu marido Manuel, o seu filho Walter, a esposa Nádia, netas Emily e Ivy e a sua filha Catarina e o namorado João, não faltando, claro, a sua afilhada. Beijinhos e abraços à madrinha, que é exatamente a Cláudia, e o filho Lucas, também em Londres. Deixem os parabéns, Dona Fátima Silva, e o fado de Manuel de Almeida, As Minhas Penas, quem é que nós tem de coração?

Bons fadinhos, com certeza, bem a gosto, não faltam em Londres para a Dona Fátima Silva, da melhor forma, celebrar as suas 58 primaveras. Tudo isto lhe é proporcionado com imensa amizade, quer dos seus compadres e de Lino Serrado Mar e Geraldo, a sua amiga Belmira, no Canadá, as amigas do TikTok, o seu marido Manuel, o seu filho Walter, a esposa Nádia e netas Emily e Eva, e também sua filha Catarina e namorado João, e a sua afilhada Cláudia e filho Lucas. Tem muitas provas de amizade, Dona Fátima, muita música para lhe oferecer, agora na voz de Lucília do Carmo, incerteza.

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4: Rumo às 15 horas, mesma hora, em Londres, onde a amiga Fátima Silva continua a festejar as suas 58 primaveras. Prendas musicais, votos de muita felicidade, não faltam, e nunca é demais, não é? Com a surpresa dos seus compadres e Idalina do Cerrado do Mar e também o compadre Geraldo, a sua amiga Belmira no Canadá, as amigas do TikTok, o seu marido Manuel, seu filho Walter e a sua esposa Nádia e netas Emily e Ivy, a sua filha Catarina e namorado João e a sua afilhada Cláudia e filho Lucas, para continuar a celebrar da melhor forma esta tarde do seu aniversário, que já vai na segunda. Aqui temos agora, olha, no testamento, a ver, vejo que lá está, o testamento, Teresa Tarouca.

Com certeza, numa rua em algures em Londres, a dona Fátima Silva continua a festejar os seus 58 aninhos de vida. Agora com a Mali Rodrigues, anda o sol na minha rua, por cá também, penso eu, na sua também. Levando então a oferta e os parabéns dos seus estimados compadres e de Lino Serrado Mar e Geraldo, da sua amiga Belmira, no Canadá, das amigas do TikTok, do seu marido Manuel, do seu filho Walter, esposa Nádia, e netas Emily e Ivy, e também a sua querida filha, que é a Catarina, namorado João, e por fim a sua afilhada Cláudia e filho Lucas.

Claro, o Sol está bem distante da Terra, mas quase que ar. E a amiga Fátima Silva, 58 aninhos de vida em Londres, continua a oferecer música em cheque para melhor celebrar o seu aniversário, com os parabéns dos seus compadres e da Lina do Cerrado Mar e Geraldo, a sua amiga Belmira, no Canadá, as suas amigas do TikTok, também o seu marido Manuel, o seu filho Walter, esposa Nádia, também netas Emily e Ivy, e a sua filha Catarina, o seu namorado João, por fim a sua afilhada Cláudio e filho Lucas, também em Londres, continuam a oferecer música e olha que a sua vida seja sempre abençoada com a luz que vem do céu. A luz que vem do céu, um fato de João Casanova.

ao lado da Dona Fátima Silva estão os seus familiares que lá estão em Londres, mas distante, longe da vista, pertinho do seu coração, estão os seus compadres. Suas 58 aninhos de vida a ser celebrados então com os parabéns e a surpresa da sua amiga Helena Serrado Mar e o Geraldo, a sua amiga Belmira, também no Canadá, amigas do TikTok, o seu marido Manuel, o seu filho Walter, esposa Nádia e netas Emily e Ivy, e também a sua filha Catarina e namorado João, e a sua afilhada Cláudia e filho Lucas. Cá estão para lhe continuar a oferecer música e como exatamente madrinha fez a cruz na testa. O fado é a Cantilena da Lua Nova.

0: anos.
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2: Para além deste horário, e sempre de segunda à sexta-feira e com antecedência, poderá também deixar a sua lista no agente ou colaborador próximo de si. Se conhece os nossos colaboradores, dirija-se aos mesmos, a quem agradecemos, fazem tudo por tudo para que a sua lista não tarde e chegue de imediato aqui. Amiga Ana Paula, do Impasse São Pedro, Câmara de Lobos, Bernardete, Beco da Figueira, Cidade de Câmara de Lobos, Teresa Caldeira, Idalino Serrado do Mar, Câmara de Lobos, Fernanda Carreira, Carreira Ribeira Brava, Dona Agostinha Pestana, Xote, Jardim da Serra, Dona Maria Ascensão Quintal, Conjunto Habitacional do Palheiro Ferreiro, São Gonçalo, Dona Manuela Quintal, Cita Contenda Gaúcho, Sr. José Manuel, Rua das Levadas de Santa Cruz, Lúcio Rocha da Bem Posta, Água de Pena, Maria Isabel, Camada de Baixo, Água de Pena, DJ Lino, Ribeira Seca, Machico, Anabela, também Nascimento, Ribeira Seca, Machico, Dona Luz Abreu, Caminho do Lombo do Gal, 52, Estreito de Câmara Luz, o Sr. João Batista da Melaria Flor do Corral, Corral dos Romeiros Monte, e caso dirigir-se aqui à nossa rádio, já sabe, muitas vezes estamos de porta encerrada, incluindo o fim de semana, deixa ali no bar ao lado, porque a sua lista é-nos de imediato entregue. A hora certa, 10, 15 horas, está a chegar, o relógio avança neste dia 3 de agosto de 2026, tempo de verão. Aproveite bem este verão, olhem aí da praia, nunca das 11 às 16, e também uma ida à serra, um piquenique sem fazer fogo ao lume. Aproveite da melhor forma, ouvindo a nossa música, e assim tenha uma magnífica tarde, segunda-feira, que é exatamente o terceiro dia deste mês. Muito boa tarde, são então agora 15 horas.

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7: Na hora de voltarmos a Londres, pois o relógio avançou mais uma hora, com a Dona Fátima Silva a celebrar então os seus 58 aninhos de vida. Amália Rodrigues diz que a minha boca não se atreve, a minha se atreve a dizer que é muito querida e jamais seria esquecida pelos seus compadres, Ignacio Serrado Mar e Geraldo, da sua amiga Bela.

Almira, no Canadá, as amigas do TikTok, o seu marido, o seu Manuel, o seu filho Walter e esposa Nádia, netos Emily e Ivy, também a sua filha Catarina e namorado João e a sua afilhada Cláudia e filhos e filho Lucas. Deixem-lhes parabéns e olha, a minha boca não se atreve, mas sim a da Amália Rodrigues no seu fado.

E depois da Amália Rodrigues, cá estamos nós agora com Francisco Peralta e com uma grande música a ser entregue novamente em Londres. A nossa aniversariante, Dona Fátima Silva, continua a celebrar, claro, as suas 58 primaveras. A surpresa continua a ser, e muito bem, com carinho e parabéns por parte então da sua. Dos seus compadres, Idalina Serra do Mar e marido Geraldo, do sua amiga Belbira no Canadá, amigos do TikTok, seu marido Manuel, seu filho Walter e sua esposa Nádia, netas Emily e Ivy, também a filha Catarina e namorado João e a sua filha, também a sua afilhada, melhor dizendo, Cláudio e filho Lucas. Todos não se esquecem de continuar a lhe deixar os parabéns e olha, já tivemos uma incerteza, mas a vida é incerta. O que mais desejamos, e posso ter a certeza, é que nunca lhe falte saúde e alegria. Tudo isto de mão cheia destes seus compadres, afilhados e familiares. É a certeza da vida.

Há sol neste dia, em Londres também, onde a dona Fátima Silva continua de parabéns. São os parabéns pelas suas 58 primaveras. São prendas na música para assim também enviar, já que está distante, os votos para uma vida super feliz. E assim são os votos e a surpresa dos seus compadres e da Lina Serrado Mar e Geraldo, a sua amiga Belmira, no Canadá, amigas do TikTok, seu marido Manuel, o seu filho Walter, esposa Nádia e netas Emily e Ivy, também a sua filha Catarina e seu namorado João, e não falhando também, Clara, a madrinha, a sua afilhada Cláudia e filho Lucas. Deixando os parabéns, continuando com música, Teresa Tarouca. Não sou fadista de raça, eu também não sou, mas se for preciso cantar o fado, quem é que não canta?

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5: Não se esqueçam, também poderão enviar as vossas listas e também como participar neste programa através de mensagens no Facebook. E no Facebook está o Daniel Solo, Paulino, a nossa querida Maria José, do Ribeiro Real, o Paulo Lourenço, a beijinho especial a Catarina Graça, a Cristina Graça. Cristina Graça, um beijinho, tudo bom? Acho que está a chuva por aí. Maria Jesus, também não esquecendo de Ivi Raposo, o Paulo Prestrelo, Mariana Aguiar, muito boa tarde, Almerinda Pinto, também não falhando, aqui outros amigos que se através do nosso direto nas páginas do Facebook e consigo ver a vossa face se tem fotografia. Não esquecendo também em FM, em no seu rádio, na sua telefonia, juntinho a si, estou eu e a música para vos fazer companhia. Os que estão sozinhos, claro que não estão sozinhos, têm aqui ao vosso lado este vosso amigo e tornando assim é mais agradável com a sua presença e sentindo que não está só. Aqueles que estão menos bem da vida, nos lares de charidade, nos centros de saúde, também nas casas de saúde e também nos hospitais e nas suas casas, que possam, pelo menos com a nossa música, ter uma descontração e assim melhor estar na vida. E melhor na vida está a Dona Fátima Silva, que ontem já tem 58 aninhos de vida em Londres, mas no dia de hoje a música continua e a surpresa dos seus compadres e da Lina do Cerrado do Mar e o Geraldo, também da sua amiga Belmira, de que é exata, ou está no Canadá, as suas amigas do TikTok, o seu marido, o seu Manuel, o seu filho Walter e a esposa Nádia, neta Zé e Ivi, a sua filha Catarina e namorado João, e a sua estimada filhada Cláudia e filho Lucas, também em Londres. Esses votos não param e a oferta também agora de um bonito fado na voz de Maria Teresa Noronha, o Fado Hilário.

Cidade Hilária de Maria Teresa de Noronha, ela que se atreveu a ser a primeira mulher a cantar o Fado de Coimbra. E a dona Fátima Silva está em Londres e continua a celebrar os seus 58 aninhos de vida. A fada é do Lucílio do Carmo. O amor é desfeito, mas não está desfeito. É perfeito. E cá se faz, cá se paga. Apelo o seu melhor com os parabéns e surpresa dos seus compadres e da Lino Serrado Mar e Geraldo, a da sua grande amiga Belmira, que está no Canadá e jamais esqueceria, e as amigas do TikTok. Também o seu marido Manuel, o seu filho Walter e a esposa Nádia, netas Emily e Ivy, a sua filha Catarina e namorado João, a afilhada Cláudia e também o filho Lucas.

acho bem bonito deste fato, cá se faz, cá se paga. E amiga Fátima Silva, 58 aninhos de vida em Londres, continua alegre, espero eu, com mil sorrisos, pois tem motivo para tal receber estas surpresas que vão da Madeira e também daí de Londres. Surpresa dos seus compadres e da Lino Serrado Mar e o marido Geraldo, a sua amiga Belmira no Canadá, os amigos do TikTok, também o seu marido, o Sr. Manuel, o seu filho Walter, também deixando-lhe os parabéns, esposa Nádia, netas Emily e Ivy, e a sua filha Catarina e namorado João, a sua estimada afilhada também em Londres, a Cláudia, e a filho Lucas, com os parabéns, e também com António Mourão, ele que anda cansado, e também às vezes.

Mas muito jovem, apenas 58 aninhos de vida, a somar em Londres a Dona Fátima Silva, que a juventude seja sempre, não só na face, mas no seu coração, sempre jovem. E com alegria e tudo o que mais deseja nesta surpresa dos seus compadres, Idalina do Cerrado Mar e o Geraldo, também da sua amiga Belmira, no Canadá, as amigas do TikTok, o seu marido Manuel, também os parabéns do seu filho Walter, esposa Nádia e netas Emily e também Ivy, a sua filha Catarina e namorado João, a sua afilhada Cláudia e filho Lucas, e não faltando todos aqueles que a estimam, deixando-lhe os parabéns. E olha, não sei se são valiosas ou não, mas são cinco pedras na voz de Teresa Tarouca.

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4: 15h30, 27 graus nesta tarde. E não sei como está em Londres, tem um bocadinho de calor também. Onde a Dona Fátima Silva celebra os seus 58 aninhos de vida desde o dia de ontem. Música não falta, saudade enviada também por parte dos seus compadres e da Lino Serrado Mar e Geraldo, da sua querida amiga Belmira no Canadá e as grandes amigas do TikTok. Também os parabéns a do seu marido Manuel, do seu filho Walter, esposa Nádia, netas Emily e Ivy, a sua filha Catarina e namorado João, e não falhando também a sua filhada Cláudia e filho Lucas. Continua a oferecer boa música. De regresso à voz da Amália e os meus, quem é que não os tem?

Então é normal, erros meus. E eu que com música, e claro, e fadinhos, assim foi pedido. Continuamos para a amiga Fátima Silva, 58 aninhos de vida, em Londres. Os parabéns são, e a surpresa, dos seus estimados simpáticos compadres Idalino Serrado Mar e Geraldo, da sua amiga Belmira no Canadá, as amigas do TikTok, seu marido Manuel, seu filho Walter e esposa Nádia, netas Emily e Ivy, a sua querida afilhada Catarina e namorado João, e a sua afilhada, a sua filha Catarina e namorado João, a sua afilhada Cláudia e filho Lucas, deixem-lhes parabéns e nunca é tarde à procura do meu destino.

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3: Completou 58 primaveras. No dia de ontem teve direito à música e no dia de hoje também. Em Londres, a dona Fátima Silva. Tudo isto com amizade e um imenso carinho dos seus compadres, a simpática Adelina Serrado do Mar, o Geraldo, a sua amiga Belmira no Canadá, amigos do TikTok, seu marido Manuel, o seu filho Walter e a esposa Nádia, e netas Emily e Ivy, e também a sua filha Catarina e namorado João, a sua afilhada Cláudia e filhos, a filho Lucas. Aqui está uma vez mais para lhe deixar os parabéns com os compadres e a sua família, os lugares por onde andamos.

Quando fode os lugares, Dona Fátima, por onde já andou e vai continuar a andar. Pelos seus 58 aninhos de vida em Londres, os parabéns e que ensaja muitos bons encontros por bons caminhos. Assim deseja esta surpresa dos seus compadres e da Lina do Cerrado Mar e Geraldo, da sua amiga Belmira no Canadá, as amigas do TikTok, o seu marido Manuel, seu filho Walter e a esposa Nádia, e netas Emily e Ivy, e também a sua estimada filha, que é a Catarina, o namorado João, e a filha, e a afilhada, Cláudia e filho Lucas. Não lhe deixem de mão, não é, Dona Fátima? Pois fazer antes é mesmo assim, ofertas não lhe faltam, tem mais esta para si, de Maria da Fé, tudo por tudo. Que seja feliz.

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3: Enquanto isso não acontece, a nossa aniversariante Fátima Silva em Londres, pelos seus 58 aninhos de vida, ainda já estão à sua espera. Quer os seus compadres, Idalina Serrado Mar e Geral, deixem-lhe os parabéns. A sua amiga Belmira no Canadá, amigos do TikTok, ou amigas, seu marido Manuel, o seu filho Walter, esposa Nádia e netas Emily e Ivy, também sua filha Catarina e namorado João, sua afilhada Cláudia e o filho Lucas. Envie-lhe os parabéns e olhe também Francisco Peralta, com certeza querem vê-lo em breve à tua procura.

E continua a nossa espera através da internet em Londres, a dona Fátima Silva, pelos seus 58 aninhos de vida. Agora temos linda prenda, um brinco para a sua orelha. Antigamente tinha que ser o par, mas agora a moda pode ser o freio irmão da câmara, o brinco da tua orelha. Ele é oferecido com carinho, empenho e amor por parte dos seus compadres e da linda Serra do Mar e Geraldo, a sua amiga Belmira no Canadá, as amigas do TikTok, seu esposo, o seu Manuel, seu filho Walter, esposa Nádia, restante netas Emily e Ivy, e também a sua filha Catarina, e namorado João, e a sua afilhada Cláudia e o filho Lucas. Têm todos um brinco para a sua orelha, vai ser mais de um, Frei Irmão da Câmara, o brinco da tua orelha.

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As 16 horas se aproximam, vamos então entrar já na última hora de emissão do dia de hoje. Como faz? Amanhã será totalmente diferente. E cá estamos nós, então, através da Rádio Festival, a sua rádio sempre em festa, 24 horas por dia, frequência 98.4 FM, a Rádio do Concelho da Ribeira Brava, a Rádio Sol, frequência 103.7 FM, a Rádio Concelho da Ponta do Sol, a Rádio Zarco, frequência 89.6 FM, a Rádio Concelho de Machique, a Rádio Palmeira, frequência 96.1 FM, a Rádio Concelho de Santa Cruz. Via internet, já sabe, os programas estão lá gravados, toda a informação, no site individual de cada rádio, na internet e para a Itália, aqui cumprimentando a Conceição Maria, um beijinho. Mais amigos que continuam connosco, e assim ao longo desta tarde, com a música, vão assim se passando uma tarde bem agradável e que possamos também muito contribuir para aqueles que estão menos bem na vida. Aqui também um abraço ao Paulo Pinto, amigo Paulo, tudo bom? Julgueu do Continente, Paulo Pinto. O Paulo Lourenço, olha o outro Paulo. Volto então de uma tarde muito feliz na nossa companhia. Música pedida, então até às 17 horas.

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1: Última hora de emissão, um beijinho aqui especial para a amiga Fátima Joseph Criachi, da parte do nosso amigo Nelinho, que então, Nelito, que está na Suíça. Nelinho, um abraço e também para a Fátima do seu fofinho, filhos de Londres. E o do Freitinhas, da Basileia. Obrigado, belos, ricos fadinhos. Então fica Fatinha ao seu fofinho e filhos de Londres, do Freitinhas, na Basileia. Mais ou menos isso, penso que vai compreender. Quanto à música, estamos de regresso, estamos com algo, nos diz a Teresa Tarô, para envelhecer, pois, que remédio, para a juventude, mesmo com plástica, não voltamos. E então, assim é, neste envelhecer e para jamais ser esquecida, Simone, ainda falta muito, os seus 58 aninhos de vida, uma jovem. Amiga Fátima Silva, em Londres, com os parabéns, olha, envelhecer sempre ao seu lado, o que mais deseja os seus familiares, quer a surpresa dos seus compadres, Idalino Serrado, Mar e Geraldo, à sua amiga Belmira, no Canadá, amigos do TikTok, o seu marido Manuel, seu filho Walter, esposa Nádia, netas Emily e Iva, a sua filha Catarina, namorado João, a sua afilhada Cláudia e filho Lucas. Deixem-lhes parabéns e olha, como diz, e muito bem, Teresa Tarouca, não há remédio, vamos sempre cada vez mais jovens. O título é Envelhecer.

E voltamos até terras de Sua Majestade, outrora era da Rainha, agora do Rei, e de Príncipes também, com a Dona Fátima Silva, sim, a Rainha da Festa, 58 aninhos de vida, lá está emigrada, onde também continua a brilhar e receber os parabéns por mais uma primavera, apenas no 5-8. São os parabéns e as grandes surpresas que vão com grande amizade dos seus compadres Edelino Serrado Mar e Geraldo, a sua amiga Belmira no Canadá, os seus amigos do TikTok, o seu marido Manuel, seu filho Walter, a esposa Nádia, netas Emily e Ivy, e não faltando também os parabéns, claro, da sua filha Catarina, namorado João, sem falhar da afilhada Cláudia e filho Lucas, deixando os parabéns e ficando também com outro fado, João Braga. Saudades, terá comigo.

E assim tivemos mais um fado e vamos continuar, claro, com mais música e só terminamos às 17. Agora temos para oferecer palavras singelas. É verdade, às vezes mais singelas e simples são as palavras, muito dizem, não é, Dona Fátima Silva? 58 aninhos de vida em Londres, tudo isto vem por parte e surpresa dos seus compadres e da Linha Serrado Mar e Geraldo, da sua amiga Belmira no Canadá, amigas do TikTok, seu marido Manuel, seu filho Walter e esposa a Nádia, netos Emily e Ivy, a sua filha Catarina, namorado João, a sua afilhada Cláudia e o filho Lucas. Cá estão então para lhe oferecer estas palavras singelas de João Casanova.

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4: Seria bom, mas por cá não acontece. Uma fria claridade. Calor. Basta quanto basta. E a amiga Fátima Silva, em Londres, pelos seus 58 aninhos de vida, recebe então fria claridade para ficar bem. A voz é da Mali Rodrigues, com os parabéns dos seus compadres e da linda Serrado Mar e Geraldo, da sua amiga Belmira, no Canadá, amigos do TikTok, o seu marido Manuel, seu filho Walter, esposa Nádia e também netas Emily e Ivy, a sua filhada, primeira sua filha Catarina e namorado João, e a sua afilhada, Cláudia, e filho Lucas.

Mas para já conhecemos-a muito bem via a internet, em Londres, a Dona Fátima Silva, 58 aninhos de vida. Mas quem a conhece melhor é os seus compadres, com esta surpresa, enviando-lhe os parabéns, e Idalino Serrado, Mar e Geraldo, a amiga Belmira, no Canadá, e as amigas do TikTok, seu marido Manuel, seus filhos Walter e esposa Nádia, e também netas, Emily e Ivy, os parabéns da sua filha Catarina e namorado João, e da sua afilhada Cláudia e filho Lucas, continuando a lhe oferecer música, agora António Severino, Entre Tu, Entre Dois, está desde entre os dois.

nós respondemos para assim continuar e com fé uma vida cheia de saúde, repleta de coisas boas. A dona Fátima Silva está em Londres pelos seus 58 aninhos de vida e é a mesma de sempre, não é? Deixaste a vida de outrora, mas é sempre a mesma pessoa agora. Com os parabéns e as surpresas dos seus compadres e da Lina Serrado Mar e Geraldo, da sua amiga Belmira no Canadá, amigos do TikTok, o seu marido Manuel, o seu filho Walter e esposa Nádia e também netas Emily e Ivy, a sua filha Catarina e namorado João e a sua filhada Cláudia e o filho Lucas, Teresa Tarouca.

De parabéns continuam em Londres, a amiga Fátima Silva. São 58 aninhos de vida. Os parabéns continuam, está-se bem, mas para sempre o melhor. Como diz António Mourão, vida dá-me outra vida. E a vida vai-lhe continuar, a preceito, com coisas maravilhosas, pelos seus 58 aninhos de vida. Dona Fátima, fosse a surpresa e os votos que aqui ficam dos seus compadres e dali no Cerrado Mar e o Geraldo, da sua grande amiga Belmira no Canadá. As amigas do TikTok, o seu marido Manuel, seu filho Walter e esposa Nídia, e também netas Emily e Ivy, a sua filha Catarina e namorado João, a sua filha Cláudia e o filho, a sua afilhada Cláudia e o filho Lucas. Olha, às vezes quando não se está bem, queremos trocar de vida, está então vida, dá-me outra vida.

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4: Entramos já na última meia hora do nosso programa desta tarde, o terceiro dia do mês de agosto, em pleno verão. Com mais parabéns à Dona Fátima Silva, está em Londres. São 58 aninhos de vida a comemorar. A música de bom coração jamais poderia faltar, dos seus compadres e de Lino Serrado Mar e também Geraldo, da sua amiga Belmira no Canadá e amigos do TikTok, e claro, de coração cheio à sua esposa, os parabéns do seu marido Manuel, que vê-lo sempre bonito e feliz ao seu lado, o seu filho Walter e esposa Nádia, netas Emily e Ivy, a sua filha Catarina e namorado João, e a sua afilhada Cláudia e o filho Lucas, também em Londres. Deixo-lhe os parabéns e esta bonita lenda das rosas.

E os beijinhos também não faltam, quer à distância, quer presencialmente, em Londres, para a dona Fátima Silva, 58 aninhos de vida. É a demonstração de apreço, carinho, amizade e muito mais. Quer dos seus compadres, Idalina do Cerrado do Mar e o Geraldo, da sua amiga Belmira, no Canadá, dos seus amigos do TikTok, o seu marido Manuel, o seu filho, exatamente, o Walter, e a esposa Nádia, e a lindas netas. Um beijinho à vozinha, Emily e Ivy. A sua filha Catarina, namorado João, e a sua afilhada Cláudia e o filho Lucas. Todos numa só voz, dona Fátima, querem vê-la muito feliz. E está então o fado da verdade, Maria Teresa de Noronha.

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4: E de regresso a Londres com mais música. Só por isso é mais um fato para a Dona Fátima Silva pelos seus 58 aninhos de vida. Continua assim a receber os parabéns e esta surpresa dos seus compadres Idalina do Cerrado Mar e Geraldo, da sua amiga Belmira no Canadá e os amigos do TikTok, também do seu marido Manuel, do seu filho Walter e esposa Nádia e também netas Emily e Ivy, a sua filha Catarina e namorado João e a sua filha Cláudia e filho Lucas. Tem mais este tema musical, não é um disco, se fosse um disco, levava os discos todos, não, as músicas estão no disco. Leva sim mais uma faixa musical, mais parabéns por parte então de toda esta boa gente e também algo que todos nós gostaríamos de acontecer. Manuel de Almeida, Volta Atrás, Vida Vivida.

nós estamos de passagem, enquanto o tempo, isso fica para os outros, também temos que dar lugar. E amiga Fátima Silva já vai nos seus 58 aninhos de vida, mas muitos mais ainda tem para viver. Está em Londres, assim são as voltas dos seus compadres, Idalino Serrado Mar e Geraldo, com esta grande surpresa da sua amiga Belmira no Canadá, amigas do TikTok, o marido Manuel, o filho Walter e a esposa Nádia, e netas Emily e Ivy, e também não faltando a sua afilhada, que estima muito a madrinha, é a Catarina, exatamente, a sua filha Catarina, e namorado João, também lhe deixo os parabéns. Agora sim, a sua afilhada, que também tem muita amizade por si, a Cláudia, e o filho Lucas. Por isso, todos se juntam para lhe deixar os parabéns e estar sempre bem na vida e não entrar em desespero. Lucília do Carmo, desespero.

Mas que eu não conheço, mas vi rádio, então no direto conheço a dona Fátima Silva. Muito bom dia, poderá até conhecê-la. Pelos seus 58 aninhos de vida em Londres, aqueles que mais a conhecem querem vê-la muito feliz, por isso surgiram estas surpresas, uma vez mais enviadas por parte dos seus estimados compadres e da Lina do Cerrado Mar e o Geraldo, da amiga Belmira no Canadá e amigas do TikTok, do seu marido, o seu Manuel, do seu filho Walter, esposa Nádia e também netas lindas meninas, Emily e Vi. Também a sua filha Catarina e namorado João e a sua afilhada Cláudia e o filho Lucas. Deixem-lhe os parabéns e todos fazem como a Teresa Tarouca. Espero a vida ou a morte a cantar melhor do que chorar.

E antes do final, ainda temos uma cena fadista em Londres, com mais parabéns para a simpática Fátima Silva pelos seus 58 aninhos de vida. Nesta cena fadista é António Mourão, com os parabéns dos seus compadres e de Lina do Cerrado Mar e Geraldo, da sua amiga Belmira no Canadá, as amigas do TikTok, seu marido Manuel, seu filho Walter e esposa Nádia, também netas Emily e Evie, não faltando a sua outra filha, tem um filho e uma filha, a Catarina e namorado João, e finalmente a sua afilhada Cláudia e filho Lucas, tudo numa cena fadista.

Não foi a Rádio Amália que só passa fados, uma rádio no continente, mas sim a sua rádio festival com uma tarde de fados. Amanhã, caros amigos, será totalmente diferente, por isso isto é música pedida a gosto de quem pede, e por isso amanhã vamos ter outro estilo. E terminamos por hoje, para já, com o Frei Irmã da Câmara e o Lença dizer adeus, com a promessa de voltar amanhã com os amigos do Direto, com os amigos que nos acompanharam através das nossas rádios em FM, espero eu, com saúde e de mesma alegria. E assim é por hoje, a Dona Fátima Silva, que regressa amanhã para os agradecimentos em Londres pelos seus 58 aninhos de vida. Esta é uma surpresa dos seus compadres e dali no Cerrado do Mar e Geraldo, de sua amiga Belmira no Canadá, amigas do TikTok, seu marido Manuel, seu filho Walter e esposa Nádia, netas Emily e Ivy, a sua filha Catarina e namorado João e a sua afilhada Cláudio e filho Lucas. Amanhã, sim senhor, tem para dar os seus agradecimentos. Quanto a nós, também agradeço a sua preferência, espero que tenha passado uma tarde feliz e que volte sempre. Até amanhã, se Deus quiser.

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2: O Serviço Regional de Saúde anunciou o reajustamento do apoio telefónico na área da pediatria com a desativação da linha de apoio à criança criada em março de 2020 no contexto da resposta excepcional à pandemia da Covid. Segundo César Ramos, a linha, que funcionou como um canal temporário de apoio às crianças e famílias, permitiu uma resposta rápida às necessidades pediátricas, ajudando a reduzir deslocações desnecessárias à urgência e a minimizar o risco de contágio durante o período pandémico. Com a retoma da normalidade nos serviços de saúde, o César Ramos informa em nota de imprensa que o atendimento telefónico pediátrico passa novamente a ser assegurado através das linhas de emergência habituais ou com o acompanhamento de profissionais qualificados e recursos a protocolos clínicos validados. Aponta ainda que a unidade de urgência pediátrica mantém disponível uma consulta presencial destinada aos utentes agudos admitidos que necessitem de uma reavaliação clínica atempada. Além disso, continua a ser disponibilizada uma consulta não presencial por telefone, através do qual são comunicados diariamente aos pais e cuidadores os resultados de exames complementares de diagnóstico realizados aos utentes admitidos na urgência. Em caso de situações emergentes, o César Ramos reforça que deve ser contactado o 112. O Instituto Português do Mar e da Atmosfera elevou para laranja o aviso para tempo quente nas regiões montanhosas da ilha. De acordo com a última atualização, o aviso laranja vigora até às 18 horas desta terça-feira, devido à persistência de valores elevados da temperatura máxima. A par disso, o aviso amarelo nas zonas montanhosas mantém-se até quarta-feira. Para a costa sul da ilha, o IPMA aponta igualmente um aviso amarelo devido à persistência de valores elevados da temperatura máxima, situação que se mantém também até quarta-feira. A Polícia da Segurança Pública confirmou a detenção de um homem de 36 anos pelo crime de violência doméstica com agressão com um objeto cortante. Segundo a polícia, uma mulher de 28 anos foi esfaqueada na rua Mestre Sidónio, na Fundoa. A vítima sofreu um golpe numa das pernas, tendo perdido uma quantidade significativa de sangue na sequência da agressão. A mulher teve de receber tratamento hospitalar, tendo recebido alta após tratamento. O Comando Regional da PSP também informa que, através da esquadra de Câmara de Lobos, realizou uma apreensão de 31 plantas de liamba, mais conhecidas por cannabis, no decurso de uma intervenção policial relacionada com a ocorrência de violência doméstica. Segundo a polícia, no âmbito das diligências desenvolvidas no local, as autoridades detectaram a existência de diversas plantas de cannabis, facto que motivou a realização de uma busca domiciliária. Desta ação policial resultou a apreensão de 31 pés de liamba, encontrando-se em curso as diligências de investigação necessárias ao completo apuramento dos factos e ao respectivo enquadramento jurídico criminal, sublinha a PSP.
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0: David Fonseca.
1: Obrigado, boa noite.

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fracos, algo desse tipo.

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2: Deus abençoe todos os seus amados do Pai, do Filho e do Espírito Santo. Seja abençoado. Que a paz de Deus, que excede o entendimento, todo entendimento, se faça presente onde quer que você esteja neste momento. Se você estiver gemendo por uma situação que você passou, aborrecida, triste, e venha aqui buscar uma palavra. Por uma palavra, você se aborreceu, você perdeu a paz, mas com uma palavra

de que Ele ouve a gente, mesmo não merecendo nada. Graças a Deus. Deus é maravilhoso. É glorioso. O Espírito Santo venha neste momento iluminar os nossos entendimentos para que possamos entendê-lo e então conhecê-lo pessoalmente. Não de ouvir falar, mas de ter uma experiência pessoal com ele, conhecê-lo como ele é. Só o Espírito Santo pode fazer isso, mais ninguém. Ninguém. E quem envia o Espírito Santo é o Senhor Jesus, o Filho dele. Jesus veio por obra do Espírito Santo. Agora, o Espírito Santo vem através de Jesus. Você crê no Senhor Jesus, então você vai ser salvo. Graças a Deus. Deixa eu falar uma coisinha para vocês que vale a pena você pensar, raciocinar. Eu quero que você pense, que você raciocine, para que você saiba, tenha consciência do porquê dos problemas, das situações difíceis que você vem passando. E talvez porque ainda não recebeu o batismo com o Espírito Santo. Deixa eu falar uma coisa para vocês. Jesus, ele diz as seguintes palavras. Muito glorioso, nosso Senhor. Ele diz assim: desde os dias de João Batista até agora, que Jesus veio depois, e João Batista, ele veio a João Batista para ser batizado. Mas Jesus, falando sobre João Batista, diz: desde os dias de João Batista, a pregação de João Batista, pregando sobre arrependimento, batismo nas águas, desde os dias de João Batista até agora, se faz violência ao reino dos céus. E pela força se apoderam dele. Que quer dizer, o reino dos céus sofre violência para quê? Por quê? Para que as pessoas possam entrar nele. Então, essa violência não é contra a pessoa que está ao nosso lado, à nossa frente ou atrás. Não é contra o patrão, o empregado. Não. É a luta que a pessoa trava dentro de si. Há uma violência dentro dela para se chegar, entrar no reino de Deus, no reino dos céus. É isso mesmo. Porque antes de você entrar no reino dos céus, você tem que vencer o seu eu, a sua carne, seus egoísmos. Nós todos nós, sem exceção, todos nós temos que sofrer, porque é a carne, a nossa carne contra o espírito. O que quer dizer? Carne aí não é a carne, o corpo físico, não. Mas é o corpo espiritual, a vontade, os desejos, as cobiças, as amarguras, as mágoas, o rancor, o ódio, o desejo de vingança. Some-se tudo isso e pense.

o que que está acontecendo dentro de você. Então, para você tomar posse do reino dos céus, não tem outro jeito senão você violentar, agredir essas suas vontades ou esses pensamentos maus, ruins, esses desejos de vingança, o ódio pela pessoa que lhe fez mal, que lhe destruiu a família, etc, etc. Então, quando você enfrenta essa situação, na realidade, você está enfrentando uma situação que está dentro de você. E não tem ninguém que possa fazer isso por você. Não tem médico, não tem psiquiatra, não tem analista, não tem ninguém, psicoterapeuta, nada. Ninguém pode te ajudar. Você tem que enfrentar sozinha. Claro, se você quer lutar para entrar no reino de Deus, então a causa é perfeita, é justa. Então você vai enfrentar os problemas e vai vencê-los. Mas se você quiser enfrentar essas situações para satisfazer o seu ego, o seu eu, o seu orgulho, aí você só vai perder. Ah, não tenho dúvida disso. Então Jesus diz: desde João Batista até agora, o reino dos céus é tomado por violência, pela força. Não é por amorzinho, não. Não é por palavras meigas, não. É pela violência. Você tem que agredir o seu eu. Ou melhor, defender o seu ser com a palavra de Deus. E isso é um verdadeiro embate, é uma verdadeira guerra que você trava contra o seu eu. Isso todos nós enfrentamos. Duvido que haja alguém que não tenha enfrentado isso. Então, por quê? Porque a gente nasce num contexto, já nasce num contexto problemático, que é uma família separada, que é o marido com a amante, é a mulher que não cuida da família, dos filhos, que quer ganhar dinheiro, quer cuidar das suas vaidades, enfim, é um monte de coisa. O fato é que tudo que o mundo oferece é para distrair a nossa fé e desviar a nossa mente, o nosso raciocínio, a nossa inteligência do que é eterno, o reino dos céus. Então você tem que enfrentar isso. Aí fica a seu critério. O diabo, obviamente, vai fazer de tudo para atrapalhar. Mas Deus vê os verdadeiros e sinceros que estão querendo o reino dos céus, então ele abre as portas para a pessoa entrar. É assim, minha amiga, meu amigo. Muitas pessoas ontem não receberam o Espírito Santo, infelizmente. E eu sinto, eu pessoalmente me sinto fracassado, muito debilitado, quando a pessoa não recebe o batismo com o Espírito Santo. Por quê? Porque eu creio, é a minha fé, a fé dos outros é dos outros, mas a minha fé é a seguinte: a honra que eu quero de Deus, a glória que eu quero de Deus, é quando a pessoa recebe o batismo com o Espírito Santo. Por quê? Porque está
selando o nosso ministério. O apóstolo Paulo disse para os discípulos dele: vós sois o selo do meu ministério. Quer dizer, o carimbo, a aprovação do meu ministério. E é isso que eu sinto. Eu não sei com respeito aos demais colegas meus, mas eu acredito que seja assim também. Porque a pessoa chega na igreja, recebe a cura de uma enfermidade, graças a Deus, maravilha, maravilha. Foi curada, foi liberta, estava com uma doença incurável, mas Jesus curou, graças a Deus. Mas isso não é suficiente para mim, pessoalmente. Por quê? Porque o que adianta curar o corpo que vai para o túmulo cedo ou tarde e a alma continuar enferma, doente? A alma é eterna, o corpo não. O corpo veio do pó e volta ao pó, mas a alma veio de Deus e volta. Volta para onde? A pessoa que decide para onde ela vai. Então, nós focamos, nós batemos nesta tecla sobre o recebimento do Espírito Santo, porque sem ele não há salvação. É claro, se você crê no Senhor Jesus, será salvo. Mas você crê no Senhor Jesus, não é só em Jesus. Você crê no Pai, no Filho e no Espírito Santo. Porque quem nos dá a fé para crer em Jesus é o Espírito Santo. É Jesus quem batiza com o Espírito Santo. Só ele pode batizar com o Espírito Santo. O Espírito Santo não batiza a pessoa sozinho, não. O Espírito Santo vem quando a pessoa entrega a sua vida e aceita, acata, submete a sua vida, a sua alma, àquele que morreu por ela, àquele que pagou o preço na cruz por ela. Então, quando a pessoa recebe o batismo com o Espírito Santo, é Jesus carimbando aquela pessoa, dizendo: esse é mim, é meu, é minha. Essa é minha. Acabou. Ninguém tasca. Lembra da cura dos 10 leprosos? 10 leprosos vinham a caminho e eles tinham que andar separados de todas as pessoas, porque eles estavam contaminados, não podiam contaminar outras pessoas. Então, eles viviam no deserto, coitados. Eles não tinham ninguém para cuidar deles. Apenas eles viviam e se ajudavam naturalmente ali. Mas o fato é que, quando ouviram falar de Jesus, viram Jesus, eles gritaram: Senhor, tem misericórdia de nós. E então, Jesus disse assim: vai, vão e se apresentem ao sacerdote. Porque o sacerdote aqui é que, naquela altura, era o médico das pessoas. E eles, então, detectavam a doença, a cura ou a doença. E eles foram. Quando eles se encaminharam para chegar onde estava o sacerdote, eles foram curados no caminho. Então voltaram. Um voltou para agradecer a Jesus. Os demais 9, não. Foram cuidar de suas vidas. Com certeza foram encontrar os seus entes queridos, seus amigos, conhecidos, voltar a trabalhar, etc, etc. Mas aquele único que voltou, ele
antes de procurar as pessoas, os amigos, quem quer que seja, dar o testemunho para outras pessoas, ele foi, voltou para falar com Jesus. Ele foi ao encontro de Jesus. E Jesus perguntou, não eram 10 os leprosos? Quer dizer, Jesus contou, só veio um. Então Jesus disse, vai, a tua fé te salvou. Quer dizer, ele foi salvo pela própria fé no Senhor Jesus. Ele creu no Senhor Jesus. Então ele foi salvo. Foi curado na alma, foi curado no corpo e foi curado na alma. Primeiro foi curado no corpo, depois voltou e foi curado na alma. Os demais foram curados no corpo, mas a alma continuava ainda leprosa. Por quê? Porque era o foco deles. Eles queriam isso. Eles queriam ser curados, só isso. Eles não queriam honrar aquele que os curou. Eles não queriam, enfim, agradecer, manifestar gratidão, não. Eles quiseram apenas cuidar da vida deles. Bom, agora eu já estou curado, vou cuidar da minha vida. Então, amiga e amigo, nós prezamos, eu pessoalmente, eu foco no batismo com o Espírito Santo, porque sem o Espírito Santo, a pessoa não tem como ter fé para ser salva em Jesus. O Espírito Santo é que nos dá a fé. Não quer dizer que a pessoa tenha o Espírito Santo. Não. Ele nos dá a fé. Quando a pessoa usa essa fé para curar a sua alma, para reconhecer, puxa vida, eu fui tão errado, eu fiz isso, eu fiz aquilo. Ah, eu estava com mágoa, eu estava com isso, agora eu perdoo e tal. Então, essa pessoa tem a sua alma curada. E ela vai permanecer. Mas aquelas que são curadas somente no corpo vão permanecer curadas, mas um dia, cedo ou tarde, todos iremos descer à sepultura. Mas os que foram curados na alma, esses não morrem nunca. Jesus diz: quem vive e crê em mim nunca morrerá. Então, minha amiga e meu caro amigo, enquanto a pessoa não recebeu o batismo com o Espírito Santo, eu pessoalmente não creio que ela consiga ser salva. Salvo na última hora, a exemplo do ladrão, o bom ladrão, digamos assim. Que na última hora, no último instante, no último fôlego, ele clamou e foi perdoado e foi salvo. Mas o outro não. O outro foi para onde estava, ele tinha escolhido. Então você que tem as suas lutas, seus problemas, claro, você pode ter certeza absoluta que o diabo vai fazer de tudo para manter a alma dele, ou a sua alma, melhor dizendo, nas suas mãos, presa na sua mão. Ele vai fazer de tudo. Então você vai ter que enfrentar o seu eu. O conflito que você enfrenta é mais interno do que externo. O conflito, por exemplo, falar da minha pessoa, eu era uma pessoa de temperamento muito difícil, muito difícil, muito genioso. E eu, uma vez, tive uma discussão com a minha irmã e eu fiquei de mal com ela durante um ano. Eu não falava com ela. Por quê?
porque eu não queria. Eu vou procurá-la. Se ela vier falar comigo, tudo bem, eu aceito, mas se ela não vier. Então, essa guerra pessoal, cada um tem que vencer por si mesmo. E como que você vence? Contrariando o seu eu. É isso mesmo, contrariando o seu eu. Essa é a violência que você sofre para entrar no reino de Deus, no reino dos céus. É isso. Agora, cada um tem que se autoavaliar e conferir se é isso que está acontecendo com você. Você tem que resolver esse problema. Ah, por isso que Jesus disse: perdoai. Porque se não perdoardes, vosso Pai Celestial não vos perdoará. Essa é a realidade. Se perdoardes, sereis perdoados. Então é tomar lá da cá. E não tem jeito. E não tem outro jeitinho, não. Ou é ou não é. Então, a violência que se faz para entrar no reino de Deus exige força. Força de vontade, exige determinação, exige humildade, humildade para que se possa prevalecer. Por isso que Jesus, lá no Sermão do Monte, primeiro grande mandamento lá no Sermão do Monte foi: bem-aventurados os humildes de coração, porque verão a Deus. Quem não é humilde para reconhecer a si mesmo os seus erros e pedir perdão, mesmo e tendo razão, não pode entrar no reino de Deus. Jesus disse que o reino dos céus é tomado por esforço, por violência. Por isso ele pegou uma criança no colo e disse: olha, quem não recebeu o reino dos céus como uma criança, o que é uma criança? Criança é inocente, criança é pura, criança é criança, é puríssima. Jesus quer que você, minha amiga e meu caro amigo, que já tem uma certa idade, ele quer que você seja como criança, humilde. Nós temos que ser humildes, reconhecer que a falha não foi dos outros. A falha foi nossa. Oh, meu Deus, me perdoe. Eu errei. Eu falhei. Eu dei um troco que eu não deveria ter dado. Eu fiz isso que eu não devia ter feito. Me perdoe. Ó, Senhor. Então, quando a pessoa, se a pessoa não for como uma criança, ela não pode entrar no reino dos céus. Entendeu, minha amiga e meu amigo? Qual é o problema? Por que que muitas pessoas não recebem o batismo com o Espírito Santo? Porque elas não querem ser crianças. Elas mantêm a malícia. Elas mantêm o olho assim, um olho no padre e outro olho na missa. Não dá, não dá. Ou é ou não é. Tá bom? Então veja que o que Jesus falou: venha você se consertar. É você que tem que se consertar. É você que tem que falar com Deus: ó, meu Deus, me perdoe. É você que tem que perdoar a pessoa que lhe feriu. Não é porque ela lhe feriu que ela tem que te perdoar. É você que tem que pedir perdão para ela. Ah, é, bispo? Eu tenho que pedir. É para arrancar essa mágoa que está aí dentro do seu coração. O que adianta você fazer jejum de Daniel com o coração cheio de mágoa contra fulano e beltrano? Não vai acontecer nada. Você vai perder seu tempo. O que adianta você ir na igreja, fazer corrente? O que adianta você dar oferta? É isso mesmo. O que adianta ser fiel no dízimo, mas no seu coração você não perdoa? Não vai adiantar nada. Não vai adiantar nada. Tudo que você fizer vai ser cosmética e mais nada. Então, amiga e amigo, o reino dos céus é tomado por violência. E somente os que se esforçam conseguem entrar nele. Somente aqueles que vencem a si mesmo conseguem entrar nele. Agora você decide o que que você quer.
Você quer o Espírito Santo? Primeiro você tem que resolver o seu problema com o seu marido, sua mulher, o seu ex-marido, ex-mulher, ou amante do seu marido. Resolva o problema. Perdoe, para que você também seja perdoada. Afinal de contas, quem é que pode dizer dessa água não beberei? Todos nós cometemos erro, todos nós falhamos, todos nós, porque somos humanos. Nós somos de carne e osso, nós somos matéria bem vulgar, a nossa carne. Pior é o coração. Coração violentamente corrupto. Pense nisso. Resolva o seu problema. Você, com a pessoa que está ao seu lado, com a pessoa que você trabalha, resolva esse problema. Você vai ver como é que a paz de Deus vai se fazer presente na sua vida, não apenas por alguns momentos, mas por toda a sua vida, quando você começar a praticar o perdão. Deus abençoe e até amanhã, em nome do Senhor Jesus. Amém. Eu preciso...

0: Minha família sempre buscou nas religiões a luz, mas a minha vida era uma tremenda escuridão. As coisas começaram a dar errado na minha vida quando o meu pai, ele nos abandonou. Aos 8 anos de idade, comecei a ver vulto, a ouvir vozes. A minha família, que veio do espiritismo, a minha mãe era uma pessoa muito agressiva. Então ela agredia muito a gente, ela batia muito na gente. E isso era uma raiva muito grande que eu tinha dela também, eu tinha muita mágoa dela. Então eu olhava para minha mãe, eu queria matar ela, eu olhava para o meu irmão, eu imaginava matando meu irmão. E isso era muito assustador. Eu tinha muita síndrome do pânico. Então uma hora eu queria morrer, mas no mesmo tempo eu não queria morrer. E isso deixava a minha mente muito, muito conturbada. Comecei a ter fortes crises de ansiedade, cada vez essas crises iam aumentando. Comecei a roubar aos 8 anos de idade. Eram coisas poucas, eu entrava na loja com a minha mãe, pegava, colocava no bolso. Dentro da escola, eu traficava drogas. Dentro da escola, eu vendia drogas. E o mundo do tráfico foi no mundo onde eu achei que, estando ali no meio, eu conseguiria ter um pouco mais de visibilidade. Porque eu sempre fui muito fechado, eu sempre fui muito na minha. E isso pro tráfico é muito bom. Eu começava a roubar os traficantes, eu começava a furtar as próprias drogas que eu passava, eu pegava para mim. E chegou ao ponto que foi quando eles descobriram. E aí foi o meu fundo de poço de verdade, porque eu comecei a ser ameaçado. E eu pensei em fugir, mas aquele medo, né, de não, vai, isso daqui vai ser cobrado de um irmão meu, isso aqui vai ser cobrado da minha família. Quer dizer, dentro de mim tinha alguma lucidez. Na entrada da escola, tinha uma muvuca muito grande de pessoas na frente da escola. Um carro veio, eu me joguei na frente do carro. Um colega, um amigo de escola me puxou e a roda do carro passou raspando pelas minhas pernas. E eu fiquei com muita raiva. Com muita raiva dele, comecei a xingar muito ele e ele não entendia. Ele não estava entendendo nada, mas ali já era mais uma crise que eu estava tendo. Um amigo que estava saindo passou e falou: Leandro, vamos embora comigo. Ali eu virei a cabeça e fui andando junto com ele. Ele falou: Leandro, eu tô indo para a igreja. Você não quer ir comigo? Eu não pensei duas vezes. Eu não sei dizer, com certeza foi Deus. Porque eu não acreditava em Deus. Eu não acreditava que Deus existia pela vida que eu vivia. Mas eu fui naquele dia. E naquele primeiro dia que eu cheguei na Igreja Universal, a reunião ela já tinha começado, estava bem no início. E quando eu entrei dentro da igreja, que aí caiu a ficha, eu tô dentro de uma igreja. Eu falei, não, não quero estar aqui. Só que eu já estava lá dentro. E aí eu sentei e comecei a ouvir. Quase no final da reunião, o pastor ele falou do Salmo 126. Que os que semeiam em lágrimas cegarão com alegria. E aquilo, porque ele estava lendo a Bíblia, não era uma palavra dele. Era o que estava escrito. Eu não acreditava, ok, mas aquilo tinha a ver com a minha vida. E comecei a falar com Deus. Eu falei para Deus tudo o que tinha acontecido na minha vida. Ali foi a minha sinceridade. E eu comecei a contar para ele as coisas que estavam acontecendo na minha vida, como se eu estivesse conversando com um amigo. Ele foi o meu amigo ali. Eu nunca tinha falado para ninguém. Eu nunca tinha falado para minha mãe. A minha mãe não sabia que eu usava droga. A minha mãe não sabia que eu traficava. A minha mãe não sabia muitas coisas que eu fazia. Mas ali eu comecei a falar. E quanto mais eu falava, mais eu tinha vontade de falar. E quando eu terminei de falar, ele falou dentro de mim, eu te amo. Quando Jesus falou dentro de mim, eu te amo, aquele peso ele sumiu na hora. Foi um dia extraordinário, eu não entendi o que estava acontecendo. E aí terminou a reunião, eu fui falar com o pastor. Eu contei tudo pro pastor. O pastor olhou no meu olho e falou, Leandro, você teve um encontro com Deus. E ali eu saí dali maravilhoso. Eu não entendia encontro com Deus. Aquilo ficou na minha mente. Foi encontro com Deus? Como assim eu me encontrei com Deus? Porque eu não vi Deus. Mas eu sabia que ele estava ali. Ele falou comigo claramente, eu te amo. Eu saí da igreja tão alegre. eu saí da igreja tão feliz, mas tão feliz, tão leve, que a primeira coisa que eu fiz quando eu cheguei em casa foi: eu preciso voltar amanhã. E foi dito e feito. A igreja não tinha nem aberto, eu já estava lá na porta esperando o pastor chegar para abrir a igreja. E ali foi a primeira vez que eu abri a igreja junto com o pastor. E ali começou a minha vida com Deus. Na reunião de sexta-feira daquela mesma semana, foi o dia que eu me libertei. Foi o dia que eu deixei a mágoa. Eu lembro que antes de iniciar a reunião, o pastor ele falou para mim. Ele falou: Leandro, se você perdoar o seu pai, a sua vida ela muda hoje. Eu não queria perdoar. A raiva que eu tinha dele ainda era muito grande. Terminou a reunião, eu fui para casa, liguei pro meu pai. E aí eu conversei com ele. Fazia muitos anos que eu não via e nem falava com ele. E eu falei pro meu pai que eu amava ele. Ali eu dei um basta, porque eu já entendia que não era um problema psicológico. Não era uma síndrome. Não era nada disso. Era um espírito. Era um espírito que estava ali querendo me destruir, querendo destruir a minha família. Então eu resolvi lutar contra aquele espírito. E aí eu falei: eu preciso me batizar nas águas, agora eu preciso entregar minha vida para Jesus, porque eu preciso ser salvo. Eu preciso ser salvo, eu preciso ter Ele dentro de mim. E quando eu cheguei para minha mãe e falei para minha mãe que eu ia me batizar nas águas, ela me colocou para fora de casa. Eu lembro que ela pegou o controle da televisão e quebrou na minha cabeça o controle da televisão. E ali eu saí de casa, fui para a igreja, falei: pastor, tá acontecendo isso, isso, isso. E aí o pastor falou para mim: Leandro, você vai fazer o seguinte, você vai colocar a sua roupa dentro de uma mochila e você vai trazer a sua mãe e a gente vai te batizar nas águas. Qualquer pessoa pensaria: como que eu vou trazer a minha mãe? Não faz sentido. E aí eu falei para minha mãe, eu falei: mãe, vamos para a igreja comigo? E ela foi. Assim, aconteceu com ela o que aconteceu comigo. Eu acredito que minha mãe não pensou assim como eu não pensei. Ela simplesmente foi. Minha mãe participou da reunião. No final da reunião, o pastor falou: Leandro, você vai se batizar? Eu falei: vou, pastor, minha roupa já tá aqui. Minha mãe olhou para mim com cara feia, mas ela filmou o meu batismo nas águas. O primeiro dia da minha mãe na igreja foi o dia que eu me batizei nas águas. Quer dizer, eu estava entregando a minha vida para Jesus e Deus ele me deu mais um presente, que era a transformação de vida da minha mãe. Mas não era o suficiente. Eu precisava de Deus na minha vida. Eu precisava receber o Espírito Santo. E ali começou a minha luta para receber o Espírito Santo. Eu estava empenhado a receber o Espírito Santo. Eu queria o Espírito Santo mais do que qualquer coisa, mas eu não o recebia. E aí eu fui em uma quarta-feira para a igreja. No dia 29 de julho, foi o dia que o meu nome foi apagado do chão escrito no livro da vida. Falei: meu Deus, eu sei que eu não tenho mais o que te pedir. E em um momento da reunião, eu parei porque não tinha mais o que eu falar. Ali eu estava chorando, porque eu não tinha mais. A única coisa que eu tinha para entregar era lágrimas. Eu não tinha mais palavras para falar para Ele. Mas nasceu dentro de mim uma certeza. Uma certeza tão grande que Ele estava comigo. E ali eu recebi uma paz. Mas não foi a paz que eu recebi no primeiro dia. Foi uma paz de certeza. Mais uma vez, Deus ele falou comigo: eu sou contigo. E com você eu vou até o fim. E uma coisa eu posso dizer com toda certeza: eu nunca vou deixar Jesus. Porque Jesus ele nunca me deixou. Mesmo quando eu estava perdido, desacreditado, mesmo quando até eu não acreditava nele, ele acreditava em mim. Ele já tinha me achado. Ele me achou no dia que eu nasci. E depois que eu recebi o Espírito Santo, ele mudou meu caráter. Hoje eu tenho o caráter de Deus. A minha vida ela mudou completamente. Eu não tenho mais desejo de drogas. Eu não preciso mais da maconha, eu não preciso mais do lança-perfume, eu não preciso mais de amizades, eu não preciso mais de coisas ou pessoas para ser feliz. Deus, ele é a minha felicidade. Hoje minha mãe ela é nascida de Deus. Hoje a minha mãe ela também tem um caráter de Deus. E como está escrito, eu e a minha casa serviremos ao Senhor. E isso se cumpriu na minha vida, porque hoje, de fato, eu e a minha casa servimos a Deus. E além da transformação na minha vida, na vida da minha família, o Espírito Santo, ele também me livrou daquela sentença de morte com os traficantes. Hoje eu posso falar, Jesus, ele existe. Hoje eu tenho certeza absoluta que Jesus, ele existe, porque ele hoje, ele habita dentro de mim.
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2: Sabe aquele lixo fedido que não serve mais para nada? Foi assim que me senti durante muitos anos da minha vida. Eu nasci de uma gravidez indesejada. A minha mãe, ela falava que era melhor que eu não tivesse nascido. E assim, eu fui crescendo uma criança revoltada. Eu sofri um abuso de uma pessoa próxima da minha família. Eu tinha medo de ficar sozinha. E me sentia assim, uma pessoa frustrada. Quando eu completei 18 anos, eu iniciei um relacionamento aonde eu achava que esse relacionamento, ele ia suprir o vazio que veio com aquele abuso que eu sofri. E mesmo assim, não supriu. Comecei a frequentar festas, baladas, passava noites bebendo, passava mal, desmaiava. Já cheguei a trabalhar drogada. Certa vez no meu trabalho, uma amiga minha que frequentava essas baladas junto comigo, que usava droga junto comigo, ela incorporou com o espírito. E eu fiquei desesperada vendo aquela cena, fiquei assustada. E o espírito começou a bater a cabeça dela na parede. A gente achou que ela estava convulsionando. E aí tinha uma mulher lá, e ela foi lá ajudar ela. E aí, ela, quando colocou a mão na cabeça dela, falou em nome do Senhor Jesus, sai. A minha amiga voltou ao normal, como se nada tivesse acontecido. E aí essa mulher, ela me chamou. E aí ela falou que era obreira lá do Templo de Salomão. E ela me explicou tudo o que aconteceu ali. E imediatamente, conforme ela ia falando, eu ia lembrando de tudo que a gente passou muitas noites, quando a gente estava drogada e não lembrava. Eu ia lembrando das vezes que eu tentei suicídio. Eu lembrei das vezes que eu tentei suicídio e as minhas amigas falavam que parecia que não era eu. Essa minha amiga, depois que essa obreira fez essa oração nela, ela já não usou mais droga. Ela não queria mais a droga. E ela falava para mim, Giovana, você tem que largar essa vida. Mas chegou a um nível que eu já não estava mais conseguindo. E nesse meio termo, eu conheci os jogos de apostas online. Eu passava madrugadas jogando. Teve uma noite que eu perdi tudo, perdi todo o meu dinheiro. E aí eu tive que pedir emprestado. E eu joguei o dinheiro que eu pedi emprestado e eu também perdi. O meu ex-patrão, ele me deu férias. Eu peguei todo esse dinheiro e falei assim, agora eu vou viajar, só que eu vou jogar para multiplicar esse dinheiro, achando que eu ia multiplicar. E isso era o que estava na minha cabeça. E ali, aquele valor total era de aproximadamente 7 mil reais. E eu perdi tudo. Foi assim, o momento em que eu me vi que não tinha mais jeito para minha vida, total. E eu não tinha dinheiro nem para comer. Essa era a realidade. E veio uma voz na minha cabeça. Tira a sua vida. Não tem mais jeito. Agora você não tem mais dinheiro. Você não tem mais para onde ir. E eu gritei. E falei assim, Deus, se você existe mesmo, então tira a minha vida. Agora. Porque eu não aguento mais. Eu não aguento mais essa dor. E ali quando eu entrei para dentro de casa, que eu peguei o celular, eu abri assim o WhatsApp e tinha uma frase no status daquela obreira do Templo de Salomão, dizendo assim: tem jeito para você. E eu respondi ela na mesma hora. E aí ela me convidou para ir num domingo no Templo de Salomão. E no domingo eu fui. O bispo falou assim: você, é você mesmo que tá aí na cadeira se sentindo um saco de lixo. Você acha que não tem mais jeito pra sua vida. Vem aqui no altar. E eu fui. Quando eu cheguei lá diante do altar, eu derramei tudo que eu tinha passado, tudo que eu tinha sofrido. E aquela oração que o bispo fez durou cerca de 15 minutos, mais ou menos, mas me fez ir lá no passado, lembrar de todas as mágoas, dos traumas que eu tinha passado. E naquele momento ele falou do perdão e falou que era uma decisão que eu podia. E eu perdoei. No mesmo momento, eu tive a certeza de que veio um alívio dentro de mim, veio uma paz e parecia que tinha saído uma tonelada das minhas costas. Eu já não me sentia mais um saco de lixo. E aí quando eu fui embora para casa, eu tava com a paz dentro de mim. Eu consegui dormir naquela noite e eu queria voltar lá de novo, porque eu queria mais paz, eu queria mais daquele momento. Eu me batizei nas águas. Ali eu tava decidida. E quando eu desci, aquele momento que eu desci as águas, eu tive a certeza que a velha Giovanna foi sepultada ali e que tinha jeito para mim. Eu tive a certeza que eu estava nascendo uma nova criatura. E aí chegou também o dia do meu aniversário. E eu falei assim: hoje é o primeiro aniversário da minha vida. Meu primeiro ano de vida, porque hoje sim eu tenho vida, hoje eu tenho paz. Os problemas lá fora ainda não estavam resolvidos, mas eu já dormia e eu tinha a certeza de que eu ia receber o Espírito Santo. Eu lembrei da palavra que eu tinha lido, que falava que quando eu recebesse o Espírito Santo, ele ia testificar dentro de mim que ele era comigo. Então eu fui no quarto. E aí quando eu cheguei lá em frente ao espelho e eu falei com Deus, eu falei: Pai, eu já tenho paz dentro de mim. Eu tô dormindo, eu não tô mais jogando, eu não tô mais usando droga. Eu quero ir até a tua casa, eu quero estar pra sempre com o Senhor, mas eu ainda não tenho certeza do teu Espírito Santo dentro de mim. Então, se é real mesmo, se o Senhor existe mesmo, se isso existe, então testifica agora, porque aqui na tua palavra fala que o Senhor testifica, teu espírito testifica com o meu. E a partir do momento que eu tivesse o Senhor dentro de mim, eu nunca mais ia ter dúvida. E na mesma hora, no mesmo momento, veio uma alegria do céu, assim, uma paz dentro de mim. E veio uma voz que falou assim para mim: filha, eu sou contigo. Aí eu comecei a chorar. Eu comecei a chorar e eu falei assim: eu nunca mais vou duvidar que o Senhor está comigo. Obrigado. E a partir daquele momento mudou tudo. Hoje, de fato, eu sou uma nova Giovanna. Eu sou filha. E o meu relacionamento com a minha mãe foi restaurado. Ela chegou a me pedir perdão por tudo que ela me fez na minha infância e eu não pedi isso para ela. Eu nem tinha pedido isso para Deus, mas o Espírito Santo que veio sobre a minha vida, ele fez questão de fazer isso. Hoje eu posso falar para as pessoas que tem jeito para elas, que tem jeito, que ele é Pai. E o que eu recebi, hoje eu também passo para as pessoas. Ainda que você se sinta um caso perdido, mas para Deus, você não é um caso perdido, porque eu fui achada por ele, escolhida. E acima de tudo, eu tenho paz. E o meu maior sucesso é o Espírito Santo.
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4: Em nome do nosso Senhor Jesus, ó Deus, nós elevamos os nossos pensamentos ao céu e oramos ao nosso Senhor, que é digno de receber a honra, o louvor e a glória. Ao teu nome, Senhor, todo louvor e adoração. Quero pedir que o Senhor alcance neste momento a todas as pessoas que unem a sua fé com a nossa. Esteja essa pessoa onde estiver. Ó Espírito Santo, eu peço por ela. Eu peço em favor daqueles que não têm tido paz, não têm tido alegria. Pelo contrário, há pessoas que têm vivido uma vida triste, amarga, uma vida de angústia, de amargura, uma vida de sofrimento. Mas a Tua palavra, meu Pai, a Tua palavra é muito clara. Ela diz que tudo aquilo que nós pedirmos ao Senhor, em nome do Teu Filho amado, nós recebemos. Então, é no nome do Teu Filho, não é no nome de quem quer que seja, mas no nome do Teu Filho que nós oramos neste momento para pedir ao Senhor em favor das famílias, em favor dos lares, em favor de todas as pessoas, estejam elas onde estiverem, onde quer que haja uma pessoa doente, aflita, desesperada, desenganada, onde quer que haja alguém necessitado de socorro, de ajuda. Ó Espírito Santo, vê o encontro desta pessoa, vê o encontro deste homem, desta senhora, vê o encontro daqueles que não têm paz, aqueles que vivem afligidos pelos problemas. Há pessoas que carregam uma doença crônica, uma doença que para a medicina não tem cura. Há pessoas desesperadas, meu Pai, tristes, amarguradas, abatidas. Pessoas, Senhor, que têm vivido dias de angústia e de sofrimento. Ajude a todas elas. Abençoe a cada uma delas. Ó Espírito Santo, agora mesmo há pessoas que estão com a alma afligida, pessoas que perderam mesmo a vontade de viver, pessoas que já não sabem mais o que fazer. Mas o Senhor é grande, o Senhor é Deus, o Senhor pode todas as coisas. E por isso eu te suplico, abençoe a todos, Senhor. Todos que fazem essa oração, todos que pedem ajuda, todos que pedem socorro, todos que buscam a solução para os seus problemas. Sejam abençoados, sejam ajudados, recebam paz, alegria, recebam vida. Cada pessoa que faz essa oração agora, que receba paz, alegria, que receba vida. Eu te peço por todos, Senhor. Peço pelas famílias, pelos lares, peço pelas mães que oram pelos filhos, oro em favor de todos. Que o Senhor Espírito Santo abençoe o copo com água. Todos que dele beberem sejam curados, libertos, abençoados, recebam a saúde através dessa água ungida, consagrada. Eu apresento a Ti e Te agradeço em nome do Pai, do Filho e do Espírito Santo. Assim seja, amém e graças a Deus. Beba da água com toda a sua fé, seja livre, seja curado agora, seja liberto e abençoado.

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1: Olá, meus amigos, Deus abençoe a todos que nos ouvem nesta programação, nesta terça-feira, nesta madrugada. Haja luz, haja vida, haja saúde, haja paz, haja alegria. Estamos aqui com o nosso amigo Pastor Flávio, da nossa igreja de Machico. Bom dia, Pastor Flávio.
2: Muito bom dia, Pastor Ronaldo, e muito bom dia, amigo e amiga que nos acompanham nesta madrugada, terça-feira. Chega até você a luz divina, o poder de Deus para a transformação da sua vida.
1: Nós vamos agora, Pastor Flávio, ouvir uma belíssima canção de fé, aonde daqui a pouco vamos interagir mais ainda, com toda a força, para que essa pessoa tenha saúde. Voltamos já com o programa A Hora do Milagre.

0: terça-feira, pastor Flávio, da nossa igreja de Machico, ali, Deus tem curado muitas pessoas, mas agora tem pessoas, pastor Flávio, que elas se encontram enfermas, doentes, e são pessoas que têm uma fé imensa. A Bíblia fala de uma mulher que estava encurvada. Ela era filha de Abraão. Quando fala filha de Abraão, meu amigo, minha amiga, diz filha da fé de Abraão. Porque Abraão, Deus deu uma descendência para ele. Então, nós somos descendentes de Abraão, descendentes da fé. Como uma pessoa de fé vai aceitar no seu corpo uma enfermidade? Quando ela não conhece a palavra de Deus. E aquela mulher não sabia dos direitos que ela tinha. Então ela estava encurvada porque ela era prisioneira de Satanás. Satanás estava aprisionando ela. Mas quando Jesus tocou nela, ela se endireitou e passou a dar glória a Deus. Somente a pessoa dando glórias a Deus, não é a pessoa ficar assim, glória a Deus, glória, nada disso. Glória a Deus, ela dá testemunho que ela foi livre do mal.
1: Que todos os que haviam antes encurvadas, sem de modo algum poder se endireitar, agora viam ela direita. Quantas pessoas tentam endireitar a sua vida, pastor Ronaldo, e não conseguem. Por mais que elas se esforcem para endireitar a sua vida, a sua saúde, sua família, sua vida financeira,

0: Mas quando há um espírito ali encurvando ela, por mais esforço que ela faça, ela não consegue. Só através da fé, no nome de Jesus, no poder da palavra, é que essa pessoa ela pode se endireitar.
1: Nós vamos agora, pastor Flávio, ouvir testemunhos de fé, pessoas que foram transformadas e também aqueles 10 sintomas que caracteriza a possessão na vida de uma pessoa. Já voltamos com todos vocês com a programação A Hora do Milagre.
2: A minha vida foi muito difícil. Eu tinha medo de ir aqui e acolá sozinha. Era de dia, não era de noite, era de dia mesmo. E eu tinha medo. E aí fui uma pessoa muito difícil, porque eu não desabafava, não dizia o que era, não é? Depois casei. A vida ainda se complicou mais, porque comecei a não dormir, tinha pesadelos. Eu já em Nova tinha um bocadinho assim, aquele... Dormia mal. Os problemas começaram a se agravar. Eu nunca estava bem, eu comecei a ouvir vozes, sabe? Comecei a ouvir vozes dentro da minha casa. Que eu ouvia voz e é que começou a coisa mais forte, né? E é que depois, pronto, eu comecei a andar mais triste. E... Tinha medo de estar em casa, sozinha, mas na rua. Também tinha medo, mas acompanhada, eu queria estar ao pé das pessoas. Não dormia, tinha muitos pesadelos, eu tinha sonhos horríveis. Eu só sonhava com coisas, com pessoas mortas, com... Quer dizer, que andava sempre assim, medo daquelas pessoas a ser mortas e pessoas sofridas. Pronto, eu andei... Quer dizer, meus sonhos era só... Às acordava muito, às vezes até gritava, ai, por causa do sonho. Comecei a dar nos médicos, diziam que era depressão. Passei a minha vida sempre em médicos, em psicólogos, psiquiatras. Eu nunca estava bem. E depois eu dizia para o meu marido, ai homem, eu quero morrer. E quer dizer, nisso o meu marido que andava sempre a ver se a gente ir a um lado que eu me curasse, não é? Eu tomava muitos calmantes. Às vezes não era bem aquilo que o médico dizia, até tomava mais para ver se... Mas nada. E eu dizia ao meu marido, olha, mais vale morrer. Que andar aqui neste mundo. Também a minha filha não se sentia bem. E eu já pensava, bem, ela vai ser como eu também. Aí eu entrei em pânico. Vi nela que ela não estava bem. Eu disse, ai meu Deus, não me digas que ela já está no mesmo problema que eu tenho. E foi na altura que eu conheci a igreja. Numa colega minha que andava lá. E viu-me assim, não é? Com tanta tristeza, com tantas coisas. E ela disse, olha Cecília, eu vou-te aqui dizer uma coisa. Vai assim, assim, e estar em Alvalade. O meu andava assim, não é? com estes comprimidos todos, e andava com uma grande pressão. E eu disse assim, ai meu Deus, e parece que eu vi de lá, mas com uma certeza que ia-me curar. E eu assim, fui a tanto lado, mas isto é assim, tem que se abrir uma porta para mim. É que eu vinha mesmo assim. E não é que logo naquela noite eu tomei o comprimido, tomei. Mas comecei logo ai Deus, esta noite dormi bem. No outro dia, logo a seguir, logo assim, no fim de um dia ou dois, eu sempre digo assim, hoje, agora, se eu por acaso eu não dormir, eu depois levanto-me e vou tomar. E depois aí comecei, olha, adormeci, e depois daí para a frente, nunca mais tomei comprimidos meus. Nunca mais. Hoje então, não sei o que é isso. Ando bem, nunca tomei mais um comprimido sequer. Sou uma pessoa realizada em tudo. E hoje sou uma pessoa que... Ando bem, tenho uma família muito realizada, muito, muito boa para mim, que não pode ser melhor. Eu era uma paz, ando bem, uma paz de espírito, não sei, olha, é tudo diferente antigamente. Deus representa-me tudo, tudo, tudo. É a coisa mais maravilhosa que eu tenho comigo.
3: Estes são os 10 sintomas da influência do mal. Nervosismo. Dores de cabeça constantes, insônias, medo, desmaios constantes, desejo de suicídio, visão de vultos, audição de vozes, doenças que os médicos não descobrem a causa, vícios e depressão.
4: Um dia o meu marido foi trabalhar e eu tomei N comprimidos. Eu tive depressão, eu tentei o suicídio. Eu batia-me a mim própria, eu batia com a minha cabeça na parede. Saí da minha terra e vim para Lisboa com 11 anos, por volta dessa idade, eu digo que a minha infância acabou a partir dos 11 anos, porque eu vim para estudar pensando que tinha uma... ia ter melhores estudos, melhores condições de vida, visto que nas aldeias não se tem muita coisa. Mas a minha infância acabou a partir dos 11 anos, porque eu tive que estudar, tinha que trabalhar em casa, era como se fosse doméstica, e tinha que, antes de ir para a escola, deixar tudo organizado e tudo arrumado em casa. Se eu não deixasse, porque era badalhoca, porque era isto, tinha muitos defeitos, pronto. Eu, na casa dos meus padrinhos, passei por muitos problemas, porque na boca dela eu era ladra, eu era prostituta, eu era tudo e mais alguma coisa. Foi muito complicado essa fase, em que eu depois comecei a namorar com o meu marido. Ao fim de um ano e meio de namoro, eu fugi de casa e fomos viver juntos durante um ano e meio. Depois desse ano e meio, nós casamos. Casamos e eu sempre tinha o meu sonho de ser mãe. Mas demorou muito para eu ter esse sonho. Eu fiz tratamentos, eu fiz inseminações. Eu, nesses tratamentos, eu gastei à volta de 5 mil euros. Porque cada tratamento, cada injeção que eu levava, que eu tinha que levar injeções na barriga para preparar, cada injeção custava-me 200 e tal euros. Eu, como mulher, sentia-me uma fracassada. Durante esse período de querer engravidar e não conseguir engravidar, eu tive depressão, eu tentei o suicídio. Eu batia-me a mim própria, eu batia com a minha cabeça na parede. Eu tomei medicação para me matar. Um dia o meu marido foi trabalhar e eu tomei N comprimidos. Nesse dia, o telefone, eu não lhe atendi o telefone. Ele não sai do trabalho e vem a casa. Já eu tinha tomado montes de comprimidos e pus, escrevi nos braços a pedir desculpa, porque já não aguentava mais a situação, porque eu estava cansada da minha vida, cansada de não conseguir ter os meus objetivos, não conseguir ser mãe. O meu marido dizia que não havia problema, mas eu sei que havia, porque era uma das coisas que eu sempre quis. Foi uma situação muito complicada. Mas a minha irmã, como já andava na igreja, ela fez um voto por mim no altar e eu, ao fim destes 10 anos, consegui engravidar. Foi uma surpresa, porque não estava à espera. O médico que me acompanhava e que fez os meus tratamentos de inseminação, nem ele quis acreditar que eu estava grávida. Eu fiquei grávida. A minha irmã dizia-me que eu tinha que agradecer a Deus. E fui para agradecer a Deus por me ter dado aquilo que eu mais desejava, que era ser mãe, ter o meu próprio filho. No meu interior, em aspecto daquela parte da depressão, aquele nervosismo, tudo aquilo continuava cá dentro, porque nessa parte eu era feliz porque fui mãe, mas o resto continuava cá dentro, porque eu pensava que, sendo mãe, tudo o resto iria passar, mas não. Meu filho mais velho, ele foi diagnosticado uma mastoidite. O meu filho teve às portas da morte, digamos assim, porque a bactéria desceu, apanhou-lhe o cérebro. Ele parecia um velho, não andava, ele cambaleava. Ele teve que ser operado de urgência, porque podia ficar numa cadeira de rodas, ou perder o equilíbrio, ou ter sequelas para o resto da vida. Mas nessa altura, Deus usou-me, Deus mostrou-me o que é que eu tinha que fazer. E naquela altura, como ainda hoje, nós utilizamos a água consagrada. O meu filho esteve no hospital, eu levei a água consagrada, ele teve uma semana internado, ele bebia daquela água, juntava com a outra. Ao fim de uma semana, o meu filho estava como novo. Ele foi acompanhado por um médico que é especialista no crescimento das crianças, por causa das sequelas que ele poderia vir a ter. Graças a Deus, ele não tem sequelas nenhumas. Ele está ótimo. Até que Deus depois volta-me a pôr à prova. Volta-me a pôr à prova, onde eu, num exame de um Papa Nicolau, fui-me diagnosticado que eu tinha cancro. E eu fiquei claro, sou humana, fiquei desesperada. Eu só dizia que não aceitava. Não aceito. Porque uma das coisas que eu aprendi foi, se Deus levou todas as doenças, todas as enfermidades, eu não aceito ser doente. Eu não aceito as doenças. Não aceito. Vou à igreja e falo com o pastor. E o pastor orientou-me o que é que eu tinha que fazer. E conforme o pastor me orienta, eu faço. Fui às consultas de 6 em 6 meses. Eu agi a fé. Voltei a repetir o novo exame para ver como é que estava a situação do meu útero, onde já veio negativo, que eu não tinha absolutamente nada. Isto já lá vão, 8 anos. Eu continuo a ser seguida. Vou todos os anos, faço o meu Papa Nicolau e vem sempre tudo negativo. Hoje não existe essa Clara depressiva, hoje não existe aquela Clara que tentou o suicídio. Eu hoje quero ter vida. A minha vida hoje em dia em todas as áreas está ótima. Não tenho que reclamar o meu casamento, a minha família, a vida financeira está estável e o meu interior então nem se fala. Hoje em dia, quando eu digo que Deus, a melhor coisa que Deus me deu foi o meu filho, hoje eu digo, foi bom, foi, mas hoje a melhor coisa que Deus me deu foi o Espírito dele. Porque através do Espírito dele, eu vejo as coisas de maneira diferente, vejo a vida de maneira diferente. Eu não sei explicar, mas o nosso interior, a gente faz muita coisa, mas cá dentro a gente tem uma paz, uma tranquilidade, uma coisa diferente. E é isso que hoje em dia me sustenta. Tenho saúde para dar e para vender.
1: Pastor Flávio, terça-feira nós trabalhamos forte para que a pessoa tenha saúde. Falamos agora há pouco que a mulher ela estava encurvada. Mas não é só a pessoa estando encurvada, não. Muitas são as pessoas que são prisioneiras, estão travadas, têm saúde, mas a vida dela não vai para frente. E ela tem sido uma pessoa angustiada, amargurada, está com depressão, com opressão. Ela não sabe o que fazer. A pessoa tem saúde, mas ela está travada na mente dela, não consegue saber qual é os planos de Deus na vida dela. E nós queremos ajudar essa pessoa.
0: E só o poder de Deus para transformar essa vida. Nós estamos aqui mostrando para você, amiga e amiga, que funciona. Com casos reais de pessoas que creram e hoje têm uma vida transformada. E você vai ser transformado também. Nós vamos acompanhar agora o caso real da Manuela Polônia. Ela que era uma pessoa também amargurada, triste. Ela herdou a condição física do pai, que chegou a morrer com enxaquecas fortes, e ela andou com essas enxaquecas fortes durante algum tempo, e buscando ajuda nos médicos, nada resolvia, e por isso ela se tornou uma pessoa amargurada, uma pessoa que discutia, vingava-se das outras pessoas, uma pessoa realmente revoltada. Ela tinha problemas na coluna, ela tinha uma vida totalmente destruída, embora contrariada. Ela foi à Igreja Universal e ela começou a ver a situação mudando. E foi então que ela foi curada, recebeu o Espírito Santo após ter perdoado quem lhe tinha feito mal. E hoje ela é uma pessoa totalmente transformada. Hoje é feliz, casou-se e é cheia de saúde. Uma pessoa com a vida transformada.
1: Pastor Flávio, vamos ouvir então agora esse depoimento belíssimo da Manuela Polônia, onde Deus mudou a vida dela. Voltamos já já com todos vocês com a programação A Hora do Milagre.

0: Meu pai morreu com um AVC devido às enxaquecas que ele tinha. Depois da morte dele, eu fiquei com essas enxaquecas. Minha mãe chegou a dizer-me uma coisa. Foi um, ficou outro, com o mesmo problema. Eu era muito apegada ao meu pai. E o meu pai era tudo para mim. E o meu pai era tudo para mim e eu era tudo para ele. Eu não aceitei a morte do meu pai. Quando, porque o meu pai ficou meio ano numa cama, sem falar, sem se mexer, sem comer. Automaticamente ele era uma pessoa que estava ali, uma pessoa que era vegetativo. Senti que me faltou aquela pessoa que estava ao meu lado, aquela pessoa que pegava em mim e levava-me aqui, levava-me acolá, precisas disto, precisas daquilo. E era aquele meu braço direito. Era aquela pessoa que me compreendia. Eu trabalhava e as dores de cabeça eram constantes. Eu acordava logo de manhã com dores de cabeça. Todo dia com dores de cabeça. Chegava à noite com dores de cabeça. Menos à noite é que não me doía a cabeça. Para dormir não me doía a cabeça. Era só quando eu me levantava de manhã que as dores de cabeça eram persistentes. Era todos os dias enxaquecas, enxaquecas, enxaquecas. Eu ia ao médico e o médico já não sabia o que é que me havia de fazer. A par disso era o nervosismo. Muito nervosa, muito nervosa, muito nervosa. Era uma pessoa que odiava muito. Tinha muito ódio. Tudo aquilo que me fizessem, a pessoa tinha que pagar aquilo que me fez. A par das enxaquecas também eram problemas na coluna. Eu tinha alturas em que ficava curvada totalmente. Queria andar, não podia. Queria me deitar na cama, não podia. Queria me mexer, não podia. Eu ficava totalmente curvada, curvada mesmo. Eram umas dores horríveis e eu não sabia o que tinha. O médico também dava medicação, medicação, medicação. Passava, mas depois, passado algum tempo, voltava outra vez. O convívio com a minha mãe, 5 minutos bem, 5 minutos a discutir. 5 minutos bem, 5 minutos a discutir. Tinha amigos, tinha amigas, tinha tudo, tudo muito bem, mas faltava qualquer coisa. Era uma vida muito, muito fácil. Era uma vida muito fácil, era uma vida muito boa, tinha tudo, tinha carro, não me faltava nada, mas no fundo havia ali uma coisinha que estava ali, oca, vazia. Eu costumava muito dizer, apetece-me pegar na mala e desaparecer e fugir, mas depois havia qualquer coisa que dentro de mim dizia, não, não está correto, não está certo, não, não vais fazer isso. Mais tarde eu conheci uma pessoa, começou a ver que eu realmente era uma pessoa que não era aquilo que ele conheceu. Era uma pessoa totalmente fria, totalmente distante, totalmente nervosa, não aceitava certas conversas, não queria estar aqui, queria ir para acolá, não estava bem acolá, queria vir para aqui. Começou a ver que eu que não era a pessoa que era. Havia qualquer coisa que não estava certo. Ele já conhecia o trabalho da Igreja Universal e convidou-me, trouxe-me e eu vim. Embora viesse muito revoltada e muito, muito, muito contrafeita àquilo que me diziam, eu comecei a vir, comecei a interiorizar tudo aquilo que eu ouvia, comecei a aprender aquilo tudo que eu ouvia. Quisesse ou não quisesse, comecei a aprender. Comecei a ouvir a palavra, comecei a meter dentro de mim aquilo que eu tinha que mudar. E assim foi, indo aos poucos e poucos, mesmo eu não crendo, eu comecei a ver, porque comecei a ver que havia começou a haver uma mudança em mim. Que eu, se alguém me dissesse alguma coisa, as palavras saíam todas. E então isso começou a desaparecer. Comecei a conhecer mais o meu interior, que não o conhecia. Comecei a ser mais calminha, comecei a gostar mais de mim. Aquele vazio que eu tinha não começou a desaparecer, foi indo aos poucos e poucos. Eu, para ter o Espírito Santo, foi uma coisa muito simples. Eu pedi a Deus para ter o Espírito Santo. Mas só que entre mim e Deus havia algo que não me deixava chegar ao Espírito Santo. O nome de uma pessoa que eu não conseguia ouvir falar no nome dela. Quando alguém punha esse nome dessa pessoa, eu só não subia às paredes porque não podia. Porque era uma dor tão grande, um ódio tão grande, uma revolta tão grande. E então eu orei a Deus, pedi a Deus, eu não saio mais daqui. E fiz as minhas orações, estive na igreja. Quando chego a casa, de repente, o Espírito Santo vem e diz: sabes porque é que eu não estou contigo? Perdoa a quem tu tens que perdoar. Na mesma hora, as lágrimas por mim abaixo, eu perdoei. A partir daí, o Espírito Santo desceu. Foi a coisa mais maravilhosa que eu tive. E aquele rancor, aquela mágoa, aquele ódio, aquele mal-estar, desapareceu totalmente. Isso não há margem de dúvidas. É tão bom nós termos sempre alguém do nosso lado. Nós estamos aflitos, o Espírito Santo falando dentro de nós: tem calma, não andes nervosa, não andes ansiosa. E olha, não há palavras. Pronto, eu tinha uma relação anterior que não deu certo. Depois conheci o meu esposo aqui na Igreja Universal. Casamos pela Igreja Universal. Graças a Deus somos muito felizes, não podemos ser mais felizes. Temos as nossas lutas, temos as nossas quesílias, mas isso passa. Graças a Deus a nossa vida está bem. Temos saúde, temos paz, olha, principalmente paz. Temos muita paz, andamos muito bem, andamos sempre os dois juntos, nunca andamos sozinhos, somos felizes, pronto, somos felizes. A minha saúde está ótima, não tenho mais nada, nunca mais tive problemas nenhuns, fui curada, tenho uma saúde, costumo dizer, de ferro, nunca mais tive nada, graças a Deus. E a minha vida hoje, olha, é com Deus e é feliz. Sou uma pessoa feliz, graças a Deus.
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0: Pastor Flávio, é o que acontece na Igreja Universal do Reino de Deus todas as terças-feiras. A hora do milagre acontece quando a pessoa ela busca o milagre. Quando chega a hora dela, não tem nada que impeça dela vencer. Quando Deus ele quer fazer na vida da pessoa, ninguém pode impedi-la, ainda que o mal, ainda que aconteça tudo ao contrário, mas no final ela vence, porque a ordem é de Deus. E aonde Deus age, o mal é obrigado a sair.
1: Como está escrito, sujeitai-vos a Deus, resisti ao diabo e ele fugirá de vós. Quando você se sujeita a Deus, ainda que haja resistência do diabo para impedir que a sua vida seja transformada, no final quem vai estar fugindo vai ser ele. Porque você vai vencer, você vai ser curado, você vai ser feliz, você vai conhecer o melhor lado da vida. Se até aqui você era uma pessoa triste, você vai ser uma pessoa feliz. E todos vão ver essa transformação na sua vida e reconhecer realmente que Deus é grande, Deus é bom e Deus fez um milagre na sua vida, amiga e amiga.
0: Vamos ouvir então agora mais testemunhos de fé, Pastor Flávio. Voltamos com todos vocês. É o que acontece na Igreja Universal do Reino de Deus, a programação A Hora do Milagre.
2: Minha filha teve um acidente de moto. Mais tarde, um ano depois assim, adoece o meu pai. Partimos para Bruxo, porque nos ensinaram isso. Nada deu resultado. A minha vida, antes de eu conhecer a igreja, era normal, com altos e baixos, como toda a gente. Era cabeleireira, fui cabeleireira há 23 anos. Estávamos bem financeiramente, não tinha problemas. Até que chegou uma altura que, por circunstância dos meus pais, que foram reformados, voltaram às origens da sua terra, no Alentejo. E assim aconteceu eu vir para o Alentejo, daí a um ano depois de estarem cá. Montei o meu primeiro salão aqui. Durante 3 anos correu tudo muito bem. A partir daí comecei com graves problemas de coluna, porque quando eu pensei em montar o salão em Reguengos, houve várias colegas que já estavam cá a trabalhar que não gostaram que eu viesse para cá. A partir dessa altura eu comecei a ter muitos problemas de coluna, a ponto de querer mexer os braços e não conseguia, até que deixei de trabalhar. Foi isso mesmo. Minha filha, mais tarde, teve um acidente de moto. Na estrada houve um senhor que não parou no stop e foi para cima dela. E ela deu várias voltas no ar. Pensou toda a gente que ela tinha morrido. Ficou estendida no chão. Não morreu porque Deus já era connosco, só que nós não conhecíamos. Mas ele já estava a trabalhar. E quase fiquei sem ela. Mais tarde, um ano depois assim, adoece o meu pai. Com nervos, os nervos. Foram lá um médico, no sítio onde estava, e o médico lhe disse que era nervos. A partir daí, os nervos foram de tal forma que ele era uma pessoa bem constituída, alta, forte. Começou a deixar de comer, deixar de dormir. Claro, ficou sem saúde. Começou a emagrecer demasiado, só pele e osso, e era tudo nervos, diziam os médicos. Fez-se exames a tudo quanto era coisa. Nada. Partimos para Bruxo, porque nos ensinaram isso. Nós, quando estamos aflitos, e com um problema tão grave que ele tinha, e sem saber o que era, corríamos tudo. Nós não tínhamos conhecimento. Nada deu resultado. Houve uma altura que ele piorou. Deitava sangue por a boca, muito mesmo. A família chegou ao pé de mim e do meu marido e disse-nos para prepararmos a roupa dele, que ele mais que duraria era 4 dias. O meu pai estava muito mal. Deixou de saber trabalhar, não sabia onde estava, tinha medo de tudo e de todos. Pedia para esconder as facas, para esconder... Tinha uma arma de caça na altura, porque eram caçadores, o meu pai e o meu marido. E ele pedia para esconder, porque tinha medo do que podia fazer. E esquecia-se tudo. Pronto, ele não estava propriamente neste mundo. E então deixou de saber fazer tudo, trabalhar, de comer, nada, nada. Um senhor nosso vizinho aqui, que via o sofrimento dos meus pais, de nós, e chegou-se ao pé da minha mãe e disse: porque é que vocês não vão a uma igreja que há agora em Évora, mas que há em Lisboa? Porque o meu genro teve 3 anos sem mexer os braços e começou a ir a essa igreja e começou a trabalhar. E eu disse à minha mãe: vamos, é mais um bruxo. A minha mãe era uma pessoa muito ativa e agarrou no meu pai, ele sem poder andar, foram a primeira vez a Évora. E ele já não andava quase nada, muito pouco. Chegaram ao transporte, o autocarro, quando lá chegaram, porque ele andava devagar, já tinha ido embora. Mas a minha mãe não desistiu. Da parte da tarde foram novamente e conseguiram ir à igreja. Entraram, a minha mãe conta-me, porque eu não fui a primeira vez, conta-me que realmente gostou de ouvir aquele senhor falar. Não conhecíamos nada, nem sabíamos como se chamar, nada. E sentiu logo uma diferença nela própria, o meu pai não. Foram novamente, cada vez que havia as orações, os horários, nunca desistiram. A partir de um momento para o outro, ele começa a melhorar. De tal forma que começou a ter vontade de comer, começou a ser diferente, a dormir, já a começar com vontade de trabalhar. E a partir daí, a nossa vida toda mudou. Completamente. Ele ficou bem, depois daquilo que o médico dizia, 4 dias, ainda durou até 20 e tal anos, quase 30, não é? Já morreu de velhinho, e não há muito tempo, porque tinha que ser assim, não é? E acontece que realmente Deus já estava connosco, mas nós não o conhecíamos. E foi aqui, na Igreja Universal, que eu conhecia Deus, o Deus verdadeiro. Não só conhecê-lo, ter uma comunhão com Ele, que é o mais importante. Sem Deus, não conseguia ser aquilo que eu sou, nem estar como estou, e nem ter a família que tenho, e nem ter aquilo que eu tenho hoje. Eu a Deus devo tudo, toda a minha vida, toda.
3: Na Igreja Universal, há um dia dedicado à cura divina. Para si que sofre com doenças crónicas ou que para a medicina não tem cura, terça-feira é o dia para desafiar a sua fé e buscar o milagre de Jesus para o seu corpo.
4: Quando veio o resultado das análises, ela aí disse-me: Senhora Rosa, lamento muito, mas você é portadora do HIV. Ainda foi muito pior, porque é assim, tudo o que os médicos dizem-te, desde medicação que se deve de tomar, convém tomar, isto não cura, mas isto vai ajudar. Mentira. É assim, eu emagreci muito e tive 2 internamentos. Eu cheguei ao ponto de ter feridas. Feridas eram espalhadas por várias partes do corpo, mas os joelhos e os cotovelos eram umas feridas dolorosas mesmo, eram ensanguentadas, cheias de prurido, era horrível, eram umas dores horríveis. Foi o viver uma vida mesmo da maior angústia que se pode viver, foi o que eu vivi durante anos. Tinha tido o meu filho, já tinha mais ou menos uma volta de 6 meses, eu conheci a ama dele e ela conhecia a igreja, ela nunca me dizia nada, então, assim, vai tudo correr bem. E eu punha-me assim: mas como é que a senhora diz que vai tudo correr bem se a minha vida está mal? Rosa, confia. Perto de um ano, houve um médico que me chamou a uma sala, o médico da equipa, e ele diz-me assim: não sei como, mas o seu menino, o Ricardo, não tem nada. O Ricardo está curado. O Ricardo não tem nada, está limpinho. Fui curada. Em 2017, portanto, em abril de 2017, recebi as análises. A médica diz que nunca, não conseguia entender o porquê, mas que as análises, eu estava curada. Portanto, não tinha...
3: Não era mais portadora de vírus?
4: Não, não tinha.
3: Tudo é possível para aquele que crê. Se você crê que é possível a sua cura e ter uma saúde restaurada, esteja presente numa das reuniões.
5: A tristeza a mim tirou-me quase tudo, até a vontade de viver. Eu com a depressão nervosa, perdi quase 13 quilos em mês e meio. Se não fosse este Deus, eu com certeza não estaria aqui hoje.
3: Em tantas histórias que damos a conhecer, vemos que o sofrimento por vezes começa muito cedo.
6: A sua infância foi marcada por essa dor, por esse sofrimento? Porquê?
5: Precisamente porque, não sei qual a razão, mas logo quando era muito bebê, comecei logo a demonstrar alguns problemas sem que se percebesse ou sem que se arranjasse explicação, como por exemplo, chegava a uma determinada hora do dia, deixava de comer, deixava de andar, como se deixasse um bocado ali de existir. Por exemplo, o meu corpo era como se, por exemplo, não tivesse ossos, todo eu ficava maleável. Na altura, como os médicos não tinham explicação, e já foi há uns bons anos, então recorreu-se a outra parte que se costumava dizer, não era bem uma bruxaria, mas era uma vidente, o que é que se poderia passar? Então, na altura, a explicação foi que, como havia muita inveja da minha avó, então, como ela era uma pessoa muito forte e não conseguiam entrar com ela, destruir a vida dela, então tentavam destruir a vida dela através de mim. O que é certo é que eu sempre acabei por crescer um pouco triste, sentir-me um bocado sozinha, a minha autoestima era um pouco baixa e, portanto, foi um bocado ali aquela linha condutora da adolescente, para além de ser uma boa aluna na escola, ter muitas amiguinhas e tudo. Mas havia sempre um certo vazio e um certo distanciamento em relação aos outros. E depois, quando já tinha aí os meus 20 e picos anos, aí foi um bocado aí o descalabro. Foi quando eu tive a minha primeira depressão nervosa.
6: O que é que levou a ter essa depressão nervosa? Quando a depressão nervosa tinha mesmo picos de nervos, de ansiedade assim brutas? Como é que era? Como é que chegou a esse ponto?
5: Houve o suicídio de uma pessoa que eu amava muito e eu achei que não tinha explicação. O suicídio para mim não tinha explicação. E aí houve uma revolta interior muito grande na questão de perder uma pessoa que eu amava, que eu achava que era importante, ou ela ter abandonado tudo, desde os filhos, a casa, tudo. Então essa revolta que aconteceu no meu interior, aconteceu a parte toda nervosa que destabilizou, ao ponto de, em mês e meio, acho que foi 12 ou 13 quilos que emagreci, assim de repente, não dormir, desmaios constantes, enxaquecas, tinha um pânico incrível, por exemplo, em determinadas alturas, porque havia alturas que eu passava melhor, outras piores, mas, por exemplo, alturas que eu nem sequer conseguia sair à rua, porque, como sabia que desmaiava com facilidade, tinha receio de sair à rua porque podia, eu desmaiava em qualquer sítio, portanto, não havia um sítio. E então era o isolamento em casa. Isso foi uma situação que me foi acompanhando ao longo dos anos, porque havia picos em que eu estava pior, picos que estava melhor. Claro que as pessoas diziam assim, mas tu tinhas uma boa vida. E, de facto, eu tinha uma excelente vida. Tinha uma carreira profissional top, ganhava muito bem, viajava quer seja em trabalho, quer seja nas férias, tinha a minha casa própria, tinha carro. Portanto, tudo isso em termos financeiros, tinha uma boa família que me apoiava. Portanto, à partida para os outros não fazia sentido uma vida
6: boa de estar assim.
5: Qualidade. Continuei a desenvolver muito a minha parte intelectual, refugiei muito em tempo de literaturas muito intelectuais, tomava doses industriais de medicamentos, umas vezes para acordar, outras vezes para dormir, de antidepressivos.
6: Acabou por ter um acompanhamento médico
5: sempre,
6: constante ali sempre. Nessa depressão que tinha.
5: Desde a psiquiatria, psicanálise, psicologia, fiz um pouquinho de tudo.
6: Tomou tudo isso, como estava a dizer, sim, todos esses tratamentos. Foi apaziguando? O que é que aconteceu?
5: Não, é assim, não foi apaziguando porque cada vez era pior. Porque eu tinha crises, por exemplo, de 4 em 4 anos tinha uma crise violenta. Ao ponto de, por exemplo, uma das vezes que eu me lembro e que foi marcante, tive 8 dias num quarto escuro sem dormir. Só a escuridão é que me acalmava. Comia porque alguém me obrigava a comer. E foram 8 dias de um pesadelo incrível, porque o vazio cada vez era pior. E eu não via solução, havia muitos minutos, muitos momentos que eu via que isto, a única coisa que dá realmente é eu suicidar-me, que é a forma de eu conseguir abolir toda a minha parte interior que eu sentia, a tristeza toda, o não ter forças, o não apetecer vestir ou arranjar, tudo isso era, o vazio cada vez era maior. Eu tinha uma parte de mim que dizia assim, grita, sai daí, dá um passo em frente, mas eu não sabia como. Por isso é que eu me refugiava depois na parte intelectual, à procura de onde é que estava esse caminho.
6: Como é que a vida desenvolve? Conseguiu arranjar alguém que também a amasse dessa forma?
5: Sim. Eu, entretanto, num destes percursos, e até depois de um período de depressão e de, que estava em recuperação, eu tinha uma amiga minha que conhecia a Igreja Universal, e tinha uma outra amiga minha que tinha a vida completamente destruída. E então ela um dia disse-me, olha, sabes, vou com ela à Igreja Universal, olha, tu podias ir para acompanhá-la, para fazer companhia, porque ela gosta tanto de ti e tu devias dizer, eu vou já, não pus reticências nenhumas, até porque o que eu queria era ajudar a minha amiga. E então foi assim a primeira vez que eu entrei na Igreja Universal, para acompanhar essa tal minha amiga. O que é certo é que já passaram muitos anos e eu nunca mais deixei desde aquele domingo que fui a primeira vez. Eu só da primeira reunião, que não percebi nada daquilo, não é? Porque aquela reunião para mim era completamente... não me dizia nada, não? Foi como se eu tivesse feito um reset todo na minha vida, saí de lá já completamente diferente. As coisas tinham fluído de tal forma que todo o meu interior modificou logo uma reunião. Eu descobri que tinha um Deus ou que tinha Jesus que me poderia amar e vir mudar todo o meu interior, e foi esta caminhada que eu fui fazendo ao longo dos anos.
6: Como é que eu depois? Hoje está aqui comigo, não é?
5: Tem
6: uma tez muito luminosa.
5: Tem,
6: e transparece uma alegria diferente.
5: Sim,
6: não,
5: totalmente
6: não
5: diferente.
6: Não vivo mais com não. Essa tal depressão nervosa.
5: Deixei, para já foi uma das coisas que eu comecei logo a ter, foi paz interior, que lá está. Aquilo que eu tinha dito uns anos antes ao psicanalista, foi realmente aquilo que eu andava à procura, o tal caminho que eu andava, que depois... É assim, Jesus diz, eu sou o caminho, a verdade e a vida. Era aí a minha meta, só que eu desconhecia, não sabia que era aí. Então esse tal caminho, que a primeira coisa que eu alcancei, realmente foi a paz interior, foi a alegria de viver, o querer fazer projetos, ou seja, foi tudo uma dinâmica completamente no meu interior, foi mudando, fui encontrando respostas. Hoje, claro que depressões não tenho, pânicos não tenho, tudo isso mudou.
6: Este Deus fez um milagre na sua vida, tirou-lhe nesse poço de tristeza que vivia, não é?
5: Uhum.
6: E agora? Quem é você agora? Como é que nós relatamos isso?
5: Agora sou uma mulher bem determinada, sei muito bem o caminho que eu quero seguir, sou feliz, tenho uma vida profissional também boa. Entretanto, neste percurso todo, eu que também anteriormente nunca tinha encontrado uma pessoa para estar do meu lado, porque a vida sentimental também dava sempre errado, né? Perante todo este sofrimento, as coisas também não dariam certas. Encontrei também uma pessoa depois dentro da igreja e que me ajuda todos os dias a fazer esta caminhada e que vai complementando todo o resto. Mas sou uma pessoa realmente feliz em Cristo.
0: Terça-feira, Pastor Flávio, aonde Deus vai abençoar aquele povo ali aos redores de Machico. Tantas pessoas estão sofrendo, tantas pessoas precisam de ajuda, e o Senhor vai estar ali para poder ajudar aquele povo de fé que esteja passando por problemas na sua saúde.
1: Nós estaremos ali à sua disposição para lhe ajudar no centro de Machico, na rua Doutor João Abel de Freitas, número 35, ali próximo aos supermercados Continente e Pingo Doce, bem em frente ao prédio das Andorinhas. E estaremos às 15 horas e às 19h30 para orar por você e determinar a cura e a transformação da sua vida.
0: Pastor Flávio, nós vamos estar aqui em Funchal, no mesmo espírito, na mesma fé, orando para os enfermos às 8 da manhã, às 10 da manhã, 15 horas, 19h30. Na rua Dom Carlos I, número 11, no centro do Funchal, ali em frente das paragens dos autocarros, mesmo atravessando a rua, mesmo ali, em frente também dos táxis e a 100 metros do teleférico aqui no Funchal. É, estaremos às 15 horas ali em Camacha, na rua Maria Assunção, número 43, orando por você às 15 horas. Para mais informações, você pode ligar para o amigo 24 horas, 218-368-008. 218-368-008. Pastor Flávio, uma ótima madrugada. Que Deus abençoe o Senhor, todo o povo de Machico, todos que nos ouvem nesta programação. E até a próxima programação.

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1: Olá, amigos, que Deus abençoe a sua terça-feira, a sua vida e toda a sua família. Pastor Tiago, muito bom dia.
2: Bom dia, Pastor Vitor. Bom dia a todos os nossos ouvintes.
1: Eu deixo à sua disposição o SOS Espiritual, 218-368-008. Ofereço a todos uma linda faixa musical e, em seguida, nós retornamos.